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1: 9:04.
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É madrugada, paz e luz para você, meu irmão, minha irmã de fé, meu companheiro, minha companheira da oração da madrugada. Madrugada de quarta-feira, estamos juntos aqui com a graça de Deus. Eu quero abençoar você nessa madrugada, onde nós temos a oportunidade de estarmos juntos e temos mais um momento de oração. Muita oração, muito poder. Pouco oração, pouco poder. E essa corrente forte de oração, todas as madrugadas, tem espalhado para todo o Brasil, pessoas que mandam a oração da madrugada para outros lugares do mundo. Eu vi uma senhora, ela mora na França, e ela recebe a oração da madrugada. Todas as madrugadas ela recebe a oração e ela passa para outras pessoas que ela conhece, que são brasileiros, que mora lá também na França, que trabalha. E ela disse que tem sido uma bênção de Deus. E é isto, sabe? Coisas boas você tem que passar para frente. Aquilo que vai fortalecer, que vai ajudar uma pessoa que está sofrendo. Tanta gente sofrendo, tantas pessoas doentes, pessoas presas ao vício da bebida, presa no vício do cigarro, das drogas, no jogo do azar, pessoas se destruindo, porque já não tem mais aquela convivência dentro de casa, entre família. E família é uma dádiva de Deus, uma bênção de Deus. É muito importante quando nós paramos para a gente analisar, agradecer a Deus por cada dia, por cada momento, pelas vitórias que Ele tem te dado, pelos livramentos que Ele dá para você durante o seu dia, quando você está trabalhando, quando você volta para casa, quando você faz uma viagem. Ninguém imagina o que pode acontecer. A vida ela passa muito depressa e você não pode deixar a vida passar sem fazer para Deus uma obra. Você cumprir a sua missão aqui na Terra. Tem aquela pessoa que tem um chamado para fazer a obra de Deus, para ser um presbítero, para ser um diácono, uma diaconisa, para cuidar das crianças na igreja, cuidar dos jovens. Nós temos irmãs que ama fazer o trabalho de evangelização. Olha que bênção tão grandiosa quando a pessoa ela enxerga oportunidades dela fazer para Deus. Sabe? Hoje, quarta-feira, nós temos em todos os santuários hoje o curso bíblico, mas hoje, nessa quarta-feira, nós vamos ter uma reunião com o apóstolo Adelino de Carvalho, muito importante. Você que é presbítero, diácono, diaconisa, você que é um oficial da igreja, você vai hoje até o santuário. Muitos santuários vão estar reunindo às 19h, onde vai ter um momento de oração e depois uma reunião que o apóstolo vai fazer com todas as colunas, os oficiais do santuário hoje, em todos os santuários. Está a oportunidade de você receber uma palavra de Deus, receber uma força espiritual. Nós estávamos no Monte Manaim, que glória, que maravilha, tantas curas, tantos testemunhos maravilhosos. O povo está vivendo assim um avivamento muito grande, sabe? Vivendo assim um momento de fé muito grande. Nós estamos aí finalizando o mês de maio, preparando para o mês de junho, que vai ser o mês que vamos estar usando todas as armas espirituais contra os nossos inimigos. E quando a gente fala inimigos, são inimigos espirituais. Pessoas que carregam na vida espinhos de sofrimentos, de dores, de angústia. Você merece ser feliz, você pode ser feliz. Agora, depende de você. Você não pode ficar de braços cruzados. Você não pode aceitar este mal na sua vida.
se sofrimento na vida do seu filho, no seu casamento, na sua vida profissional. Você tem tudo para ir para frente, mas sempre tem alguma coisa que te puxa para trás e não deixa você enxergar as oportunidades, não deixa você evoluir, não deixa você crescer. E não adianta você culpar as pessoas. É preciso você enxergar o que eu ainda não fiz, o que eu preciso fazer. Eu quero vencer, eu quero triunfar, eu quero conquistar aquilo que Deus prometeu para mim. Em nome de Jesus, eu estou do seu lado. Eu não aceito esse sofrimento, eu não aceito que você continue do jeito que está aí. Agora não adianta eu querer ver o seu bem se você não esforça para fazer a sua parte. Corrente na sexta-feira, a corrente do Arcanjo Miguel, a corrente poderosa do Arcanjo Miguel, toda sexta-feira, a oração forte. Eu ouvi uma irmã falar para mim: nossa, meu prazer é poder estar firme com Deus no santuário, nas minhas correntes, na Santa Ceia no domingo, tomar a Santa Ceia, ser fiel na minha oferta, no meu dízimo, fazer o trabalho de evangelização, porque Deus tem me abençoado. Quanto mais eu faço para a obra de Deus, mais Deus tem me abençoado. Olha que maravilha, como é bom, né? Você ouvir testemunhos de pessoas que quando chegaram no santuário, chegaram doentes, arruinados, falidos, cheio de problemas espirituais, vítima de trabalho de esquerda, e através da corrente forte Deus operou, passou a ser dizimista, ser ofertante, e é isso aí. Os olhos de Deus procuram os fiéis da terra, como diz o Salmos capítulo 101, versículo 6 e 7, os olhos de Deus procuram os fiéis da terra. Que Deus abençoe. E eu quero nessa madrugada enviar uma bênção para todos os nossos irmãos, que estão nas madrugadas em oração comigo. Especialmente eu quero hoje, nessa madrugada, enviar uma bênção aqui para todos os nossos irmãos, filhos e netos, bisnetos, tataranetos, da presbítera Divina Rosa, uma grande companheira do apóstolo, da apóstola Sol, dos bispos, pastores. Ela foi morar com Jesus, né? A vida, ela passa, mas Jesus disse: quando a gente crê nele, mesmo estando morto, viverás. E essa nossa irmã, presbítera Divina Rosa, foi uma grande companheira durante muitos anos. Até nas últimas horas da sua vida, ela foi fiel a Deus. Ela deu grandes ensinamentos para muitos irmãos, para muitos jovens, inclusive para a família dela, que o desejo dela, e sempre nas suas orações ela dizia: eu quero ver minha família na igreja. Meu sonho. Quer dizer, que Deus possa abençoar todos. Como diz o apóstolo Paulo, né? O meu viver é Cristo, o morrer é lucro. Todos nós passaremos um dia por esse momento, mas é importante que nós estejamos preparados para que nós podemos cumprir a nossa missão e receber a nossa recompensa nos céus com Jesus. Então que Deus possa confortar todos, da família, os amigos, parentes, da nossa querida presbítera e amada Divina Rosa do Santuário de Goiânia. Que Deus possa abençoar a vida dela, a pessoa maravilhosa que agora está morando com Jesus. Eu quero nessa madrugada orar pela sua vida, orar por você, para que Deus te dê força, para que sexta-feira você possa estar dentro do santuário, buscar, lutar, para que você possa pensar o seguinte: Deus pode tudo, mas eu preciso fazer também a minha parte. Vamos falar com Deus.

Nosso Deus e nosso Pai, neste momento nós te louvamos, te agradecemos pelas madrugadas, pelas orações. Apresenta o Senhor aqueles que estão sofrendo, aqueles que estão no leito de dor, aqueles que andam pelas ruas perdidos, aqueles, meu Pai, que estão agora encarcerados, estão presos, algemados, escravizados por algum espírito mau, pessoas que carregam na vida, meu Pai, laços de sofrimentos. Fortalece esse homem, essa mulher, para que ela tenha força para ir à luta, para fazer, Pai, o que é para ela fazer, para jogar todo este mal por terra, em nome de Jesus. Que nesta madrugada o Senhor possa fortalecer, Pai, levantar aqueles que precisam ser levantados, fortalecer aqueles que se encontram fracos, em nome de Jesus, que assim seja, amém, e graças a Deus, que Deus abençoe a sua madrugada, e hoje, quarta-feira, hein, às 7 da noite, em todos os santuários, uma reunião muito importante com todas as colunas, uma palavra muito ungida com o apóstolo missionário Adelino de Carvalho. Vamos ouvir um louvor, paz e luz, que Deus te abençoe.

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paz e luz para você, que Deus abençoe você e toda a sua família, rica e abundantemente. Um dia muito abençoado para você, é o que eu te desejo, e quero orar abençoando o seu dia daqui a pouco. Mas antes, eu quero ler para você aqui o que está escrito no Salmos 18, versículos do 20 ao 35. Diz assim: o Senhor me tratou conforme a minha justiça. É importante a gente entender que Deus, ele é absoluto em tudo que ele é. Ele é todo fiel, ele é todo misericordioso, ele é todo amor, ele é todo justo. Então, ele vai tratar aqueles que são fiéis a ele, revelando ao fiel a sua fidelidade, porque isso é justo. Não é justo Deus dar àqueles que o desprezam o mesmo que ele dá àqueles que o honram. Não é justo Deus tratar aqueles que confiam nele igual ele trata aqueles que o desprezam, igual aqueles que não confiam na sua ação e no seu poder. Então aqui Davi escreveu nesse salmo o seguinte: o Senhor me tratou conforme a minha justiça, conforme a pureza das minhas mãos ele me recompensou. Pois segui os caminhos do Senhor, não agi como ímpio, afastando-me do meu Deus. Uma grande verdade é que a maior pregação que existe no mundo não é a que um grande pregador usa a Bíblia para trazer. A maior pregação que existe no mundo é o sofrimento, porque o sofrimento, ele empurra as pessoas para Deus. Aí ele diz, versículo 22, todas as suas ordenanças estão diante de mim, não me desviei dos seus decretos. Ou seja, eu fui obediente, Pai, à tua direção, às tuas ordenanças. Tenho sido irrepreensível para com ele e guardei-me de praticar o mal. O Senhor me recompensou conforme a minha justiça, conforme a pureza das minhas mãos diante dos seus olhos. Deus não está procurando ninguém perfeito, porque não existe ninguém perfeito. Só Deus é perfeito. Mas quando ele encontra pureza de coração, quando ele encontra sinceridade nas ações, ele recompensa mediante a pureza dos seus atos de fé, mediante a sinceridade das obras das suas mãos. Versículo 25. Ao fiel te revelas fiel. Ao irrepreensível te revelas irrepreensível. Ao puro te revelas puro. Mas com o perverso reages à altura. Observa que aqui a gente vê claramente Davi dizendo que a vida com Deus, ela é definida por cada um de nós. Ela depende de nós, não depende de Deus. Então a minha vida com Deus depende de mim. E Deus reage à altura da minha decisão. Então Deus, ele é fiel. Nada muda quem Deus é. Mas ele se revela fiel só na vida do fiel. Ele se revela puro somente na vida do puro. Mas ao perverso reages à altura. Salvas os que são humildes, mas humilhas os que são de olhos altivos. Tu, Senhor, mantens acesa a minha lâmpada. O meu Deus transforma em luz as minhas trevas. Aqui Davi diz claramente, né? Eu não sou perfeito, mas o meu Deus transforma em luz as trevas que há em mim. Ou seja, Deus, aquilo que não é bom na minha vida, Deus transforma em bom. Deus põe luz nas minhas trevas, né? Deus, quando põe luz nas trevas, o que acontece? As trevas batem retirada, elas se dissipam, né? Com o meu Deus posso transpor muralhas. Esse é o Deus cujo caminho é perfeito. A palavra do Senhor é comprovadamente pura.
Ele é um escudo para todos os que nele se refugiam. Pois quem é Deus além do Senhor? E quem é rocha senão o nosso Deus? Ele é o Deus que me reveste de força e torna perfeito o meu caminho. Só Deus pode tornar perfeito o caminho de uma pessoa. Só Deus pode revestir uma pessoa de força. Torna os meus pés ágeis como os da corça. Sustenta-me firme nas alturas. Ele treina as minhas mãos para a batalha e os meus braços para vergar um arco de bronze. Tu me dás o teu escudo da vitória e a tua mão direita me sustenta. A mão direita de Deus refere-se a Cristo, aponta para Jesus, né? Então, a destra de Deus Pai Todo-Poderoso está Cristo, o cabeça da igreja. E só a igreja quem é fiel, né? Então, aqui está dizendo que a sua destra, a tua direita me sustenta. Desces ao meu encontro para me exaltar. Desces ao meu encontro para me exaltar. Olha o que ele escreveu. A tua destra, Jesus Cristo, é que me sustenta de pé. A tua destra me sustenta. E o Senhor desces ao meu encontro para me exaltar. Pense nisso. É madrugada e nós vamos agora falar com Deus.

Senhor, meu Deus e meu Pai Todo-Poderoso, é madrugada e eu te apresento a vida desta pessoa que ora comigo agora, aonde quer que ela esteja. Que ela receba dos céus nesta hora força de fé para vencer. Porque eu sei, meu Deus, que pela fé tudo podemos vencer, tudo podemos alcançar. E a fé, diz a tua palavra, que ela é manifestada através da nossa ação, das nossas obras, do nosso sacrifício, da nossa confiança, da nossa atitude em direção ao Senhor. Aquilo que só o Senhor pode fazer na nossa vida, ninguém pode fazer. Eu tenho fé e o Senhor tem todo o poder. Quando eu manifesto a minha fé, o Senhor manifesta o teu poder na minha vida. E eu te agradeço, Senhor, por este privilégio de poder escolher contar contigo na minha vida, confiar em ti. Isso é uma honra, porque isso não é obrigado, isso não é imposto para toda a humanidade, mas isso é para aqueles que são revelados e decididos e entendem que não é possível uma vida vitoriosa, uma vida que cresce, que prospera, que avança e que é eterna, se não tiver o Senhor nesta vida, se não tiver a bênção do Senhor, se não tiver a manifestação do braço do Senhor, que só se revela na vida de quem dá crédito à pregação, na vida de quem crê na revelação, na vida de quem age a fé. Eu abençoo todos os nossos companheiros que oram conosco nesta madrugada e passo força de fé para vencer. Em nome de Jesus. Amém e graças a Deus.

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luz para você, meu irmão. Paz e luz para você, minha irmã. Para você que está acompanhando aí a nossa programação aqui na Web Rádio Reino. Que Deus venha abençoar rica e abundantemente a sua casa e a sua família, em nome de Jesus. Lembrando a você que você pode estar enviando o seu nome e o da sua família para serem inclusos ao momento de oração. Adicione o nosso número 62, nosso WhatsApp é o 62 98583-4609. 62 98583-4609. Ou dentro do nosso aplicativo ou no nosso site, o www.

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Nele você pode deixar aí o seu pedido de oração na aba de pedido de oração ou de recados. Que Deus abençoe a sua vida. Mais uma vez aí, o nosso WhatsApp, 62 98583-4609. Paz e luz pra você!

0: 10:07.
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4: Nosso Deus é o Deus Todo-Poderoso. E nós necessitamos muito, todos nós somos necessitados de buscar por Deus. Uma senhora disse para mim, através de uma mensagem que ela me enviou, muitas pessoas mandam mensagem pedindo oração. E essa senhora, ela mandou uma mensagem para mim agradecendo a Deus pela vida do apóstolo, da apóstola Sol, dos profetas, profetisas. Ela conheceu o santuário através da oração da madrugada. E ela teve uma experiência muito profunda com Deus, às madrugadas em oração. Ela tinha dificuldades de orar de madrugada. E quando ela começou a receber de uma irmã do santuário, todas as madrugadas, a oração, ela passou a ouvir. Ela passou a ouvir a oração da madrugada. Ela foi se alimentando com as palavras, com os testemunhos, com os louvores, que sempre no finalzinho da oração, nós ouvimos um louvor para a pessoa refletir tudo aquilo que ela ouviu, aprendeu na madrugada. E essa senhora, depois que ela recebeu a oração da madrugada, ela falou que Deus começou a trabalhar na mente dela. Ela foi para o santuário, ela estava sofrendo com depressão, tomando remédios. Ela tinha medo da noite, porque quando chegava a noite, ela sentia muita perturbação, não tinha paz para dormir. E para ela conseguir ter um pouco de tranquilidade para conseguir dormir, ela tinha que tomar remédios. Só que aqueles remédios não estavam fazendo bem para a saúde dela. Enfrentando problemas com filhos, separada do marido, devido situações, problemas que surgiu no casamento, ela separou do esposo. Ficou ela e o filho dela, filho muito rebelde, queria só saber das coisas do mundo, bebida, drogas, não queria ter responsabilidade. E ela enfrentando essa batalha, até que uma irmã do santuário passou a mandar para ela a oração da madrugada. Hoje ela está no santuário. Hoje o filho dela também está no santuário com ela. E ela estava contando como que foi bênção ter encontrado o santuário, ter conversado com o profeta de Deus que orientou ela a fazer a corrente. E ela fez um sacrifício em favor do filho dela. Ela viu o resultado, que hoje o filho dela é uma pessoa maravilhosa. Deus libertou das más companhias, das companhias horríveis, ruins, que faziam muito mal à saúde dele. Você sabia que tem pessoas que faz mal Tem pessoas que fazem muito mal aos outros, porque só sabe dar conselhos errados, maus conselhos. E aquele rapaz, Deus libertou ele daquelas pessoas maldosas, pessoas perversas, pessoas que estavam levando ele para o mundo da destruição. Mas ela teve atitude, que não adianta só pedir oração. Eu vou orar para você, vou pedir a Deus, que Deus dê a você força para você possa caminhar, estar no santuário, fazer o que é para você fazer, porque o que é para você fazer, eu não vou fazer, Deus também não vai fazer, e nem pessoas que às vezes criticam você, vai fazer por você não. É você que tem que ir à luta, é você que tem que acreditar. Não importa qual seja o seu problema, a sua dor, a sua aflição, o importante é que você está agora recebendo essa força espiritual. Nós estamos aí preparando a igreja, o povo, para o mês 6. Em todos os santuários está chegando a nova edição do Jornal do Reino, que traz matérias importantíssimas, alertando você sobre os perigos espirituais do mês 6. Meio do ano, estamos aproximando já para o meio do ano, e nós vivemos uma batalha espiritual tensa, pesada. Tem pessoas que não imaginam o que pode acontecer com ela na sua caminhada. Hoje você pode estar bem, amanhã você não está bem. Hoje você pode estar viva, mas você pode não estar mais vivo. Ninguém imagina o que pode acontecer. Pessoas que estavam do seu lado, pessoas que você gostavam delas, que hoje não está mais nesse mundo. Que até hoje você fala assim, mas eu não acredito que fulano ou ciclano partiu, morreu. Ninguém imagina qual vai ser o seu dia, quanto tempo que você vai viver. Por isso que é importante, sabe, você guardar dentro de você coisas boas. Tem gente que guarda ódio dentro do coração delas, deseja a morte das outras pessoas. Então nós vivemos num mundo, como diz a Bíblia, o mundo jaz no maligno. E é importante você preservar, lutar pela sua família, lutar pelos seus sonhos. Aí entra a corrente forte na sexta-feira, que é a corrente poderosa do Arcanjo Miguel. O reino é forte, esta obra é forte, e você não pode ficar aí deixando seus inimigos acabar com você e destruir sua vida.

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1: Muito bem, eu fico muito feliz de ser essa pessoa simples que eu sou. Eu amo ser assim. Para mim, as coisas mais valiosas da vida são as pequenas coisas. O gesto de amor, de carinho, o gesto de afeto. Sabe, minha irmã, sabe, meu irmão, nós erramos muitas vezes quando esperamos receber dentro de casa o carinho que damos. O pai, a mãe, quando criam seus filhos, criam com tanto amor, com tanto carinho, dão antes de nascer todo o amor, a vida. A mãe que arrisca a sua vida e muda seu corpo para poder conceber, e é linda. A mulher grávida é linda, a concepção é muito linda. Deus não dependeu do homem para Jesus nascer, mas dependeu da mulher, Maria, para a concepção de Jesus. Mas o homem, o pai, ele prepara para receber, para ajudar, para festejar a chegada do filho e dar ao filho conforto, apoio, criar o filho, estudar o filho, dentro das suas possibilidades, porque nem todos os pais têm condição de estudar os filhos, mas dão amor, dão carinho. E quando chegam na velhice, Muito embora hoje as pessoas estão conseguindo viver uma vida saudável e jovem até 80, 90 anos, e isso vai cada dia mais prolongar, e Deus abençoe que prolongue mesmo. Mas as pessoas se machucam muito dentro de casa, são muito machucadas dentro de casa, principalmente pelo desprezo. Principalmente pelo desprezo. Desprezo dos filhos, desprezo do marido, que não dá valor ao que a esposa faz, desprezo da esposa que muitas vezes não sabe reconhecer a luta do homem para manutenção da família e o apoio que dá. Tem pessoas que só dão valor depois que perdem. Só dão valor à mãe depois que perde. Só dão valor ao pai depois que perde. Só dão valor à esposa depois que perde. Só dão valor ao marido depois que perde. Eu tenho passado aqui a importância de cada pessoa seguir avante na vida. A depressão, ela aparece na vida de uma pessoa e ela sepulta, mata a pessoa em vida. Porque a pessoa passa a se sentir dentro de um buraco negro, sem prazer para nada na vida, porque não tem esperança, não tem um sonho. E a vida de um pai, de uma mãe que criou os filhos e recebeu desprezo, não acabou não, não acabou não. Sua vida não acabou não. Você tem muito para dar às pessoas, do seu amor, do seu carinho, do seu apoio. Nós temos muito para fazer para Deus. Você cumpriu sua obrigação de pai? Parabéns. Criou seus filhos? Cumpriu sua obrigação de mãe? Parabéns. Agora, uma nova etapa começa na sua vida.

amor. Você deu amor a uma pessoa. Eu não estou falando só do amor homem e mulher, mas eu estou falando a todo tipo de amor. Amor de pai, amor de mãe, que deu amor ao filho e ganhou desprezo, em troca do amor recebeu desprezo. Isso corta a alma. Corta a alma. Eu estou falando do irmão, irmão carnal, que cresceu junto com você, você deu amor e depois aquela pessoa te desprezou. Há casos até do irmão ou da irmã, depois que se casa ou vai para uma vida de sucesso, esquecer do irmão. Há casos também da decepção amorosa. Você deu amor a uma mulher e ela te deu desprezo. Você deu amor ao seu marido, à pessoa que você ama, ao seu namorado, foi sincera com ele e ele te abandonou. Isso dói. Isso dói, o desprezo dói. O desprezo sangra, sangra o coração, machuca a alma, vai lá no fundo, faz a pessoa chorar sem querer. Chorar sem querer. Todos nós já passamos por isso. Mas Deus sempre nos surpreende de alguma forma. E eu tenho certeza que você jamais esperava que Deus me colocasse no seu caminho. Eu sei que existem pessoas que me ouvem há muito tempo, outras estão começando a me ouvir hoje. E eu sou apenas e tão somente um ser humano que quer acertar, que luta para acertar, fazer o bem, estender a mão, fortalecer as pessoas com o dom que Deus me deu de passar força para você, fé para você e fazer você novamente acreditar na vida. Porque a vida é linda. As pessoas vão para o santuário e cada uma delas tem uma história de tristeza e sofrimento. E de repente encontram no santuário uma família de fé, uma família linda, através do vínculo do Espírito Santo. Isso é maravilhoso. Isso é maravilhoso. As decepções do passado não podem apagar da sua vida a esperança do dia de amanhã. O melhor de Deus está por vir. E a história de sua vida não vai terminar, não vai, como começou. Deus

Deus me colocou aqui, ó. Aqui eu, ó. Não sou muita coisa, não. Sou apenas um companheiro. Um companheiro para lutar do seu lado. Deus é que é tudo na nossa vida. Deus abençoe você. Receba meu abraço. Receba meu abraço. Receba meu abraço abençoador.

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1: 11:03.
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2: É, meu irmão, minha irmã, eu tenho sido procurado por pessoas de todas as igrejas, de todas as denominações, de todas as religiões. Deus é um só. E o que eu observo é que o povo está sofrendo muito. O povo está sofrendo muito. Cada pessoa tem um drama, um sofrimento dentro de casa, um sofrimento na vida dela. Quando não é com ela, é com o filho. Quando não é com o filho, é com o marido, é com a esposa, é com o pai, com a mãe. É preciso buscar a Deus, sabe? A solução para a vida das pessoas é Deus. A fé é tão violenta quando canalizada de forma certa, que ela levanta o doente, levanta o desanimado, levanta o depressivo, levanta o falido, levanta aquele que não vê perspectiva alguma na vida e conduz esta pessoa ao triunfo. Ao triunfo, à vitória. Porque a fé, ela não é outra coisa a não ser uma força interior violenta. E ela vem pelo conhecimento. O ignorante não tem fé. O ignorante no mundo espiritual, ele não sabe canalizar a fé dele. Quando ele tem, é uma fé inútil. Porque é uma fé sem conhecimento espiritual. Mas Deus nos chama e nos tira do tempo da ignorância para nos dar o seu conhecimento, nos fazer conhecer a grandeza e a profundidade de suas palavras. Nós vamos agora a mais um quadro do nosso programa, trazendo para você a luz do conhecimento espiritual.
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1: No Evangelho de João, capítulo 3, no verso 16, nos diz assim: Porque Deus amou o mundo de tal maneira que deu seu Filho unigênito, para que todo aquele que nele crê não pereça, mas tenha a vida eterna. Esta passagem das Sagradas Escrituras nos relata a força do amor de Deus, da preocupação de Deus com cada filho que ele criou, que ele fez nascer nessa terra. Ele amou tanto, tanto, que ele deu o único que ele tinha, tudo que ele tinha por você, para que você tivesse saúde, paz, alegria, para que você vencesse os ataques do mundo, os ataques do espírito, das trevas, os ataques da maldade nos lugares celestiais. Não era para você estar vivendo o que você está vivendo. Não era para você estar passando esse sufoco que você está passando. Olha para a vida do seu filho, da sua filha. Olha para aquela pessoa que você ama. O que que está te incomodando? Deus tem resposta para isso. Deus tem saída, Deus tem solução. Mas de braços cruzados você não vai conseguir enxergar como fazer para libertar a sua casa, para libertar a sua família, para transformar a vida dessa pessoa em uma vida em paz, uma vida saudável. Então eu quero que você ouça comigo o depoimento da Sirlene. Daqui a pouquinho você vai ouvir. A Sirlene é um filho de 4 anos e essa criança, desde que nasceu, sofria com crises de alergia, crises no sistema respiratório, sofria muito. Quase morreu. Várias vezes ela viu o filho dela desfalecer nos seus braços por causa de falta de respiração, mas ela insistiu na fé. E quando a criança completou 4 anos de idade, ela foi à Gruta dos Milagres deixar a bombinha de inalação, a bombinha de remédios que ele tinha que usar, porque a criança foi curada. Curada mesmo. Porque ela sacrificou pelo filho. Você vai ouvir ela contar o testemunho que Deus fez na vida dela. Nós vamos agora ouvir um louvor. Daqui a pouco eu volto com esse depoimento forte.

0: Graças a Deus, graças a Deus, você está aí ligado na programação e prestando atenção em cada detalhe que o Espírito de Deus está falando através de mim, através dos testemunhos que você está ouvindo. E eu quero que você tome uma posição no mundo espiritual, porque seus caminhos precisam ser abertos. Você não pode ficar passando essas lutas do jeito que você está. Nós vamos ouvir agora o testemunho forte da Sirlene. Olha só o que Deus fez na vida dessa mulher.
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2: E eu converso agora com mais uma pessoa. Como é que você chama?
3: Sirlene.
2: Sirlene? Você é de onde, Sirlene?
3: Santuário Lagoa.
2: Lagoa, aqui em Belo Horizonte. E qual o milagre que você recebeu na Sexta-feira da Paixão no Monte Manaim?
3: Olha, o meu filho hoje está fazendo 4 anos.
2: Mas tá aqui, como é que ele chama?
3: Ravi.
2: Ravi, tá aqui o Ravi. 4 anos, Ravi. Hoje é seu aniversário.
4: Não, o meu brinquedo.
2: E ganhou um presentaço, não foi?
3: Há 2 anos ele tem sentido, assim, ele tem sofrido com falta de ar. É, muita dificuldade para respirar.
2: 2 anos?
3: 2 anos. E eu sempre corro com ele para o hospital, assim, muito mal. Às vezes ele não consegue respirar. É muito difícil. Aí ele chega lá, já vem dando adrenalina nele para ele respirar. E 2 semanas antes de ir para o monte, ele começou a dar crise. Inclusive, eu estava na igreja com ele, eu tive que sair correndo com ele para o hospital. Aí chegando no hospital, eles já correram, atenderam ele e ele só ficou 1 dia e 1 noite no hospital.
2: Isso às vésperas da Sexta-feira da Paixão para você ir para o Monte Manaim.
3: Isso. Aí a bispa foi e conversou comigo e falou comigo que eu tinha que levar a cruz dele. Aí eu não tinha como, aí mesmo assim eu fiz o propósito dele. Aí ele foi e assim... Foi muito tranquilo, ele passou pelo Rio Sagrado, ele correu, ele subiu o monte descalço até a gruta, passou pela gruta, passou pelo manto. E assim, o tempo todo ele alegre, rindo, e graças a Deus...
2: Sem crise.
3: Sem crise, não cansou. O tempo todo eu perguntava se ele estava cansado, ele falava que não estava cansado.
2: Antes praticamente era impossível ele fazer tudo isso, né?
3: Ele começava a correr, ele começava a cansar. E hoje, graças a Deus, ele não está sentindo mais nada.
2: Está curado.
3: Está curado.
2: Deixou a cruz lá de sofrimento da Gruta dos Milagres.
3: Para devolver.
2: Isso aqui é o que ele usava, né, para fazer a medicação. Isso aqui é o aerolim, não é?
3: Isso.
2: Que era a medicação para a crise respiratória.
3: Isso. E esse aqui ele tinha que tomar o resto da vida.
2: Esse aqui, ó. Então aqui, ela... Tá entregando para levar lá para a Gruta dos Milagres. Vai ser deixado lá dentro da gruta, assim como muitos aparelhos, medicamentos que foram deixados lá na Sexta-feira da Paixão. Mas é assim, a todo momento as pessoas estão vindo para o santuário para poder entregar o remédio que tomava, porque recebeu a cura, para entregar o aparelho, a muleta, a cadeira de roda, porque recebeu a cura, recebeu o milagre. E tá aqui a prova, né? E esse aqui, ele tinha que usar para o resto da vida. Isso aqui é... Para evitar de dar as crises. Estava condenado a isso.
3: Isso.
2: E hoje está curado.
3: Está curado.
2: E hoje está aqui, é aniversário, 4 anos? está fazendo 4 anos e recebeu esse presente de Deus, o milagre. Vem tocar o sino da vitória, isso aqui, vamos deixar aqui, ó. Pode jogar aqui no chão do altar que vai ser levado lá para a Gruta dos Milagres. Nunca mais vai precisar disso porque recebeu a cura. Vem, Ravi, vem tocar o sino da vitória e celebrar, para a glória de Deus, o milagre.

Graças a Deus! Graças a Deus, o filho da Sirlene está curado! Curado para a glória de Deus! Você que tem uma criança doente, escrava desse mal, nós estamos aí trabalhando o novo livrão da madrinha com o segredo espiritual de ensinar seu filho a estar na casa do pai, a servir a Deus e com isso te ajudar na fé. Então, se seu filho está rebelde, se seu filho é doente, o que que tem acontecido aí na sua casa, na sua família, com seu marido, com aquela pessoa que você ama que está te incomodando? Nesta sexta-feira forte, às 7 da manhã, 9 da manhã, 3 da tarde e às 7 da noite, eu vou estar no grande santuário Catedral da Fé no bairro Lagoa. Fica na rua Quinta da Boa Vista, número 500, bairro Lagoa, Belo Horizonte, Minas Gerais. Mas você que está me ouvindo em qualquer lugar do Brasil ou do mundo, você pode entrar em contato comigo pelo 319-9218-8212. 319-9218-8212 é o meu telefone. E eu vou estar atendendo você, orientando você, não importa a distância, o que importa é a sua fé. E contra fatos não há argumentos. Fé é fé. Fé não é sentimento, fé é ação. Então, tome uma atitude, reaja, entre em contato comigo. Eu sou a profetisa Maria Batista e eu posso te ajudar. 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
2: Eu quero ter uma conversa franca com você sobre a sua vida, seus problemas, seus desafios e Deus. Deus sendo seu pai, porque você é filho de Deus. Você é filha de Deus. Deus sendo seu pai, rico.

do seu sofrimento. Não está de braços cruzados diante dessa situação que você está passando. Eu quero que chegue mais perto. Deus me colocou no seu caminho para ter uma conversa lúcida com você. Inteligente, clara, sem meias palavras. E dizer para você que se Deus é bom, e Ele é bom. Se Ele é teu Pai, e Ele é teu Pai. Se Ele é poderoso, e Ele é poderoso. O teu Pai bom, poderoso, não vai deixar de te ajudar a sair dessa situação. Não vai deixar de agir em seu favor. Deus tem exércitos, miríades de anjos, que estão na terra, comandados pelo arcanjo Miguel, para guerrearem contra os teus inimigos, contra a inveja, contra o feitiço, contra a doença mandada, contra a magia, contra a amarração, contra todo tipo de laço que armaram para destruir seu casamento, sua vida, sua família, para destruir sua saúde, para roubar seu sono, para destruir sua vida emocional, te causar depressão, tristeza e vazio na alma. Você crê que Deus tem poder? Não o homem, Deus. Deus, o teu Deus, o nosso Deus, o teu Pai, o nosso Pai. Você crê que Ele tem poder para mudar a história da sua vida? Você crê que Deus tem poder para tirar você desse leito de dor? Você crê que Deus tem poder para levantar sua vida, salvar seu casamento? Você crê que Deus tem poder para tirar seu filho nas drogas, das drogas? Se você crê, você tem fé. Se você tem fé, Deus tem poder.

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2: Eu lembro que um dia eu fiz uma cruzada em frente à Catedral da Esperança, à Capela da Bênção da Pampulha, na Avenida Dom Pedro I, aquela avenida que vai para Venda Nova, para o aeroporto. E aquela avenida, ela era estreita. O nosso santuário foi desapropriado e a prefeitura pagou a desapropriação para poder alargar a avenida. Ficou muito bonito. E eu me lembro como se fosse hoje. Foi antes da prefeitura alargar a avenida. Eu fiz uma cruzada lá na porta. Deu mais de 10 mil pessoas. Lotou a avenida. Gente, até lá no fundo. E eu comecei a orar: meu Deus, o Senhor não criou este homem assim, paralítico, cego, mudo, doente. Mas isso aconteceu, meu Pai, para que este povo visse hoje a tua glória. E em nome de Jesus eu ordeno: paralítico, ande! E aí começou a gente jogar muleta, levantar da cadeira de roda e gente gritando que era cego e que estava vendo. E Deus operou de uma forma grandiosa, que foi assim: muitas muletas, muitas cadeiras de rodas que eu tenho lá dentro da Gruta dos Milagres, no Monte Manaim. Isso aconteceu porque eu, numa cruzada, aliás, em várias cruzadas que eu fiz, em Montes Claros, em vários lugares onde eu levei a palavra de Deus, eu olhei para aqueles que estavam no sofrimento, me preocupei com aqueles que estavam na aflição e fiz um trabalho de um evangelista. Compaixão, amor, carinho e fé. E uma coisa impressionante, como foi que eu fechei aquela cruzada? Eu peguei o microfone e falei assim: agora? Eu sou de Deus ou não sou de Deus? E a multidão gritava: é de Deus! Esse homem é de Deus! Eu era novinho. Esse homem é de Deus! Glória a Deus! Eu disse: calma! Milagres não provam que eu sou um homem de Deus. Qualquer um faz milagres. Até o demônio faz milagres. O que prova que eu sou um homem de Deus é o amor. É o amor de Deus que está na minha vida para trazer a você a palavra revelada da salvação e anunciar que o reino dos céus acaba de chegar na terra. A multidão explodiu. Então esse avivamento que nós estamos vivendo, esta fé que borbulha em nós, esses sonhos que nós trazemos no nosso peito, isso é apenas, ou são apenas manifestações de uma fé violenta que nós temos dentro de nós.

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1: 11h58.
0: Um homem com uma força sobrenatural. No Monte Manaim, todos viram ele orar no altar do castiçal e a chuva de milagres descer. Muita gente foi curada na hora com a chuva sobrenatural. Ele sempre foi chamado de o homem dos milagres.

0: Ele viaja pelo Brasil recolhendo cadeira de rodas, muletas e aparelhos de pessoas curadas através da sua oração. Impressionante o poder sobrenatural que Deus lhe concedeu. Uma certa vez, ele mandou as pessoas comprarem nas lojas da cidade um lenço branco comum, que nunca tivesse sido usado. Mandou as pessoas colocarem o lenço no local da enfermidade. E orou pedindo a Jesus que curasse as pessoas e tocasse no lenço com suas mãos ensanguentadas. Quando terminou a oração, ele mandou as pessoas olharem para o lenço e lá estava a marca do sangue, como sinal do toque das mãos ensanguentadas de Jesus. No Monte Manaim, onde esse homem ora, os anjos aparecem de forma sobrenatural. As pessoas veem a olhos nus os anjos de Deus que moram ali, na montanha sagrada de Manaim. Lá também foi fotografada uma porta misteriosa, junto ao rio sagrado, num lugar onde não há construção. Que mistério há nesse homem? Como explicar a oração que ele fez pelo rádio, mandando os espíritos que se escondem dentro das casas se manifestarem nas garrafas d'água? E sem tocar em nenhuma garrafa, apenas orando pelo rádio, muitas garrafas estouraram. Outras entortaram como se tivessem sido levadas ao fogo. E em outras apareceram terra de cemitério e bichos. Como explicar esses fenômenos sobrenaturais realizados através da simplicidade desse homem de Deus? A oração que ele faz para quem está com feitiçaria nas mãos, fazendo travar as mãos das pessoas de tal forma que elas não conseguem separar uma mão da outra. A oração de Manassés, que faz a pessoa esquecer completamente o passado de sofrimento dela. E mesmo que ela tente lembrar, ela não consegue mais. As pessoas que vão ao Monte Manaim perguntam: como pode um homem ter tanto poder assim? E as vezes que vimos ele tirar dores com a mão e ainda mostrar para as pessoas ao dizer: a dor dela está aqui na minha mão. E perguntar à pessoa: parou de doer? E a pessoa responder: sumiu a dor. Ele mostra na mão dele: a sua dor está aqui. Que mistério há nesse homem? Quem é ele para fazer isso? Por que ele é tão simples? A resposta é uma só. Estamos diante de um verdadeiro apóstolo de Cristo. O apóstolo Davi, missionário Adelino de Carvalho.
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1: Esta é a prece da meia-noite. Quando os dois ponteiros do relógio apontam para os céus, milhares e milhares de católicos, espíritas, protestantes e evangélicos formam comigo a grande força espiritual, a prece da meia-noite. Pelos que choram, pelos carentes de amor e de afeto, pelos injustiçados e encarcerados, e por todos aqueles que, irmanados numa grande força do pensamento positivo, fazem comigo a poderosa oração da proteção.

Volta! Diante da Arca da Aliança, da estrela reveladora dos mistérios espirituais, do castiçal sagrado e da força espiritual, da espada do Arcanjo Miguel, invoco o poder mais alto.

chagas abertas, Sagrado Coração, todo amor e bondade, o sangue de Nosso Senhor Jesus Cristo no meu corpo se derrame hoje e sempre. E eu andarei vestido e armado com as armas espirituais de Deus, para que meus inimigos, tendo pés, não me alcancem, tendo mãos, não me peguem, tendo olhos, não me enxerguem, e nem pensamentos eles possam ter para me fazer mal. Armas de fogo o meu corpo não alcançarão, facas e lanças se quebrem sem ao meu corpo chegar, cordas e correntes se arrebentem sem o meu corpo amarrar. O arcanjo Miguel derrube meus inimigos com o poder de sua espada de fogo. Jesus Cristo me proteja e me defenda com o poder de sua santa e divina graça. O Espírito Santo me cubra de luz e me guie na verdade. E Deus, com sua infinita misericórdia e grande poder, seja meu defensor contra as maldades e perseguições de meus inimigos. E eu, para sempre, saberei dizer graças a Deus.

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3: 19:00.
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4: É muito bom estar aqui com você. E eu estou aqui, ó, do seu lado. Do seu lado, passando força, passando fé para você. Eu vou falar uma coisa do fundo da minha alma. Eu vou falar para você uma coisa do fundo do meu coração. Nós vivemos num mundo. É difícil hoje você encontrar uma pessoa que não teve na vida uma decepção, uma desilusão, principalmente porque deu amor. Olha só. Deu amor e colheu desprezo. Isso dói, gente. Isso dói. Deu amor. Você deu amor a uma pessoa. Eu não estou falando só do amor homem e mulher, mas eu estou falando a todo tipo de amor. Amor de pai, amor de mãe, que deu amor ao filho e ganhou desprezo, em troca do amor recebeu desprezo. Isso corta a alma. Corta a alma. Eu estou falando do irmão carnal. que cresceu junto com você, você deu amor e depois aquela pessoa te desprezou. Há casos até do irmão ou da irmã, depois que se casa ou vai para uma vida de sucesso, esquecer do irmão. Há casos também da decepção amorosa. Você deu amor a uma mulher e ela te deu desprezo. Você deu amor ao seu marido, a pessoa que você ama, ao seu namorado, foi sincera com ele e ele te abandonou. Isso dói. Isso dói. O desprezo dói. O desprezo sangra. Sangra o coração, machuca a alma, vai lá no fundo, faz a pessoa chorar sem querer. Chorar sem querer. Todos nós já passamos por isso. Mas Deus sempre nos surpreende de alguma forma. E eu tenho certeza que você jamais esperava que Deus me colocasse no seu caminho. Eu sei que existem pessoas que me ouvem há muito tempo, outras estão começando a me ouvir hoje. E eu sou apenas e tão somente um ser humano que quer acertar, que luta para acertar. Fazer o bem, estender a mão, fortalecer as pessoas com o dom que Deus me deu de passar força para você, fé para você e fazer você novamente acreditar na vida, porque a vida é linda. As pessoas vão para o santuário e cada uma delas tem uma história de tristeza e sofrimento. E de repente, encontram no santuário uma família de fé, uma família linda, através do vínculo do Espírito Santo. Isso é maravilhoso. Isso é maravilhoso. As decepções do passado não podem apagar da sua vida a esperança do dia de amanhã. O melhor de Deus está por vir. E a história de sua vida não vai terminar, não vai, como começou. Deus me colocou aqui, ó. Aqui eu, ó. Não sou muita coisa, não. Sou apenas um companheiro, um companheiro para lutar do seu lado. Deus é que é tudo na nossa vida. Deus abençoe você, receba meu abraço, receba meu abraço. Receba meu abraço abençoador.

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2: Às vezes eu gosto muito de conversar. Conversar com os meus ouvintes. Conversar com você. Eu não me vejo no rádio. Não me vejo dentro do estúdio. Não. É incrível. Eu não me vejo no rádio e nem no estúdio. Eu me vejo do seu lado. Eu me vejo do seu lado. Sabia? Cada pessoa tem uma missão na vida. E o grande desafio hoje, sem dúvida alguma, é a falta de paz que há no mundo. O que é a depressão se não a falta de paz pelas decepções da vida? A falta de paz ocasionada pela desilusão, pela decepção, pela surpresa negativa. Existem coisas que você não esperava acontecer e aconteceu. É tão triste quando você não encontra paz dentro de casa. É tão triste quando uma pessoa não tem lugar para ir, porque lugar nenhum está bom para ela. E não é porque ela é ruim, não. É porque no mundo, o próprio Jesus, ele disse assim: no mundo tereis aflições. Tem um momento na vida da pessoa que só Deus é capaz de compreender a pessoa, de preencher o vazio da vida da pessoa. E ela não tem para onde correr. Ela não tem para onde olhar. Se ela olhar para trás, é desanimador. Se ela olhar para a situação, é desanimadora. Se ela olhar para os lados, ela não tem ninguém com ela. Então ela tem que olhar para o céu. Eu estou falando com uma pessoa, dentre tantas pessoas que me ouvem, tem uma pessoa que está nesta situação. Parece até que ela me contou, parece até que ela me falou, mas o Espírito de Deus tem visto tudo o que tem acontecido em tua vida. E a palavra de Deus para você é esta: olhe para o céu, olhe para o céu, olhe para o céu, porque a tua resposta já está vindo do céu. E não foi por acaso que hoje eu trouxe para você esta palavra. Não foi. Você vai para o santuário, você vai para o santuário e vai dizer para o missionário, ou para a missionária que te atender: eu fui a pessoa revelada, eu fui a pessoa revelada, eu fui a pessoa revelada pelo missionário Adelino de Carvalho no rádio, e estou aqui, me ajude. Um coração humilde e sincero. Deus não desprezará nunca. Ele disse assim: aquele que vem a mim, de maneira alguma o lançarei fora. Portanto, alegre o teu coração, encha a tua alma de esperança, porque eu estou aqui, ó, eu estou aqui te passando forças, força espiritual, força de determinação, força de fé. Estou aqui do seu lado na sua luta.

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1: Meia-noite e 48.

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1: Hoje eu quero falar àquela pessoa que está desanimada. Cada dia que passa, você se encontra sem forças para continuar sua vida, desanimado diante dos seus problemas, desiludido com tanta coisa que você já viveu e decepcionado com os homens, decepcionado com as pessoas. Dentre milhares de pessoas em todo o Brasil que olha para dentro de casa, e você olha para dentro da sua casa e diz para você mesmo: isso não é nada daquilo que eu esperava para minha vida. O que acontece na minha casa não é nada daquilo que eu queria que acontecesse. Minha vida parece que deu errado. As coisas na minha vida não acontecem como eu queria que acontecesse, como um dia eu sonhei que acontecesse. Todos nós na vida passamos por momentos de aflições. Não há um ser humano que nunca tenha passado por momentos difíceis, de desespero, de angústia, de tristeza. Algumas pessoas sentem vontade de morrer, pedem a Deus para levar. Deus me tira, eu não aguento mais. E isso que está acontecendo com você vai passar. Você vai vencer. A vida da gente, ela tem uma trajetória, ela tem um caminho. E muitas vezes o sofrimento vem despertar em nós para uma vida de fé violenta, uma vida de joelhos, uma vida de clamor, uma vida de mais confiança em Deus, de mais busca a Deus. E eu sei que eu estou aqui, eu sei que eu estou aqui em resposta à sua oração. A história da sua vida não vai terminar assim. A história da sua vida não vai terminar assim. Deus vai escrever uma nova história na sua vida. E eu creio que o impossível vai acontecer. O impossível está para acontecer. Porque o teu Pai, o teu Deus, é poderoso e te ama. Quando eu tive um encontro com Deus, eu estava no fundo do poço. E é no fundo do poço que nós encontramos o braço forte de Deus para nos acolher, o acolhimento de Deus. Não chores mais. Não se entregue no meio da batalha. Deus hoje está acolhendo você.

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2: Você enxerga a sua vida um caminho de flores? Como a montanha verde, igual ao Monte Manaim? Um céu azul? Hein? Que coisa linda, né? E os passarinhos cantando. Ou você enxerga o ano de 2025 suave, como uma cachoeira, que mesmo sendo águas fortes, pesadas, e descendo, é na sua queda, é na queda das cachoeiras é que o rio adquire a sua força. Então, quando nós nos humilhamos perante Deus, olha que lição, hein? Eu vou fazer 50 anos de ministério, irmãos. Eu nunca, em toda a minha vida, me vi tão inspirado, tão alegre, tão feliz, como eu estou vivendo esses dias, pela revelação que Deus me deu deste ano de 2025. Mas você pode estragar este ano. Você pode estragar este ano. Deus respeita muito a nossa vontade. Nem tudo que eu quero acontece. Mas tem coisa que eu não quero de ruim que pode acontecer comigo quando eu contrario a vontade de Deus. Aí, Deus, sendo justo, não vai deixar você colher bênçãos, sendo que você plantou rebeldia, desobediência. Se você quer ser feliz na sua vida, irmã, faça certo. Só isso. Você quer que as coisas deem certo na sua vida, irmão? financeiramente, no casamento, na vida sentimental. Faça certo. Se você quer que as coisas deem certo na sua vida, é só você fazer certo.

Por isso que é importante, sabe, você guardar dentro de você coisas boas. Tem gente que guarda ódio dentro do coração delas, deseja a morte das outras pessoas. Então nós vivemos no mundo, como diz a Bíblia, o mundo jaz no maligno. E é importante você preservar, lutar pela sua família, lutar pelos seus sonhos. 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
1: 1:37.
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3: Foi Deus quem me colocou no seu caminho e nós estamos para todo o Brasil levando uma mensagem inteligente para que você possa entender, através da fé racional, o que Deus pode e quer fazer por você. Os dois pilares da nossa salvação, os dois, estão no poder de Deus e no amor de Deus. No amor de Deus e no poder de Deus. Deus tem poder para resolver o seu problema, para curar a sua enfermidade, para libertar você da escravidão do vício, da amarração, da depressão, da tristeza, do vazio da alma. Deus tem poder para libertar seu filho do vício das drogas, a pessoa que você ama, mudar a história da sua casa. Mas Deus só vai fazer isso se Ele te amar. E Deus é amor. O segundo pilar, que seria o primeiro, Deus é amor. Deus te ama. Nada para Deus é mais importante do que você, do que sua vida, porque você é filho de Deus. Quando nós entendemos quem somos diante de Deus e o que Deus representa para nós e o poder infinito que Ele tem e a liberdade que Deus nos dá para decidir o que queremos e o que não queremos para a nossa vida, nós damos o primeiro passo rumo ao milagre de Deus. O milagre de Deus. O nosso Deus, nosso Pai, a glória do nosso Pai, a glória do nosso Deus está em realizar o impossível por você. Para que todos possam enxergar que a sua fé, ela vence o mundo. Então, aquilo que eu acho impossível acontecer, aquilo que você acha impossível de acontecer, para Deus, tudo é possível. Você sabia que nós pecamos quando nós imaginamos como Deus vai fazer? Como será que Deus vai fazer para me curar? Como será que Deus vai fazer para me tirar dessa situação? Como será que Deus vai fazer para abrir a porta para o meu emprego, para minha empresa? Como será que Deus vai fazer para salvar meu casamento? Como será que Deus vai fazer para mudar minha situação? Eu não sei. Você não sabe. Ser humano nenhum sabe, porque os caminhos de Deus são infinitos. Agora, eu sei que Ele vai fazer. Eu sei que Ele vai operar. Eu sei que Ele vai agir. Porque diz a Bíblia que todas as coisas podem acontecer, menos Deus decepcionar a sua fé. Nosso Deus, Ele navega no mar da nossa fé. Ele não pode decepcionar a nossa fé. E se você tem fé, eu sei que você tem fé, Deus tem poder. Deus é todo poderoso. Ele é teu Pai. E pode ter certeza que Ele vai agir na sua vida. Vai. Teus inimigos vão ver o que Deus vai fazer na tua vida. Teus inimigos serão envergonhados diante do que Deus vai fazer na tua vida. Esta obra é forte. É a obra da revelação do Espírito. E ela chega até você para dar a você uma direção, uma saída, um grito de liberdade, um brado de vitória.

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primeiro mandamento com promessa. E a promessa é a longevidade, ou seja, raí. Deus prolonga os dias de vida, dando aos filhos que honram o pai, honram a mãe, dias acrescentados na vida, dias de saúde, de paz, de alegria, de triunfo. É impressionante que na vida tudo tem uma consequência. Tudo. A semeadura é livre. Você escolhe o que você vai plantar. E planta o que você quiser. Escolhe o tipo de semente. E planta o que você quiser. Mas na hora de colher, você não vai colher outra coisa a não ser aquilo que você plantou. Deus perdoa os nossos erros. Mas a consequência dos nossos erros é inevitável. Inevitável. A colheita é obrigatória. Quando damos o desprezo para Deus e o colocamos em último lugar, estamos plantando o desprezo. E isso não é bom. Isso não é bom. Quando o filho pródigo desprezou a casa do pai e foi para o mundo, levando a herança que ele exigiu receber do pai, ele gastou tudo que tinha no mundo, ficou sem nada, e depois que perdeu tudo que possuía, diz a Bíblia que o mundo não lhe dava nada. E o mundo não lhe dava nada. Você tem um lugar marcado na casa do Pai. Deus trouxe você para o santuário e você tem um lugar marcado, uma cadeira cativa. Um lugar que é seu na casa do Pai. Então todas as bênçãos de Deus vêm para você ali naquele lugar. Naquele lugar. Se você não está, outro recebe. Se você não está, você perde. É melhor obedecer do que sofrer. Já estive um tempo na minha vida fora da casa do Pai. Sofri demais. Sofri muito. A maior pregação não é feita nem por mim, nem por padres, nem por bispos, nem pelo Papa, nem por pastores. A maior pregação quem faz é o sofrimento do mundo. O mundo é mau. O mundo é mau, é perverso. E não tem outra saída, ele te empurra ou para a casa de Deus ou para o fundo do poço. Ou para a casa de Deus como tábua de salvação ou para o fundo do poço. Pense bem. Olha onde você está. Alguém, em algum lugar, precisava ouvir esta palavra.

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2: Na minha Bíblia tem uma palavra que diz: tudo eu posso naquele que me fortalece. Eu sei que você já ouviu muita gente pregar sobre isso. Nós vivemos num país cheio de grandes pregadores. E durante mais de 40 anos, eu tenho abraçado esse texto da palavra de Deus com uma fé violenta, com um poder violento de enxergar o impossível, de partir para cima do inimigo, de ter foco, força e fé naquilo que eu quero e onde eu quero chegar, onde eu quero chegar. Onde eu quero chegar. Tudo eu posso naquele que me fortalece. Tudo. O que é tudo? Tudo não tem limites. Tudo não tem limites. Quando eu falo tudo, eu estou incluindo a cura, a libertação. Eu estou incluindo a vitória sobre os seus inimigos espirituais, sobre quem tenta destruir você por causa da inveja, a vitória sobre quem se levanta contra a sua vida, no seu trabalho, que faz feitiço contra você, a vitória contra as pessoas que querem ver a sua ruína e fazem um feitiço chamado oração do contra, ora contra e determina que você vai cair. Isso é feitiçaria que tem muitas igrejas. Tudo eu posso naquele que me fortalece. Eu posso realizar meus sonhos. Você pode realizar seus sonhos. Você pode conquistar o que você quer. Você pode se levantar e se colocar numa posição de grandeza, porque Deus levanta o homem, ele tira o homem do pó e o coloca assentado com príncipes. Você pode pagar as suas dívidas e prosperar. Você pode ver a sua empresa crescer. Você pode enxergar a porta que estava fechada se abrindo. Você pode encontrar o grande amor de sua vida. Você pode reabilitar seu casamento, resgatar o verdadeiro amor de sua vida. Você pode estender a mão para o seu filho e ajudá-lo e enxergar nele uma nova criatura. Tudo você pode. Deus, ele nos dá as chaves do reino dos céus, que é a fé. Nos revela o tempo que nós estamos vivendo da segunda glória. Este tempo que nós estamos vivendo, o tempo do fim, é o tempo da segunda glória da igreja. A primeira glória foi a igreja primitiva. A segunda glória, segundo castiçal, a dupla honra no lugar da vergonha. O poder dobrado de Deus que Elias deu a Eliseu quando foi arrebatado no carro de fogo. Deus prometeu dar a você, a mim, a nós, o poder para dizer: tudo eu posso naquele que me fortalece. Pare de queixar, pare de reclamar, pare de olhar para baixo, pare de olhar para os lados, pare de olhar para trás. Olhe para cima, olhe para frente. Deus me colocou no seu caminho para mostrar a você o tempo de Deus que chegou na sua vida.

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Vai te dar o que você precisa e o que só Ele pode fazer por você. 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
1: 2:30.
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3: A grandeza de Deus é para aqueles que acreditam. As coisas de Deus é para quem tem fé. Os milagres de Deus é para quem sacrifica, porque o sacrifício gera milagres. Nós vamos agora à participação de mais um companheiro, uma companheira nossa, mais um quadro do nosso programa. Esses quadros são muito importantes, porque eles trazem para cada pessoa que ouve a luz do conhecimento espiritual. O conhecimento nos leva à luz. O conhecimento fortalece a nossa fé. Nada nos prejudica tanto quanto a ignorância espiritual, a cegueira espiritual. O apóstolo Paulo disse: eu sei em quem tenho crido e sei que ele é poderoso. Vamos agora a mais um quadro do nosso programa.
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4: a sabedoria edificou sua casa e lavrou suas sete colunas. Provérbios 9:1.
0: Quando Salomão, filho de Davi, assumiu o reino de Israel, ele pegou um reino falido, empobrecido pelas derrotas sofridas por inimigos que tomaram do povo de Deus suas riquezas. Diante das dificuldades e sem ver a saída, Salomão convocou todo o povo a fazer um grande sacrifício a Deus. Ao ver o sacrifício perfeito no altar, Deus viu a fé de Salomão no sacrifício oferecido no altar. E aquele sacrifício tocou no coração do Pai, que desceu do céu e disse a Salomão para lhe fazer um pedido. Salomão então pediu a Deus sabedoria e conhecimento. Mas Deus lhe deu mais. Deus deu a Salomão muito mais do que ele pediu: saúde, riqueza, longevidade e vitória sobre todos os inimigos. Bárbara Barcelos agora traz para você as sete colunas da sabedoria.
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6: A existência. Certo dia, um escritor húngaro tentou explicar a existência.

existência de Deus. E aí ele criou um diálogo entre dois bebês, ainda na barriga da mãe. É fantástica essa analogia. Preste atenção. No ventre de uma mãe, haviam dois bebês. Um perguntou para o outro: "Você acredita em vida após o parto?" O outro respondeu: "Mas é claro, tem que haver algo após o parto. Talvez nós estejamos aqui para nos preparar para o que virá mais tarde." Então o outro respondeu: "Ah, que isso, é bobagem. Que tipo de vida seria essa após o parto?" E o segundo bebê disse: "Olha, eu não sei, mas haverá mais luz do que aqui dentro, com certeza. Talvez nós poderemos andar com as nossas próprias pernas, comer com nossas bocas. Talvez teremos até outros sentidos que não podemos entender agora." Então o primeiro bebê retrucou: "Mas isso é um absurdo. O cordão umbilical é que nos fornece nutrição e tudo mais que precisamos. O cordão umbilical é curto, então a vida após o parto é claro que é fora de cogitação." E o segundo bebê insistiu, dizendo: "Bom, eu acho que há mais coisas que talvez sejam diferentes do que aqui dentro. Talvez a gente não vá mais precisar desse tubo físico que é o cordão umbilical." E o primeiro bebê contestou: "Olha, eu acho que isso é muita bobagem. Além disso, se realmente existe vida após o parto, então por que ninguém jamais voltou aqui para dentro para contar?" E o segundo bebê disse: "Bem, eu não sei, mas certamente nós vamos encontrar lá fora a mamãe e ela com certeza vai cuidar de nós." Primeiro o bebê respondeu: "Mamãe? Você acredita que existe uma mamãe? Isso é ridículo. Se a mamãe existe, então onde é que ela está nesse exato momento?" E o segundo bebê sabiamente respondeu: "Ela está ao nosso redor. Estamos cercados por ela. Sinta, perceba. Nós somos dela e nela vivemos. Sem ela, esse mundo jamais poderia existir." Ainda incrédulo, o primeiro bebê respondeu: "Bom, eu não posso vê-la, então, para mim, ela não existe." E o segundo bebê insistiu mais uma vez, dizendo: "Às vezes, quando você está em silêncio, você se concentra e você consegue ouvi-la. Você pode perceber a presença dela e até a batida do coração. Se você prestar atenção, ela conversa conosco. Ela fala com você, ela fala comigo. Pare de reclamar. Pare de questionar. Preste atenção que você vai conseguir ouvir." Bom, esse diálogo se seguiu na história deste escritor húngaro, certamente até o parto. Mas nessa pequena história criada, inventada da imaginação criativa de um escritor, está a existência de Deus. A gente não consegue enxergar, não consegue ver a olhos nus, mas podemos sentir
que Ele está junto conosco. E sem querer usar palavras vãs de consolo, como algumas pessoas usam por aí, eu quero dizer para você o que está escrito na palavra de Deus. Quando nós nos achegamos a Deus, quando nós buscamos por Ele, quando nós damos o primeiro passo e Ele enxerga a nossa fé, mesmo que seja pequena, do tamanho de um grão de mostarda, como o próprio filho dele disse, Ele se deixa encontrar. Pense e reflita sobre isso. E que Deus abençoe a sua vida.

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2: Nosso Deus é o Deus Todo-Poderoso. E nós necessitamos muito, todos nós somos necessitados de buscar por Deus. Uma senhora disse para mim, através de uma mensagem que ela me enviou: muitas pessoas mandam mensagem pedindo oração, e essa senhora, ela mandou uma mensagem para mim agradecendo a Deus pela vida do apóstolo, da apóstola Sol, dos profetas, profetisas. Ela conheceu o santuário através da oração da madrugada e ela teve uma experiência muito profunda com Deus às madrugadas em oração. Ela tinha dificuldades de orar de madrugada. E quando ela começou a receber de uma irmã do santuário, todas as madrugadas, a oração, ela passou a ouvir. Ela passou a ouvir a oração da madrugada, ela foi se alimentando com as palavras, com os testemunhos, com os louvores, que sempre no finalzinho da oração, nós ouvimos um louvor para a pessoa refletir tudo aquilo que ela ouviu, aprendeu na madrugada. E essa senhora, depois que ela recebeu a oração da madrugada, ela falou que Deus começou a trabalhar na mente dela. Ela foi para o santuário, ela estava sofrendo com depressão, tomando remédios. Ela tinha medo da noite, porque quando chegava a noite, ela sentia muita perturbação, não tinha paz para dormir. E para ela conseguir ter um pouco de tranquilidade para conseguir dormir, ela tinha que tomar remédios. Só que aqueles remédios não estavam fazendo bem para a saúde dela, enfrentando problemas com filhos, separada do marido. Devido a situações, problemas que surgiram no casamento, ela separou do esposo. Ficou ela e o filho dela, filho muito rebelde, queria só saber das coisas do mundo, bebida, drogas, não queria ter responsabilidade. E ela enfrentando essa batalha, até que uma irmã do santuário passou a mandar para ela a oração da madrugada. Hoje ela está no santuário, Hoje o filho dela também está no santuário com ela. E ela estava contando como que foi bênção ter encontrado o santuário, ter conversado com o profeta de Deus que orientou ela a fazer a corrente. E ela fez um sacrifício em favor do filho dela. Ela viu o resultado que hoje o filho dela é uma pessoa maravilhosa. Deus libertou das más companhias, das companhias horríveis, ruins, que faziam muito mal à saúde dele. Você sabia que tem pessoas que faz mal. Tem pessoas que faz muito mal aos outros, porque só sabe dar conselhos errados, maus conselhos. E aquele rapaz, Deus libertou ele daquelas pessoas maldosas, pessoas perversas, pessoas que estavam levando ele para o mundo da destruição. Mas ela teve atitude, que não adianta só pedir oração. Eu vou orar para você, vou pedir a Deus, que Deus dê você força para você possa caminhar, estar no santuário, fazer o que é para você fazer, porque o que é para você fazer, eu não vou fazer, Deus também não vai fazer, e nem pessoas que às vezes criticam você, vai fazer por você não. É você que tem que ir à luta, é você que tem que acreditar. Não importa qual seja o seu problema, a sua dor, a sua aflição, o importante é que você está agora recebendo essa força espiritual. Nós estamos aí preparando a igreja, o povo, para o mês 6. Em todos os santuários está chegando a nova edição do Jornal do Reino, que traz matérias importantíssimas, alertando você sobre os perigos espirituais do mês 6. Meio do ano, estamos aproximando já para o meio do ano, e nós vivemos uma batalha espiritual tensa, pesada. Tem pessoas que não imaginam o que pode acontecer com ela na sua caminhada. Hoje você pode estar bem, amanhã você não está bem. Hoje você pode estar viva, mas você pode não estar mais vivo. Ninguém imagina o que pode acontecer. Pessoas que estavam do seu lado, pessoas que você gostavam delas, que hoje não está mais nesse mundo. Que até hoje você fala assim, mas eu não acredito que fulano, ciclano partiu, morreu. Ninguém imagina qual vai ser o seu dia, quanto tempo que você vai viver. Por isso que é importante, sabe, você guardar dentro de você coisas boas. Tem gente que guarda ódio dentro do coração delas, deseja a morte das outras pessoas. Então nós vivemos no mundo, como diz a Bíblia, o mundo jaz no maligno. E é importante você preservar, lutar pela sua família, lutar pelos seus sonhos. Aí entra a corrente forte na sexta-feira, que é a corrente poderosa do Arcanjo Miguel. O reino é forte, esta obra é forte, e você não pode ficar aí deixando os seus inimigos acabar com você e destruir sua vida.

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1: 3 horas.
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2: A grandeza de Deus é para aqueles que acreditam. As coisas de Deus é para quem tem fé. Os milagres de Deus é para quem sacrifica, porque o sacrifício gera milagres. Nós vamos agora à participação de mais um companheiro, uma companheira nossa, mais um quadro do nosso programa. Esses quadros são muito importantes, porque eles trazem para cada pessoa que ouve a luz do conhecimento espiritual. O conhecimento nos leva à luz. O conhecimento fortalece a nossa fé. Nada nos prejudica tanto quanto a ignorância espiritual, a cegueira espiritual. O apóstolo Paulo disse: eu sei em quem tenho crido e sei que ele é poderoso. Vamos agora a mais um quadro do nosso programa.
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3: 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Provérbios 9:1.
0: Quando Salomão, filho de Davi, assumiu o reino de Israel, ele pegou um reino falido, empobrecido pelas derrotas sofridas por inimigos que tomaram do povo de Deus suas riquezas. Diante das dificuldades e sem ver a saída, Salomão convocou todo o povo a fazer um grande sacrifício a Deus. Ao ver o sacrifício perfeito no altar, Deus viu a fé de Salomão no sacrifício oferecido no altar. E aquele sacrifício tocou no coração do Pai, que desceu do céu e disse a Salomão para lhe fazer um pedido. Salomão então pediu a Deus sabedoria e conhecimento. Mas Deus lhe deu mais. Deus deu a Salomão muito mais do que ele pediu: saúde, riqueza, longevidade e vitória sobre todos os inimigos. Bárbara Barcelos agora traz para você as sete colunas da sabedoria.
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5: A existência. Certo dia, um escritor húngaro tentou explicar a existência de Deus. E aí ele criou um diálogo entre dois bebês, ainda na barriga da mãe. É fantástica essa analogia. Preste atenção. No ventre de uma mãe, haviam dois bebês. Um perguntou para o outro: você acredita em vida após o parto? O outro respondeu: mas é claro, tem que haver algo após o parto. Talvez nós estejamos aqui para nos preparar para o que virá mais tarde. Então o outro respondeu: ah, que isso, é bobagem. Que tipo de vida seria essa após o parto? E o segundo bebê disse: olha, eu não sei, mas haverá mais luz do que aqui dentro, com certeza. Talvez nós poderemos andar com as nossas próprias pernas, comer com nossas bocas. Talvez teremos até outros sentidos que não podemos entender agora. Então o primeiro bebê retrucou: mas isso é um absurdo. O cordão umbilical é que nos fornece nutrição e tudo mais que precisamos. O cordão umbilical é curto, então a vida após o parto é claro que é fora de cogitação. E o segundo bebê insistiu, dizendo: bom, eu acho que há mais coisas que talvez sejam diferentes do que aqui dentro. Talvez a gente não vá mais precisar desse tubo físico que é o cordão umbilical. E o primeiro bebê contestou: olha, eu acho que isso é muita bobagem. Além disso, se realmente existe vida após o parto, então por que ninguém jamais voltou aqui para dentro para contar? E o segundo bebê disse: bem, eu não sei, mas certamente nós vamos encontrar lá fora a mamãe e ela com certeza vai cuidar de nós. Primeiro o bebê respondeu: mamãe? Você acredita que existe uma mamãe? Isso é ridículo. Se a mamãe existe, então onde é que ela está nesse exato momento? E o segundo bebê sabiamente respondeu: ela está ao nosso redor. Estamos cercados por ela. Sinta, perceba. Nós somos dela e nela vivemos. Sem ela, esse mundo jamais poderia existir. Ainda incrédulo, o primeiro bebê respondeu: Bom, eu não posso vê-la, então, para mim, ela não existe. E o segundo bebê insistiu mais uma vez, dizendo: às vezes, quando você está em silêncio, você se concentra e você consegue ouvi-la. Você pode perceber a presença dela e até a batida do coração. Se você prestar atenção, ela conversa conosco. Ela fala com você, ela fala comigo. Pare de reclamar, pare de questionar. Preste atenção que você vai conseguir ouvir. Bom, esse diálogo se seguiu na história deste escritor húngaro, certamente até o parto. Mas nessa pequena história criada, inventada da imaginação criativa de um escritor, está a existência de Deus. A gente não consegue enxergar, não consegue ver a olhos nus, mas podemos sentir que Ele está junto conosco. E sem querer usar palavras vãs de consolo, como algumas pessoas usam por aí, eu quero dizer para você o que está escrito na palavra de Deus. Quando nós nos achegamos a Deus, quando nós buscamos por Ele, quando nós damos o primeiro passo e Ele enxerga a nossa fé, mesmo que seja pequena, do tamanho de um grão de mostarda, como o próprio filho dele disse, Ele se deixa encontrar. Pense, reflita sobre isso e que Deus abençoe a sua vida.

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2: Nosso Deus é o Deus Todo-Poderoso. E nós necessitamos muito, todos nós somos necessitados de buscar por Deus. Uma senhora disse para mim, através de uma mensagem que ela me enviou: muitas pessoas mandam mensagem pedindo oração, e essa senhora, ela mandou uma mensagem para mim agradecendo a Deus pela vida do apóstolo, da apóstola Sol, dos profetas, profetisas. Ela conheceu o santuário através da oração da madrugada e ela teve uma experiência muito profunda com Deus às madrugadas em oração. Ela tinha dificuldades de orar de madrugada. E quando ela começou a receber de uma irmã do santuário, todas as madrugadas, a oração, ela passou a ouvir. Ela passou a ouvir a oração da madrugada, ela foi se alimentando com as palavras, com os testemunhos, com os louvores, que sempre no finalzinho da oração, nós ouvimos um louvor para a pessoa refletir tudo aquilo que ela ouviu, aprendeu na madrugada. E essa senhora, depois que ela recebeu a oração da madrugada, ela falou que Deus começou a trabalhar na mente dela. Ela foi para o santuário, ela estava sofrendo com depressão, tomando remédios. Ela tinha medo da noite, porque quando chegava a noite, ela sentia muita perturbação, não tinha paz para dormir. E para ela conseguir ter um pouco de tranquilidade para conseguir dormir, ela tinha que tomar remédios. Só que aqueles remédios não estavam fazendo bem para a saúde dela. Enfrentando problemas com filhos, separada do marido, devido a situações, problemas que surgiu no casamento, ela separou do esposo. Ficou ela e o filho dela, filho muito rebelde, queria só saber das coisas do mundo, bebida, drogas, não queria ter responsabilidade. E ela enfrentando essa batalha, até que uma irmã do santuário passou a mandar para ela a oração da madrugada. Hoje ela está no santuário, Hoje o filho dela também está no santuário com ela. E ela estava contando como que foi bênção ter encontrado o santuário, ter conversado com o profeta de Deus que orientou ela a fazer a corrente. E ela fez um sacrifício em favor do filho dela. Ela viu o resultado, que hoje o filho dela é uma pessoa maravilhosa. Deus libertou das más companhias, das companhias horríveis, ruins, que faziam muito mal à saúde dele. Você sabia que tem pessoas que faz mal. Tem pessoas que faz muito mal aos outros, porque só sabe dar conselhos errados, maus conselhos. E aquele rapaz, Deus libertou ele daquelas pessoas maldosas, pessoas perversas, pessoas que estavam levando ele para o mundo da destruição. Mas ela teve atitude, que não adianta só pedir oração. Eu vou orar para você, vou pedir a Deus, que Deus dê a você força para você possa caminhar, estar no santuário, fazer o que é para você fazer, porque o que é para você fazer, eu não vou fazer, Deus também não vai fazer, e nem pessoas que às vezes criticam você, vai fazer por você não. É você que tem que ir à luta, é você que tem que acreditar. Não importa qual seja o seu problema, a sua dor, a sua aflição, o importante é que você está agora recebendo essa força espiritual. Nós estamos aí preparando a igreja, o povo, para o mês 6. Em todos os santuários está chegando a nova edição do Jornal do Reino, que traz matérias importantíssimas, alertando você sobre os perigos espirituais do mês 6, meio do ano. Estamos aproximando já para o meio do ano. E nós vivemos uma batalha espiritual tensa, pesada. Tem pessoas que não imaginam o que pode acontecer com ela na sua caminhada. Hoje você pode estar bem, amanhã você não está bem. Hoje você pode estar viva, mas você pode não estar mais vivo. Ninguém imagina o que pode acontecer. Pessoas que estavam do seu lado, pessoas que você gostavam delas, que hoje não está mais nesse mundo. Que até hoje você fala assim, mas eu não acredito que fulano ou ciclano partiu, morreu. Ninguém imagina qual vai ser o seu dia, quanto tempo que você vai viver. Por isso que é importante, sabe, você guardar dentro de você coisas boas. Tem gente que guarda ódio dentro do coração delas, deseja a morte das outras pessoas. Então nós vivemos num mundo, como diz a Bíblia, o mundo jaz no maligno. E é importante você preservar, lutar pela sua família, lutar pelos seus sonhos. Aí entra a corrente forte na sexta-feira, que é a corrente poderosa do Arcanjo Miguel. O reino é forte, esta obra é forte, e você não pode ficar aí deixando seus inimigos acabar com você e destruir sua vida.

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1: 3:31.
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2: Hoje eu vou falar uma coisa que não vai agradar muita gente. Eu canto, minha filha canta, sou amplamente favorável ao louvor na igreja, mas existem igrejas e líderes que só se preocupam com louvor, com a pregação e com a oração. Tem igrejas inteiras que você vai lá, é só louvor, pregação e oração. Louvor, pregação e oração. Vai de novo, louvor, pregação e oração. E oferta, né? Oferta é que mantém as igrejas, toda a igreja é assim. Dízimo é que mantém, é obrigação nossa entregar o dízimo, ser fiel a Deus. Mas eles preocupam, o pastor preocupa, os líderes preocupam em louvor, cantam como os anjos, pregam como os apóstolos, oram como os profetas. E os filhos vão para a droga, os filhos vão para a prostituição, os casais separam. Outros vão para o mundo do crime, outros caem na jogatina, e o povo está cantando, está pregando, está orando, e a família indo para o buraco. Aí você pergunta, mas no santuário não tem louvor? Tem, tem. Tem pregação da palavra de Deus? Tem, tem. Tem oração? Tem. Mas tem uma coisa que é muito importante: a revelação do Espírito Santo. A palavra rema, a palavra revelada. E a prática do que é necessário fazer, do que precisa fazer, do que precisa agir para ficar de pé. Ah, meu irmão, para ficar de pé não basta só orar, não basta apenas você cantar, não basta apenas pregar. Tem que vigiar.

Dia. Tem que ensinar como você observa o mover do inimigo. Tem que ter força para a batalha espiritual. Tem que ter garra de águia. Tem que ter visão de águia. Tem que voar alto. E tem que ser praticante da verdade. Às vezes isso desagrada. Então, quando eu chamo lá na frente os adolescentes, pré-adolescentes, e tenho uma reunião com os pré-adolescentes, e falo para eles a verdade, e falo: olha, se vocês não estudarem, vocês não vão conseguir nada na vida, e depois, se vocês conseguirem alguma coisa na vida, alguém que estudou vai tomar de você. Então, quando eu começo a falar para os pré-adolescentes e adolescentes, que é um trabalho lindo que nós realizamos, que eles têm que honrar o pai, honrar a mãe, que eles têm que estudar, e que é ruim estudar, eu nunca gostei, eu sou doutor formado, nunca gostei de estudar, mas eu estudei para não ser feito de bobo. Aí o pai chega para mim depois e fala assim: muito obrigado, o senhor me ajudou muito. A mãe: muito obrigado, o senhor me ajudou muito. O avô, a avó: o senhor me ajudou muito, a palavra que o senhor me deu valeu por uma pregação, aquilo que o senhor falou para o meu filho, para minha filha, valeu por uma pregação, porque hoje meu filho estuda, não me dá trabalho, tem a cabeça no lugar e não anda com qualquer pessoa. Esqueceram de ensinar as crianças, os adolescentes e pré-adolescentes. Esqueceram de ensinar as coisas normais da vida. Esqueceram de ensinar que parentes a gente não escolhe, mas amigos a gente escolhe. Deus quer que você tenha uma vida sadia, normal e vitoriosa.

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1: É, meu irmão, minha irmã, entender o mistério da fé é muito simples. É só você se lançar na fé e acreditar no poder de Deus, na força de Deus, na operação de Deus. Você tem fé, Deus tem o poder. É uma química completa. Porque a fé nos conduz ao triunfo. Nos conduz à região espiritual do milagre. A fé nos conduz à vitória, à libertação. Então, quando nós nos lançamos na fé, nós cremos. Quando nós exercemos a nossa fé, nossa fé não pode ser apenas de palavras. Porque uma ação, uma atitude, uma ação de fé vale mais que mil palavras. Uma ação de fé vale mais que mil orações. E sem fé é impossível você conseguir qualquer coisa de Deus. Deus abençoe você que carrega no peito um coração cheio de fé.

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2: Eu represento uma obra grandiosa. Eu represento um poder grandioso. Eu trago nas minhas mãos uma credencial do nome de Jesus. O poder de um Deus que pega o homem no pó e o transforma em príncipe. O poder de um Deus que levanta o entrevado, o paralítico. O poder de um Deus que dá vista aos cegos, que faz o surdo ouvir, que cura o desenganado, desafia a ciência e faz aquilo que a ciência não consegue fazer. Eu trago aqui uma palavra de coragem e vitória espiritual para a sua vida, para que você possa olhar para cima e saber que alguém lá de cima me colocou no seu caminho para abrir os seus olhos para o grande amor que ele tem por você. Nada acontece por acaso. Eu oro todas as madrugadas e comigo oram mais de 1 milhão de pessoas. Tem muitos anos isso. Em todas as partes do mundo. Eu recebo no Monte Manaim pessoas doentes, desenganadas, com filho nas drogas, com casamento destruído, desejo de suicídio, depressão, angústia. E essas pessoas que me procuram batendo na última porta. Depois de terem ido em muitas igrejas, em muitos lugares, são tocadas por Deus. Sentem algo grandioso. E esta obra da revelação do Espírito, ela traz para você uma força violenta, um poder grandioso. Deus não aceita que nada e nem ninguém venha escravizar sua vida, venha dominar sua vida, venha atrapalhar sua vida, venha impedir você de ir para frente, venha impedir você de realizar seus sonhos. É impressionante. O contrário da morte não é vida. O contrário da morte é sonhos. Porque quem parou de sonhar já morreu há muito tempo. E quando você parou de sonhar, dentro de você enfraqueceu a sua vontade de viver. A falta de sonhos, ela vai definhando por dentro as pessoas. E elas vão perdendo o ânimo para a vida. Só que a sua vida está apenas começando. Por isso que eu estou aqui. Deus me colocou no seu caminho, em resposta à sua oração, para trazer para você a obra da revelação do Espírito Santo. Por isso, creia.

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2: É muito bom estar aqui com você. E eu estou aqui, ó, do seu lado, passando força, passando fé para você. Eu vou falar uma coisa do fundo da minha alma. Eu vou falar para você uma coisa do fundo do meu coração. Nós vivemos num mundo. É difícil hoje você encontrar uma pessoa que não teve na vida uma decepção, uma desilusão, principalmente porque deu amor. Olha só, deu amor e colheu desprezo. Isso dói, gente. Isso dói. Deu amor. Você deu amor a uma pessoa. Eu não estou falando só do amor homem e mulher, mas eu estou falando a todo tipo de amor. Amor de pai, amor de mãe, que deu amor ao filho e ganhou desprezo. Em troca do amor, recebeu desprezo. Isso corta a alma. Corta a alma. Eu estou falando do irmão, irmão carnal, que cresceu junto com você. Você deu amor e depois aquela pessoa te desprezou. Há casos até do irmão ou da irmã depois que se casa ou vai para uma vida de sucesso, esquecer do irmão. Há casos também da decepção amorosa. Você deu amor a uma mulher e ela te deu desprezo. Você deu amor ao seu marido, à pessoa que você ama, ao seu namorado, foi sincera com ele, e ele te abandonou. Isso dói. Isso dói. O desprezo dói. O desprezo sangra. Sangra o coração, machuca a alma, vai lá no fundo, faz a pessoa chorar sem querer. Chorar sem querer. Todos nós já passamos por isso. Mas Deus sempre nos surpreende de alguma forma. E eu tenho certeza que você jamais esperava que Deus me colocasse no seu caminho. Eu sei que existem pessoas que me ouvem há muito tempo, outras estão começando a me ouvir hoje, e eu sou apenas e tão somente um ser humano que quer acertar, que luta para acertar. Fazer o bem, estender a mão, fortalecer as pessoas com o dom que Deus me deu de passar força para você, fé para você e fazer você novamente acreditar na vida, porque a vida é linda. As pessoas vão para o santuário. E cada uma delas tem uma história de tristeza e sofrimento. E de repente, encontram no santuário uma família de fé, uma família linda, através do vínculo do Espírito Santo. Isso é maravilhoso. Isso é maravilhoso. As decepções do passado não podem apagar da sua vida a esperança do dia de amanhã. O melhor de Deus está por vir. E a história de sua vida não vai terminar, não vai, como começou. Deus me colocou aqui, ó. Aqui eu, ó. Não sou muita coisa, não. Sou apenas um companheiro, um companheiro para lutar do seu lado. Deus é que é tudo na nossa vida. Deus abençoe você, receba meu abraço, receba meu abraço. Receba meu abraço abençoador.

O Senhor é a nossa vida. Que força grandiosa é estar aqui, cercados pelos anjos de Manaíma. Poder te louvar, declarar a tua bondade e misericórdia por todos os dias de nossas vidas. Para sempre eu cantarei.

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1: 4 e 27.

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2: Há muitos pais que conhecem todos os bares e boates da cidade, mas não conhecem o filho que tem dentro de casa. Há muitos pais cristãos que falam muito, dão muito conselho para os filhos, pregam para os filhos, mas não tem tempo para ouvi-los. Eu faço um trabalho no santuário com pré-adolescente e adolescente para antecipar o traficante. Prevenir é melhor que remediar. Faço um trabalho também para recuperar viciado em drogas. Mas eu acredito muito na inteligência do adolescente, do pré-adolescente, da criança, que você educa espiritualmente para estar na casa do pai. E é impressionante. Outro dia eu estava ensinando os pré-adolescentes, os adolescentes, como eles devem reagir na escola quando alguém oferecer droga para eles. É muito importante entender que dentro dos presídios tem muitos filhos de cristãos, filhos de pastores, de pastoras, de homens de Deus, de mulheres de Deus. Porque faltou alguém orientá-los para não somente conduzir o filho, a filha para a igreja, mas prepará-los para enfrentar uma faculdade, um clima hostil dentro de uma universidade, enfrentar o mundo que é contra Deus, contra a igreja, contra a família e contra uma vida saudável. Contra uma vida saudável. Então, essa preocupação que eu tenho de orientar os pais a se tornarem amigos dos filhos, mães amigas das filhas e conversarem sobre sexo, não é conversar dizendo isso é pecado, isso assim é pecado, não é isso não, é entrar no mundo do adolescente, da adolescente, e conversar no nível deles, compreendê-los, conversar com eles, tratando-os como adultos. Só que o príncipe das trevas tapa a mente de algumas pessoas para que não dê apoio aos adolescentes em casa. E adolescente em casa é tratado como aborrecente, chato, menino enjoado, é maltratado, incompreendido, é jogado no mundo. E você tem que mudar a estratégia na sua casa. Você precisa ser o melhor amigo do seu filho, a melhor amiga da sua filha. E ouvir, ouvir, ouvir. Eu estou falando isso, nem sei porquê. Deus sabe. É melhor prevenir do que remediar. E quando você não tem tempo para o seu filho, o traficante lá fora tem. E aí vai estragar o menino. Vai estragar a menina. Depois que estragar a vida deles, você vai sair correndo atrás do prejuízo, tentando salvar o que você mesmo empurrou para o buraco. Através do desprezo e da arrogância de não querer desligar a televisão para ouvir o filho, para ouvir a filha. Deus abençoe. Se você não gostou, sinto muito. Vou continuar falando a verdade, porque eu estou aqui para agradar a Deus.

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2: Eu tenho aqui nas minhas mãos a Bíblia, palavra de Deus. Eu amo a palavra de Deus. A Bíblia não contém a palavra de Deus, ela é a própria palavra de Deus. Mas a Bíblia em si, com 66 livros, ela é apenas uma biblioteca de livros sagrados que trazem para nós a vontade expressa, a regra de fé e vida. Agora, eu quero falar a você sobre a Bíblia encarnada, porque o Verbo se fez carne e habitou entre nós. E ele foi o primogênito, primeiro. Ele deixou de ser o único, unigênito, para ser o primogênito, primeiro. O primeiro de milhares, milhões, bilhões, trilhões, quatrilhões de filhos de Deus. Ao longo da história, por causa de Jesus, a raça humana foi salva. Ele era o unigênito filho de Deus e passou a ser o primogênito, o primeiro dentre muitos. O Verbo se fez carne. Quando nós tomamos a palavra de Deus em nossas mãos, com nossa fé viva, e cremos na grandeza de Deus, falava outro dia sobre os dois pilares: Deus é Pai amoroso e é Todo-Poderoso. Se Ele é Pai amoroso e me ama, e Ele tem todo o poder, então Ele tem poder para me curar, para me libertar, Ele tem todo o poder para mudar a história da minha vida, Ele tem todo o poder para me dar paz, Ele tem todo o poder para mudar a minha sorte. Vou falar sobre isso daqui alguns dias. Deus disse assim: eu mudarei a sorte do meu povo. Então, tem pessoas que precisam ter a sorte mudada. E Davi, ele consultava o profeta de Deus antes de fazer qualquer coisa. Porque ele nasceu e foi desprezado pelo pai, Jessé, mas ele foi amado por Deus. É muito importante entender isso. Não importa o que as pessoas pensam de você e como tratam você. Não importa os lixos de humilhações que você já sofreu no decorrer da sua vida. Isso ficou para trás. Você não tem que chorar o que você perdeu, o que fizeram com você, as humilhações que você sofreu, as tristezas que você sofreu. Lixo, se joga no lixo. Você tem que carregar com você as grandezas de Deus, o poder da sua fé, a sorte que você teve de ter encontrado com Deus. E agora está me ouvindo. Porque eu tenho certeza que há um propósito de Deus nisso. Para que esta palavra entre no seu corpo, para que você viva esta palavra de Deus, para que você tenha paz de que fala a palavra de Deus, a saúde de que fala a palavra de Deus, a salvação de que fala a palavra de Deus, a alegria de que fala a palavra de Deus. Que o Espírito do Deus vivo revele a você todas as grandezas de que fala a palavra de Deus e que Ele preparou para você.

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2: Nada acontece por acaso. Pode ter certeza disso. Foi Deus quem me colocou hoje no seu caminho. Eu quero falar para você sobre a formação do caráter de uma pessoa no meio da família. Talvez você pense que eu esteja sendo muito incisivo, muito forte, batendo muito. Mas é muito importante você entender que cada um de nós terá que prestar contas a Deus pela nossa família, pelos nossos filhos, pelos nossos netos, pelas pessoas da nossa casa. É muito importante você se preocupar em formar o caráter dos seus netos, dos seus filhos. E às vezes nós temos que desagradar. Somos obrigados a falar determinadas coisas, principalmente quando uma pessoa mais velha, ela se vê ameaçada pelos filhos. Porque tem filho que não respeita o pai, não respeita a mãe. E outras pessoas que choram amargamente a solidão que ficaram. Eu descobri em São Paulo muita gente que mora sozinho, sozinho e Deus. Às vezes a pessoa mora numa casa grande, numa mansão, sozinha e Deus. Filho não vai ver. Às vezes a esposa Deus já levou, ou o marido Deus já levou, o pai, a mãe Deus já levou. É muito triste isso. Porque Muitas pessoas reclamam que sofrem e não sabem de onde vem o sofrimento. E nós temos que aprender na vida a ser boas pessoas, a tratar todo mundo com gentileza, com generosidade, com amor. Os nossos pais, nossos avós, nossos tios, nossas filhas e filhos, nossos netos, nossos entes queridos, nossas amizades sinceras. Toma cuidado com os falsos amigos. Toma cuidado com parentes invejosos. Não se pode falar tudo o que pensa. E nem planos, projetos, contar para as pessoas, porque a inveja existe. Sobretudo, irmão, irmã, tenha consciência cristã para você servir a Deus. E através do seu exemplo, do seu testemunho, você levar salvação às pessoas que você ama.

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1: 5 e 18.
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2: Às vezes eu gosto muito de conversar. Conversar com os meus ouvintes. Conversar com você. Eu não me vejo no rádio. Não me vejo dentro do estúdio. Não. É incrível. Eu não me vejo no rádio e nem no estúdio. Eu me vejo do seu lado. Eu me vejo do seu lado. Sabia? Cada pessoa tem uma missão na vida. E o grande desafio hoje, sem dúvida alguma, é a falta de paz que há no mundo. O que é a depressão se não a falta de paz pelas decepções da vida? A falta de paz ocasionada pela desilusão, pela decepção, pela surpresa negativa. Existem coisas que você não esperava acontecer. E aconteceu. É tão triste quando você não encontra paz dentro de casa. É tão triste quando uma pessoa não tem lugar para ir, porque lugar nenhum está bom para ela. E não é porque ela é ruim, não. É porque no mundo, o próprio Jesus, ele disse assim: no mundo tereis aflições. Tem um momento na vida da pessoa que só Deus é capaz de compreender a pessoa, de preencher o vazio da vida da pessoa, e ela não tem para onde correr, ela não tem para onde olhar. Se ela olhar para trás, é desanimador. Se ela olhar para a situação, é desanimadora. Se ela olhar para os lados, ela não tem ninguém com ela. Então ela tem que olhar para o céu. Eu estou falando com uma pessoa, dentre tantas pessoas que me ouvem, tem uma pessoa que está nesta situação. Parece até que ela me contou. Parece até que ela me falou. Mas o Espírito de Deus tem visto tudo o que tem acontecido em tua vida. E a palavra de Deus para você é esta: olhe para o céu, olhe para o céu, olhe para o céu, porque a tua resposta já está vindo do céu. E não foi por acaso que hoje eu trouxe para você esta palavra. Não foi. Você vai para o santuário, você vai para o santuário e vai dizer para o missionário, ou para a missionária que te atender: eu fui a pessoa revelada, eu fui a pessoa revelada, eu fui a pessoa revelada pelo missionário Adelino de Carvalho no rádio, e estou aqui, me ajude. Um coração humilde e sincero. Deus não desprezará nunca. Ele disse assim: aquele que vem a mim, de maneira alguma o lançarei fora. Portanto, alegre o teu coração, encha a tua alma de esperança, porque eu estou aqui, ó, eu estou aqui te passando forças, força espiritual, força de determinação, força de fé. Estou aqui do seu lado na sua luta.

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2: Muito bem, eu fico muito feliz de ser essa pessoa simples que eu sou. Eu amo ser assim. Para mim, as coisas mais valiosas da vida são as pequenas coisas. O gesto de amor, de carinho, o gesto de afeto, sabe, minha irmã, sabe, meu irmão, nós erramos muitas vezes quando esperamos receber dentro de casa o carinho que damos. O pai, a mãe, quando criam seus filhos, criam com tanto amor, com tanto carinho, dão antes de nascer todo o amor, a vida. A mãe que arrisca a sua vida e muda seu corpo para poder conceber, e é linda. A mulher grávida é linda, a concepção é muito linda. Deus não dependeu do homem para Jesus nascer, mas dependeu da mulher, Maria, para a concepção de Jesus. Mas o homem, o pai, ele prepara para receber, para ajudar, para festejar a chegada do filho e dar ao filho conforto, apoio, criar o filho, estudar o filho, dentro das suas possibilidades, porque nem todos os pais têm condição de estudar os filhos, mas dão amor, dão carinho. E quando chegam na velhice, muito embora hoje as pessoas estão conseguindo viver uma vida saudável e jovem, até 80, 90 anos, e isso vai cada dia mais prolongar, e Deus abençoe que prolongue mesmo, mas as pessoas se machucam muito dentro de casa, são muito machucadas dentro de casa, principalmente pelo desprezo.

principalmente pelo desprezo. Desprezo dos filhos, desprezo do marido, que não dá valor ao que a esposa faz, desprezo da esposa que muitas vezes não sabe reconhecer a luta do homem para manutenção da família e o apoio que dá. Tem pessoas que só dão valor depois que perdem. Só dão valor à mãe depois que perde. Só dão valor ao pai depois que perde. Só dão valor à esposa depois que perde. Só dão valor ao marido depois que perde. Eu tenho passado aqui a importância de cada pessoa seguir avante na vida. A depressão, ela aparece na vida de uma pessoa e ela sepulta, mata a pessoa em vida. Porque a pessoa passa a se sentir dentro de um buraco negro, sem prazer para nada na vida, porque não tem esperança, não tem um sonho. E a vida de um pai, de uma mãe que criou os filhos e recebeu desprezo, não acabou não. Não acabou não. Sua vida não acabou não. Você tem muito para dar às pessoas. Do seu amor, do seu carinho, do seu apoio. Nós temos muito para fazer para Deus. Você cumpriu sua obrigação de pai? Parabéns. Criou seus filhos, cumpriu sua obrigação de mãe, parabéns. Agora, uma nova etapa começa na sua vida. Nós temos muita gente para ajudar, muitos jovens que estão nas drogas, muita gente que está querendo suicidar, se matar, muita gente que precisa de você, que precisa de mim, que precisa de nós. E Deus me colocou no seu caminho para restituir a você a vontade de viver, para que você possa ter esperança de seguir avante na sua missão, porque cada um de nós tem uma missão. Cada um tem a sua missão, não somente eu que sou missionário, mas cada um. E é esta missão a razão da nossa vida. Então, você está doente, você está sofrendo, vá para o santuário, seja curado, seja libertado, pegue seu castiçal, pegue sua espada e vá à luta. Pegue a sua arca da aliança, construa seu altar na sua casa, vá à luta, vamos ajudar as pessoas e vamos ser felizes também. Porque a vida, ela é linda. Ela é linda. A vida é linda e ela se constitui em fazer o bem e ser feliz. É isso aí, minha irmã. É isso aí, meu irmão. E eu estou aqui, ó. Aqui eu, ó, do seu lado, passando força e fé para você.

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2: Nosso Deus é o Deus Todo-Poderoso. E nós necessitamos muito, todos nós somos necessitados de buscar por Deus. Uma senhora disse para mim, através de uma mensagem que ela me enviou: muitas pessoas mandam mensagem pedindo oração, e essa senhora, ela mandou uma mensagem para mim agradecendo a Deus pela vida do apóstolo, da apóstola Sol, dos profetas, profetisas. Ela conheceu o santuário através da oração da madrugada e ela teve uma experiência muito profunda com Deus às madrugadas em oração. Ela tinha dificuldades de orar de madrugada. E quando ela começou a receber de uma irmã do santuário, todas as madrugadas, a oração, ela passou a ouvir. Ela passou a ouvir a oração da madrugada, ela foi se alimentando com as palavras, com os testemunhos, com os louvores, que sempre no finalzinho da oração, nós ouvimos um louvor para a pessoa refletir tudo aquilo que ela ouviu, aprendeu na madrugada. E essa senhora, depois que ela recebeu a oração da madrugada, ela falou que Deus começou a trabalhar na mente dela. Ela foi para o santuário, ela estava sofrendo com depressão, tomando remédios. Ela tinha medo da noite, porque quando chegava a noite, ela sentia muita perturbação, não tinha paz para dormir. E para ela conseguir ter um pouco de tranquilidade para conseguir dormir, ela tinha que tomar remédios. Só que aqueles remédios não estavam fazendo bem para a saúde dela, enfrentando problemas com filhos, separada do marido. Devido situações, problemas que surgiram no casamento, ela separou do esposo. Ficou ela e o filho dela, filho muito rebelde, queria só saber das coisas do mundo, bebida, drogas, não queria ter responsabilidade. E ela enfrentando essa batalha, até que uma irmã do santuário passou a mandar para ela a oração da madrugada. Hoje ela está no santuário, Hoje o filho dela também está no santuário com ela. E ela estava contando como que foi bênção ter encontrado o santuário, ter conversado com o profeta de Deus que orientou ela a fazer a corrente. E ela fez um sacrifício em favor do filho dela. Ela viu o resultado que hoje o filho dela é uma pessoa maravilhosa. Deus libertou das más companhias, das companhias horríveis, ruins, que faziam muito mal à saúde dele. Você sabia que tem pessoas que faz mal. Tem pessoas que faz muito mal aos outros, porque só sabe dar conselhos errados, maus conselhos. E aquele rapaz, Deus libertou ele daquelas pessoas maldosas, pessoas perversas, pessoas que estavam levando ele para o mundo da destruição. Mas ela teve atitude, que não adianta só pedir oração. Eu vou orar para você, vou pedir a Deus, que Deus dê você força para você possa caminhar, estar no santuário, fazer o que é para você fazer, porque o que é para você fazer, eu não vou fazer, Deus também não vai fazer, e nem pessoas que às vezes criticam você, vai fazer por você não. É você que tem que ir à luta, é você que tem que acreditar. Não importa qual seja o seu problema, a sua dor, a sua aflição, o importante é que você está agora recebendo essa força espiritual. Nós estamos aí preparando a igreja, o povo, para o mês 6. Em todos os santuários está chegando a nova edição do Jornal do Reino, que traz matérias importantíssimas, alertando você sobre os perigos espirituais do mês 6. Meio do ano, estamos aproximando já para o meio do ano, e nós vivemos uma batalha espiritual tensa, pesada. Tem pessoas que não imaginam o que pode acontecer com ela na sua caminhada. Hoje você pode estar bem, amanhã você não está bem. Hoje você pode estar viva, mas você pode não estar mais vivo. Ninguém imagina o que pode acontecer. Pessoas que estavam do seu lado, pessoas que você gostavam delas, que hoje não está mais nesse mundo. Que até hoje você fala assim, mas eu não acredito que fulano, ciclano partiu, morreu. Ninguém imagina qual vai ser o seu dia, quanto tempo que você vai viver. Por isso que é importante, sabe, você guardar dentro de você coisas boas. Tem gente que guarda ódio dentro do coração delas, deseja a morte das outras pessoas. Então nós vivemos no mundo, como diz a Bíblia, o mundo jaz no maligno. E é importante você preservar, lutar pela sua família, lutar pelos seus sonhos. Aí entra a corrente forte na sexta-feira, que é a corrente poderosa do Arcanjo Miguel. O reino é forte, esta obra é forte, e você não pode ficar aí deixando seus inimigos acabar com você e destruir sua vida.

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1: 6 e 2.
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2: É, meu irmão, minha irmã, eu tenho sido procurado por pessoas de todas as igrejas, de todas as denominações, de todas as religiões. Deus é um só. E o que eu observo é que o povo está sofrendo muito. O povo está sofrendo muito. Cada pessoa tem um drama, um sofrimento dentro de casa, um sofrimento na vida dela. Quando não é com ela, é com o filho. Quando não é com o filho, é com o marido, é com a esposa, é com o pai, com a mãe. É preciso buscar a Deus, sabe? A solução para a vida das pessoas é Deus. A fé é tão violenta quando canalizada de forma certa, que ela levanta o doente, levanta o desanimado, levanta o depressivo, levanta o falido, levanta aquele que não vê perspectiva alguma na vida e conduz esta pessoa ao triunfo. Ao triunfo. a vitória. Porque a fé, ela não é outra coisa a não ser uma força interior violenta. E ela vem pelo conhecimento. O ignorante não tem fé. O ignorante no mundo espiritual, ele não sabe canalizar a fé dele. Quando ele tem, é uma fé inútil. Porque é uma fé sem conhecimento espiritual. Mas Deus nos chama e nos tira do tempo da ignorância para nos dar o seu conhecimento, nos fazer conhecer a grandeza e a profundidade de suas palavras. Nós vamos agora a mais um quadro do nosso programa, trazendo para você a luz do conhecimento espiritual.
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1: No Evangelho de João, capítulo 3, no verso 16, nos diz assim: Porque Deus amou o mundo de tal maneira que deu seu Filho unigênito, para que todo aquele que nele crê não pereça, mas tenha a vida eterna. Esta passagem das Sagradas Escrituras nos relata a força do amor de Deus, da preocupação de Deus com cada filho que ele criou, que ele fez nascer nessa terra. Ele amou tanto, tanto, que ele deu o único que ele tinha, tudo que ele tinha por você, para que você tivesse saúde, paz, alegria, para que você vencesse os ataques do mundo, os ataques do espírito, das trevas, os ataques da maldade nos lugares celestiais. Não era para você estar vivendo o que você está vivendo. Não era para você estar passando esse sufoco que você está passando. Olha para a vida do seu filho, da sua filha. Olha para aquela pessoa que você ama. O que que está te incomodando? Deus tem resposta para isso. Deus tem saída, Deus tem solução. Mas de braços cruzados você não vai conseguir enxergar como fazer para libertar sua casa, para libertar sua família, para transformar a vida dessa pessoa em uma vida em paz, uma vida saudável. Então eu quero que você ouça comigo o depoimento da Sirlene. Daqui a pouquinho você vai ouvir. A Sirlene é um filho de 4 anos e essa criança, desde que nasceu, sofria com crises de alergia, crises no sistema respiratório, sofria muito. Quase morreu. Várias vezes ela viu o filho dela desfalecer nos seus braços por causa de falta de respiração, mas ela insistiu na fé. E quando a criança completou 4 anos de idade, ela foi à Gruta dos Milagres deixar a bombinha de inalação, a bombinha de remédios que ele tinha que usar, porque a criança foi curada. Curada mesmo. Porque ela sacrificou pelo filho. Você vai ouvir ela contar o testemunho que Deus fez na vida dela. Nós vamos agora ouvir um louvor. Daqui a pouco eu volto com esse depoimento forte.

0: Graças a Deus, graças a Deus, você está aí ligado na programação e prestando atenção em cada detalhe que o Espírito de Deus está falando através de mim, através dos testemunhos que você está ouvindo. E eu quero que você tome uma posição no mundo espiritual, porque seus caminhos precisam ser abertos. Você não pode ficar passando essas lutas do jeito que você está. Nós vamos ouvir agora o testemunho forte da Sirlene. Olha só o que Deus fez na vida dessa mulher.
1: 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Vamos agora acompanhar mais um resultado de quem usou a fé e recebeu o seu milagre.
2: E eu converso agora com mais uma pessoa. Como é que você chama?
3: Sirlene.
2: Sirlene? Você é de onde, Sirlene?
3: Santuário Lagoa.
2: Lagoa, aqui em Belo Horizonte. E qual o milagre que você recebeu na Sexta-feira da Paixão no Monte Manaim?
3: Olha, o meu filho, hoje ele tá fazendo 4 anos.
2: Mas tá aqui, como é que ele chama?
3: Ravi.
2: Ravi, tá aqui o Ravi. 4 anos, Ravi. Hoje é seu aniversário.
4: Não, o meu
2: E ganhou um presentaço, não foi?
3: Há 2 anos ele tem sentido, assim... Ele tem sofrido com falta de ar. É, muita dificuldade para respirar.
2: 2 anos?
3: 2 anos. E eu sempre corro com ele para o hospital, assim, muito mal. Às vezes ele não consegue respirar. É muito difícil. Aí ele chega lá, já vem dando adrenalina nele para ele respirar. E 2 semanas antes de ir para o monte, ele começou a dar crise. Inclusive, eu estava na igreja com ele, eu tive que sair correndo com ele para o hospital. Aí chegando no hospital, eles já correram, atenderam ele e ele só ficou 1 dia e 1 noite no hospital.
2: Isso às vésperas da Sexta-feira da Paixão para você ir para o Monte Manaim.
3: Isso. Aí a bispa foi e conversou comigo e falou comigo que eu tinha que levar a cruz dele. Aí eu não tinha como, aí mesmo assim eu fiz o propósito dele. Aí ele foi e sim. Foi muito tranquilo, ele passou pelo Rio Sagrado, ele correu, ele subiu o monte descalço até a gruta, passou pela gruta, passou pelo manto. E assim, o tempo todo ele alegre, rindo, e graças a Deus...
2: Sem crise.
3: Sem crise, não cansou. O tempo todo eu perguntava se ele estava cansado, ele falava que não estava cansado.
2: Antes praticamente era impossível ele fazer tudo isso, né?
3: Ele começava a correr, ele começava a cansar. E hoje, graças a Deus, ele não tá sentindo mais nada.
2: Tá curado.
3: Tá curado.
2: Deixou a cruz lá de sofrimento na Gruta dos Milagres.
3: Pra devolver.
2: Isso aqui é o que ele usava, né, pra fazer a medicação. Isso aqui é o aerolim, não é?
3: Isso.
2: Que era a medicação pra crise respiratória.
3: Isso. E esse aqui ele tinha que tomar o resto da vida.
2: Esse aqui, ó, então aqui, ela... Tá entregando para levar lá para a Gruta dos Milagres. Vai ser deixado lá dentro da gruta, assim como muitos aparelhos, medicamentos que foram deixados lá na Sexta-feira da Paixão. Mas é assim, a todo momento as pessoas estão vindo para o santuário para poder entregar o remédio que tomava, porque recebeu a cura, para entregar o aparelho, a muleta, a cadeira de roda, porque recebeu a cura, recebeu o milagre. E tá aqui a prova, né? E esse aqui, ele tinha que usar pro resto da vida. Isso aqui é... Para evitar de dar as crises. Estava condenado a isso.
3: Isso.
2: E hoje está curado.
3: Está curado.
2: E hoje está aqui, é aniversário, 4 anos? está fazendo 4 anos e recebeu esse presente de Deus, o milagre. Vem tocar o sino da vitória, isso aqui, vamos deixar aqui, ó. Pode jogar aqui no chão do altar que vai ser levado lá para a Gruta dos Milagres. Nunca mais vai precisar disso porque recebeu a cura. Vem, Ravi, vem tocar o sino da vitória e celebrar para a glória de Deus o milagre.

Graças a Deus! Graças a Deus, o filho da Sirlene está curado! Curado para a glória de Deus! Você que tem uma criança doente, escrava desse mal, nós estamos aí trabalhando o novo livrão da madrinha com o segredo espiritual de ensinar seu filho a estar na casa do pai, a servir a Deus e com isso te ajudar na fé. Então se seu filho está rebelde, se seu filho é doente, o que tem acontecido aí na sua casa, na sua família, com seu marido, com aquela pessoa que você ama que está te incomodando? Nesta sexta-feira forte, às 7 da manhã, 9 da manhã, 3 da tarde e às 7 da noite, eu vou estar no grande santuário Catedral da Fé no bairro Lagoa, que fica na rua Quinta da Boa Vista, número 500, bairro Lagoa, Belo Horizonte, Minas Gerais. Mas você que está me ouvindo em qualquer lugar do Brasil ou do mundo, você pode entrar em contato comigo pelo 319-9218-8212. 319-9218-8212 é o meu telefone. E eu vou estar atendendo você, orientando você, não importa a distância, o que importa é a sua fé. E contra fatos não há argumentos. Fé é fé. Fé não é sentimento, fé é ação. Então, tome uma atitude, reaja, entre em contato comigo. Eu sou a profetisa Maria Batista e eu posso te ajudar. Monte Manaim é o lugar dos grandes milagres de Deus.

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2: Eu quero ter uma conversa franca com você sobre a sua vida, seus problemas, seus desafios e Deus. Deus sendo seu pai, porque você é filho de Deus. Você é filha de Deus. Deus sendo seu pai, rico. Deus não é um pai miserável. Deus sendo seu pai, amoroso. Nosso Deus é um pai amoroso. Deus sendo seu pai, poderoso, ele pode todas as coisas. E é chamado de todo poderoso, é o Shaddai. Deus sendo seu pai, meu pai, nosso pai, não está de braços cruzados diante do seu sofrimento. Não está de braços cruzados diante dessa situação que você está passando. Eu quero que chegue mais perto. Deus me colocou no seu caminho para ter uma conversa lúcida com você, inteligente, clara, sem meias palavras, e dizer para você que, clara, sem meias palavras, e dizer para você

Deus tem exércitos, miríades de anjos, que estão na terra, comandados pelo arcanjo Miguel, para guerrearem contra os teus inimigos, contra a inveja, contra o feitiço, contra a doença mandada, contra a magia, contra a amarração, contra todo tipo de laço que armaram para destruir seu casamento, sua vida, sua família, para destruir sua saúde, para roubar seu sono, para destruir sua vida emocional, te causar depressão, tristeza e vazio na alma. Você crê que Deus tem poder? Não o homem, Deus. Deus, o teu Deus, o teu Pai, o nosso Pai. Você crê que Ele tem poder para mudar a história da sua vida? Você crê que Deus tem poder para tirar você desse leito de dor? Você crê que Deus tem poder para levantar sua vida, salvar seu casamento? Você crê que Deus tem poder para tirar seu filho das drogas? Se você crê, você tem fé. Se você tem fé, Deus tem poder.

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2: Eu lembro que um dia eu fiz uma cruzada em frente à Catedral da Esperança, à Capela da Bênção da Pampulha, na Avenida Dom Pedro I, aquela avenida que vai para Venda Nova, para o aeroporto. E aquela avenida, ela era estreita. O nosso santuário foi desapropriado e a prefeitura pagou a desapropriação para poder alargar a avenida. Ficou muito bonito. E eu me lembro como se fosse hoje. Foi antes da prefeitura alargar a avenida, eu fiz uma cruzada lá na porta. Deu mais de 10 mil pessoas. Lotou a avenida. Gente, até lá no fundo. E eu comecei a orar: meu Deus, o Senhor não criou este homem assim, paralítico, cego, mudo, doente, mas isso aconteceu, meu Pai, para que este povo visse hoje a tua glória. E em nome de Jesus eu ordeno: paralítico, ande! E aí começou a gente jogar muleta, levantar da cadeira de roda e gente gritando que era cego e que estava vendo. E Deus operou de uma forma grandiosa, que foi assim: muitas muletas, muitas cadeiras de rodas que eu tenho lá dentro da Gruta dos Milagres, no Monte Manaim. Isso aconteceu porque eu, numa cruzada, aliás, em várias cruzadas que eu fiz, em Montes Claros, em vários lugares onde eu levei a palavra de Deus, eu olhei para aqueles que estavam no sofrimento, me preocupei com aqueles que estavam na aflição e fiz um trabalho de um evangelista. Compaixão, amor, carinho e fé. E uma coisa impressionante, como foi que eu fechei aquela cruzada. Eu peguei o microfone e falei assim: agora? Eu sou de Deus ou não sou de Deus? E a multidão gritava: é de Deus! Esse homem é de Deus! Eu era novinho. Esse homem é de Deus! Glória a Deus! Eu disse: calma! Milagres não provam que eu sou um homem de Deus. Qualquer um faz milagres. Até o demônio faz milagres. O que prova que eu sou um homem de Deus é o amor. É o amor de Deus que está na minha vida para trazer a você a palavra revelada da salvação e anunciar que o reino dos céus acaba de chegar na terra. A multidão explodiu. Então esse avivamento que nós estamos vivendo, esta fé que borbulha em nós, esses sonhos que nós trazemos no nosso peito, isso é apenas, ou são apenas manifestações de uma fé violenta que nós temos dentro de nós.

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1: 6h57.
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2: É muito bom estar aqui com você. E eu estou aqui, ó, do seu lado, passando força, passando fé para você. Eu vou falar uma coisa do fundo da minha alma. Eu vou falar para você uma coisa do fundo do meu coração. Nós vivemos num mundo, é difícil hoje você encontrar uma pessoa que não teve na vida uma decepção, uma desilusão, principalmente porque deu amor. Olha só, deu amor e colheu desprezo. Isso dói, gente. isso dói. Deu amor. Você deu amor a uma pessoa. Eu não estou falando só do amor homem e mulher, mas eu estou falando a todo tipo de amor. Amor de pai, amor de mãe, que deu amor ao filho e ganhou desprezo, em troca do amor recebeu desprezo. Isso corta a alma. Corta a alma. Eu estou falando do irmão, irmão carnal, que cresceu junto com você, você deu amor e depois aquela pessoa te desprezou. Há casos até do irmão ou da irmã, depois que se casa ou vai para uma vida de sucesso, esquecer do irmão. Há casos também da decepção amorosa. Você deu amor a uma mulher e ela te deu desprezo. Você deu amor ao seu marido, à pessoa que você ama, ao seu namorado, foi sincera com ele e ele te abandonou. Isso dói. Isso dói. O desprezo dói. O desprezo sangra, sangra o coração, machuca a alma, vai lá no fundo, faz a pessoa chorar sem querer. Chorar sem querer. Todos nós já passamos por isso. Mas Deus sempre nos surpreende de alguma forma. E eu tenho certeza que você jamais esperava que Deus me colocasse no seu caminho. Eu sei que existem pessoas que me ouvem há muito tempo, outras estão começando a me ouvir hoje. E eu sou apenas e tão somente um ser humano que quer acertar, que luta para acertar, fazer o bem, estender a mão, fortalecer as pessoas com o dom que Deus me deu de passar força para você, fé para você e fazer você novamente acreditar na vida, porque a vida é linda. As pessoas vão para o santuário e cada uma delas tem uma história de tristeza e sofrimento. E de repente encontram no santuário uma família de fé, uma família linda, através do vínculo do Espírito Santo. Isso é maravilhoso. Isso é maravilhoso. As decepções do passado não podem apagar da sua vida a esperança do dia de amanhã. O melhor de Deus está por vir. E a história de sua vida não vai terminar. Não vai. como começou. Deus me colocou aqui, ó. Aqui eu, ó. Não sou muita coisa, não. Sou apenas um companheiro. Um companheiro para lutar do seu lado. Deus é que é tudo na nossa vida. Deus abençoe você. Receba meu abraço. Receba meu abraço. Receba meu abraço abençoador.

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2: Às vezes eu gosto muito de conversar. Conversar com os meus ouvintes. Conversar com você. Eu não me vejo no rádio. Não me vejo dentro do estúdio. Não. É incrível. Eu não me vejo no rádio e nem no estúdio. Eu me vejo do seu lado.

a falta de paz pelas decepções da vida. A falta de paz ocasionada pela desilusão, pela decepção, pela surpresa negativa. Existem coisas que você não esperava acontecer e aconteceu. É tão triste quando você não encontra paz dentro de casa. É tão triste quando uma pessoa não tem lugar para ir, porque lugar nenhum está bom para ela. E não é porque ela é ruim, não. É porque no mundo, o próprio Jesus, ele disse assim: no mundo tereis aflições. Tem um momento na vida da pessoa que só Deus é capaz de compreender a pessoa, de preencher o vazio da vida da pessoa. E ela não tem para onde correr. Ela não tem para onde olhar. Se ela olhar para trás, é desanimador. Se ela olhar para a situação, é desanimadora. Se ela olhar para os lados, ela não tem ninguém com ela. Então ela tem que olhar para o céu. Eu estou falando com uma pessoa, dentre tantas pessoas que me ouvem, tem uma pessoa que está nesta situação. Parece até que ela me contou. Parece até que ela me falou. Mas o Espírito de Deus tem visto tudo o que tem acontecido em tua vida. E a palavra de Deus para você é esta: olhe para o céu, olhe para o céu, olhe para o céu, porque a tua resposta já está vindo do céu. E não foi por acaso que hoje eu trouxe para você esta palavra. Não foi. Você vai para o santuário, você vai para o santuário e vai dizer para o missionário, ou para a missionária que te atender: eu fui a pessoa revelada, eu fui a pessoa revelada, eu fui a pessoa revelada pelo missionário Adelino de Carvalho no rádio. E estou aqui. Me ajude. Um coração humilde e sincero. Deus não desprezará nunca. Ele disse assim: aquele que vem a mim, de maneira alguma o lançarei fora. Portanto, alegre o teu coração, encha a tua alma de esperança, porque eu estou aqui, ó, eu estou aqui
te passando forças, força espiritual, força de determinação, força de fé. Estou aqui, do seu lado, na sua luta.

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1: 726.

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1: Hoje eu quero falar àquela pessoa que está desanimada. Cada dia que passa, você se encontra sem forças para continuar sua vida, desanimado diante dos seus problemas, desiludido com tanta coisa que você já viveu e decepcionado com os homens, decepcionado com as pessoas. Dentre milhares de pessoas em todo o Brasil que olha para dentro de casa, e você olha para dentro da sua casa e diz para você mesmo: isso não é nada daquilo que eu esperava para a minha vida. O que acontece na minha casa não é nada daquilo que eu queria que acontecesse. Minha vida parece que deu errado. As coisas na minha vida não acontecem como eu queria que acontecesse, como um dia eu sonhei que acontecesse. Todos nós na vida passamos por momentos de aflições. Não há um ser humano que nunca tenha passado por momentos difíceis, de desespero, de angústia, de tristeza. Algumas pessoas sentem vontade de morrer, pedem a Deus para levar. Deus me tira, eu não aguento mais. E isso que está acontecendo com você vai passar. Você vai vencer. A vida da gente, ela tem uma trajetória, ela tem um caminho. E muitas vezes o sofrimento vem despertar em nós para uma vida de fé violenta, uma vida de joelhos, uma vida de clamor, uma vida de mais confiança em Deus e mais busca a Deus. E eu sei que eu estou aqui, eu sei que eu estou aqui em resposta à sua oração. A história da sua vida não vai terminar assim. A história da sua vida não vai terminar assim. Deus vai escrever uma nova história na sua vida. E eu creio que o impossível vai acontecer. O impossível está para acontecer. Porque o teu Pai, o teu Deus, é poderoso e te ama. Quando eu tive um encontro com Deus, eu estava no fundo do poço. E é no fundo do poço que nós encontramos o braço forte de Deus para nos acolher, o acolhimento de Deus. Não chores mais. Não se entregue no meio da batalha. Deus hoje está acolhendo você.

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2: Você enxerga a sua vida um caminho de flores? Como a montanha verde, igual ao Monte Manaim? Um céu azul? Hein? Que coisa linda, né? E os passarinhos cantando. Ou você enxerga o ano de 2025 suave, como uma cachoeira, que mesmo sendo águas fortes, pesadas, e descendo, é na sua queda, é na queda das cachoeiras é que o rio adquire a sua força. Então, quando nós nos humilhamos perante Deus, olha que lição, hein? Eu vou fazer 50 anos de ministério, irmãos. Eu nunca, em toda a minha vida, me vi tão inspirado, tão alegre, tão feliz como eu estou vivendo esses dias, pela revelação que Deus me deu deste ano de 2025. Mas você pode estragar este ano. Você pode estragar este ano. Deus respeita muito a nossa vontade. Nem tudo que eu quero acontece. Mas tem coisa que eu não quero de ruim que pode acontecer comigo quando eu contrario a vontade de Deus. Aí, Deus, sendo justo, não vai deixar você colher bênçãos, sendo que você plantou rebeldia, desobediência. Se você quer ser feliz na sua vida, irmã, faça certo. Só isso. Você quer que as coisas deem certo na sua vida, irmão? financeiramente, no casamento, na vida sentimental. Faça certo. Se você quer que as coisas deem certo na sua vida, é só você fazer certo.

0: Se você quer que tudo dê certo na sua vida, faça certo, que vai dar certo. Faça errado e vai dar errado. Se você quer ser feliz no amor e prosperar nos negócios, faça certo, que vai dar certo. Se você fizer errado, vai dar errado. Se você quer receber a cura, um milagre, uma libertação, sacrifique um sacrifício verdadeiro, porque o sacrifício gera milagres. Faça certo, que vai dar certo. Faça sua corrente de maneira certa, às 13 sextas-feiras. Faça certo, que vai dar certo. Vá ao Monte Manaim com fé, com sacrifício, com determinação. E lá em cima do monte, Deus vai contemplar a sua fé. Vai te dar o que você precisa e o que só Ele pode fazer por você. Faça certo, que vai dar certo.
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2: Nosso Deus é o Deus Todo-Poderoso. E nós necessitamos muito, todos nós somos necessitados de buscar por Deus. Uma senhora disse para mim, através de uma mensagem que ela me enviou, muitas pessoas mandam mensagem pedindo oração, e essa senhora ela mandou uma mensagem para mim agradecendo a Deus pela vida do apóstolo, da apóstola Sol, dos profetas, profetisas. Ela conheceu o santuário através da oração da madrugada. E ela teve uma experiência muito profunda com Deus, às madrugadas em oração. Ela tinha dificuldades de orar de madrugada. E quando ela começou a receber de uma irmã do santuário, todas as madrugadas, a oração, ela passou a ouvir. Ela passou a ouvir a oração da madrugada, ela foi se alimentando com as palavras, com os testemunhos, com os louvores, que sempre no finalzinho da oração, nós ouvimos um louvor para a pessoa refletir tudo aquilo que ela ouviu, aprendeu na madrugada. E essa senhora, depois que ela recebeu a oração da madrugada, ela falou que Deus começou a trabalhar na mente dela. Ela foi para o santuário, ela estava sofrendo com depressão, tomando remédios. Ela tinha medo da noite, porque quando chegava a noite, ela sentia muita perturbação, não tinha paz para dormir. E para ela conseguir ter um pouco de tranquilidade para conseguir dormir, ela tinha que tomar remédios. Só que aqueles remédios não estavam fazendo bem para a saúde dela. Enfrentando problemas com filhos, separada do marido, devido situações, problemas que surgiram no casamento, ela separou do esposo. Ficou ela e o filho dela, filho muito rebelde, queria só saber das coisas do mundo, bebida, drogas, não queria ter responsabilidade. E ela enfrentando essa batalha, até que uma irmã do santuário passou a mandar para ela a oração da madrugada. Hoje ela está no santuário. Hoje o filho dela também está no santuário com ela. E ela estava contando como que foi bênção ter encontrado o santuário, ter conversado com o profeta de Deus que orientou ela a fazer a corrente. E ela fez um sacrifício em favor do filho dela. Ela viu o resultado, que hoje o filho dela é uma pessoa maravilhosa. Deus libertou das más companhias, das companhias horríveis, ruins, que faziam muito mal à saúde dele. Você sabia que tem pessoas que faz mal. Tem pessoas que faz muito mal aos outros, porque só sabe dar conselhos errados, maus conselhos. E aquele rapaz, Deus libertou ele daquelas pessoas maldosas, pessoas perversas, pessoas que estavam levando ele para o mundo da destruição. Mas ela teve atitude, que não adianta só pedir oração. Eu vou orar para você, vou pedir a Deus, que Deus dê você força para você possa caminhar, estar no santuário, fazer o que é para você fazer, porque o que é para você fazer, eu não vou fazer, Deus também não vai fazer, e nem pessoas que às vezes criticam você, vai fazer por você não. É você que tem que ir à luta, é você que tem que acreditar. Não importa qual seja o seu problema, a sua dor, a sua aflição, o importante é que você está agora recebendo essa força espiritual. Nós estamos aí preparando a igreja, o povo, para o mês 6. Em todos os santuários está chegando a nova edição do Jornal do Reino, que traz matérias importantíssimas, alertando você sobre os perigos espirituais do mês 6. Meio do ano, estamos aproximando já para o meio do ano, e nós vivemos uma batalha espiritual tensa, pesada. Tem pessoas que não imaginam o que pode acontecer com ela na sua caminhada. Hoje você pode estar bem, amanhã você não está bem. Hoje você pode estar viva, mas você pode não estar mais vivo. Ninguém imagina o que pode acontecer. Pessoas que estavam do seu lado, pessoas que você gostavam delas, que hoje não está mais nesse mundo. Que até hoje você fala assim, mas eu não acredito que fulano ou ciclano partiu, morreu. Ninguém imagina qual vai ser o seu dia, quanto tempo que você vai viver. Por isso que é importante, sabe, você guardar dentro de você coisas boas. Tem gente que guarda ódio dentro do coração delas, deseja a morte das outras pessoas. Então nós vivemos num mundo, como diz a Bíblia, o mundo jaz no maligno. E é importante você preservar, lutar pela sua família, lutar pelos seus sonhos. Aí entra a corrente forte na sexta-feira, que é a corrente poderosa do Arcanjo Miguel. O reino é forte, esta obra é forte, e você não pode ficar aí deixando seus inimigos acabar com você e destruir sua vida.

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1: 8:15.
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2: Foi Deus quem me colocou no seu caminho e nós estamos para todo o Brasil levando uma mensagem inteligente para que você possa entender através da fé racional o que Deus pode e quer fazer por você. Os dois pilares da nossa salvação, os dois, está ou estão no poder de Deus e no amor de Deus. No amor de Deus e no poder de Deus. Deus tem poder para resolver o seu problema, para curar a sua enfermidade, para libertar você da escravidão do vício, da amarração, da depressão, da tristeza, do vazio da alma. Deus tem poder para libertar seu filho do vício das drogas, a pessoa que você ama, mudar a história da sua casa. Mas Deus só vai fazer isso se Ele te amar. E Deus é amor. Segundo pilar, que seria o primeiro, Deus é amor, Deus te ama. Nada para Deus é mais importante do que você, do que sua vida. porque você é filho de Deus. Quando nós entendemos quem somos diante de Deus e o que Deus representa para nós e o poder infinito que Ele tem e a liberdade que Deus nos dá para decidir o que queremos e o que não queremos para a nossa vida, nós damos o primeiro passo rumo ao milagre de Deus. O milagre de Deus. O nosso Deus, nosso Pai, a glória do nosso Pai, a glória do nosso Deus está em realizar o impossível por você. Para que todos possam enxergar que a sua fé, ela vence o mundo. Então, aquilo que eu acho impossível acontecer, aquilo que você acha impossível de acontecer, para Deus, tudo é possível. Você sabia que nós pecamos quando nós imaginamos como Deus vai fazer? Como será que Deus vai fazer para me curar? Como será que Deus vai fazer para me tirar dessa situação? Como será que Deus vai fazer para abrir a porta para o meu emprego, para minha empresa? Como será que Deus vai fazer para salvar meu casamento? Como será que Deus vai fazer para mudar minha situação? Eu não sei. Você não sabe. Ser humano nenhum sabe, porque os caminhos de Deus são infinitos. Agora, eu sei que Ele vai fazer. Eu sei que Ele vai operar. Eu sei que Ele vai agir. Porque diz a Bíblia que todas as coisas podem acontecer, menos Deus decepcionar a sua fé. Nosso Deus, Ele navega no mar da nossa fé. Ele não pode decepcionar a nossa fé. E se você tem fé, eu sei que você tem fé. Deus tem poder. Deus é todo poderoso. Ele é teu Pai. E pode ter certeza que Ele vai agir na sua vida. Vai. Teus inimigos vão ver o que Deus vai fazer na tua vida. Teus inimigos serão envergonhados diante do que Deus vai fazer na tua vida. Esta obra é forte. É a obra da revelação do Espírito. E ela chega até você para dar a você uma direção, uma saída, um grito de liberdade, um brado de vitória.

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Primeiro mandamento com promessa. E a promessa é a longevidade, ou seja, raí. Deus prolonga os dias de vida, dando aos filhos que honram, prolonga os dias de vida, dando aos filhos que honram.

é livre. Você escolhe o que você vai plantar. E planta o que você quiser. Escolhe o tipo de semente. E planta o que você quiser. Mas na hora de colher, você não vai colher outra coisa a não ser aquilo que você plantou. Deus perdoa os nossos erros. Mas a consequência dos nossos erros é inevitável. Inevitável. A colheita é obrigatória. Quando damos o desprezo para Deus e o colocamos em último lugar, estamos plantando o desprezo. E isso não é bom. Isso não é bom. Quando o filho pródigo desprezou a casa do pai e foi para o mundo, levando a herança que ele exigiu receber do pai, ele gastou tudo que tinha no mundo, ficou sem nada, e depois que perdeu tudo que possuía, diz a Bíblia que o mundo não lhe dava nada. E o mundo não lhe dava nada. Você tem um lugar marcado na casa do Pai. Deus trouxe você para o santuário e você tem um lugar marcado, uma cadeira cativa. Um lugar que é seu na casa do Pai. Então todas as bênçãos de Deus vêm para você ali naquele lugar. Naquele lugar. Se você não está, outro recebe. Se você não está, você perde. É melhor obedecer do que sofrer. Já estive um tempo na minha vida fora da casa do Pai. Sofri demais. Sofri muito. A maior pregação não é feita nem por mim, nem por padres, nem por bispos, nem pelo Papa, nem por pastores. A maior pregação quem faz é o sofrimento do mundo. O mundo é mau. O mundo é mau, é perverso. E não tem outra saída. Ele te empurra ou para a casa de Deus ou para o fundo do poço. Ou para a casa de Deus como tábua de salvação ou para o fundo do poço. Pense bem. Olha onde você está. Alguém, em algum lugar, precisava ouvir esta palavra.

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2: Na minha Bíblia tem uma palavra que diz: tudo eu posso naquele que me fortalece. Eu sei que você já ouviu muita gente pregar sobre isso. Nós vivemos num país cheio de grandes pregadores. E durante mais de 40 anos, eu tenho abraçado esse texto da palavra de Deus com uma fé violenta, com um poder violento de enxergar o impossível, de partir para cima do inimigo, de ter foco, força e fé naquilo que eu quero e onde eu quero chegar, onde eu quero chegar. Onde eu quero chegar. Tudo eu posso naquele que me fortalece. Tudo. O que é tudo? Tudo não tem limites. Tudo não tem limites. Quando eu falo tudo, eu estou incluindo a cura, a libertação. Eu estou incluindo a vitória sobre os seus inimigos espirituais, sobre quem tenta destruir você por causa da inveja, a vitória sobre quem se levanta contra a sua vida, no seu trabalho, que faz feitiço contra você, a vitória contra as pessoas que querem ver a sua ruína e fazem um feitiço chamado oração do contra, ora contra e determina que você vai cair. Isso é feitiçaria que tem muitas igrejas. Tudo eu posso naquele que me fortalece. Eu posso realizar meus sonhos. Você pode realizar seus sonhos. Você pode conquistar o que você quer. Você pode se levantar e se colocar numa posição de grandeza, porque Deus levanta o homem, ele tira o homem do pó e o coloca assentado com príncipes. Você pode pagar as suas dívidas e prosperar. Você pode ver a sua empresa crescer. Você pode enxergar a porta que estava fechada se abrindo. Você pode encontrar o grande amor de sua vida. Você pode reabilitar seu casamento, resgatar o verdadeiro amor de sua vida. Você pode estender a mão para o seu filho e ajudá-lo e enxergar nele uma nova criatura. Tudo você pode. Deus, ele nos dá as chaves do reino dos céus, que é a fé. Nos revela o tempo que nós estamos vivendo da segunda glória. Este tempo que nós estamos vivendo, o tempo do fim, é o tempo da segunda glória da igreja. A primeira glória foi a igreja primitiva. A segunda glória, segundo castiçal, a dupla honra no lugar da vergonha. O poder dobrado de Deus que Elias deu a Eliseu quando foi arrebatado no carro de fogo. Deus prometeu dar a você, a mim, a nós, o poder para dizer: tudo eu posso naquele que me fortalece. Pare de queixar, pare de reclamar, pare de olhar para baixo, pare de olhar para os lados, pare de olhar para trás. Olhe para cima, olhe para frente. Deus me colocou no seu caminho para mostrar a você o tempo de Deus que chegou na sua vida.

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O escolhido de Deus sou eu. Bom dia, o escolhido de Deus é você. Bom dia pra você em casa, no seu trabalho, onde você estiver. Receba o nosso abraço, o nosso carinho. E seja você uma pessoa iluminada, feliz, forte, que dentro de você tenha a alegria do Espírito Santo, porque essa te fortalece, essa te conduz, essa te faz viver em alegria. Bom

você. Diz aí na sua casa, escolhido de Deus aqui sou eu. Diz aí no seu trabalho, escolhido de Deus aqui sou eu. É eu que Deus escolheu, é eu que Deus fortaleceu, é eu que Deus fez para brilhar e incomodar o mundo. Foi eu. Fale aí, porque eu e você, você daí, eu de cá, a vida continua maravilhosa e o nosso programa Bom Dia Alegria está no ar.

0: maravilhoso. Bom dia com alegria para você, Sueli. Obrigada pelo carinho na central de atendimento. Deus abençoe seu dia, abençoe você e toda essa equipe maravilhosa, com muita alegria, com muita saúde, com muita paz. Tá certo? E com esse sorriso lindo sempre. Um abraço com carinho pra você, Sueli. Vamos em frente, atendendo com alegria os nossos ouvintes. E eu mando um abraço também lá pra Central também, né, que é o nosso estúdio de suporte. Diano, meu abraço com carinho pra você. Mensagem chegou cedinho. Deus abençoe sua vida muito. Diana, obrigada mesmo, de verdade. Do meu coração pro seu, a minha gratidão, viu? Obrigada pelo carinho, obrigada pela colaboração maravilhosa que você dá ao nosso programa, viu? Pelo carinho e por tudo que você faz. É muito bom ter você do outro lado. Um abraço com muito carinho pro Ed, pro João. Bom dia pra vocês.
1: Maravilhoso, Jesus é maravilhoso. Eu já tinha desistido e me fez sonhar de novo. Jesus é maravilhoso.

0: tinha desistido e Deus fez eu sonhar de novo, não é assim? É assim com você também? Em quantas questões que nós às vezes desistimos e o nosso Deus fala, não, você não vai desistir. Você não vai desistir. Eu fiz você, foi para brilhar. E é isso que eu e você temos que fazer, brilhar no ar. Um abraço com carinho para você, nós estamos então iniciando o nosso programa. Hoje, dia 21 de maio de 2026, uma quinta-feira maravilhosa que o nosso Deus nos dá de presente para a gente viver, celebrar, comemorar e ser feliz e fazer feliz quem está pertinho da gente, é claro, né? Um abraço com carinho pra você e que Deus te abençoe assim, ó, de uma forma especial. E um abraço com carinho agora, é claro, está o meu parceiro de todas as manhãs, com esse cabelo todo de cachinho, está ali o baiano soteropolitano Emerson Oliveira.
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sorte, é isso aí, Baiano, é muita sorte, mas é muita mesmo, escolhido por Deus. 9h14, tá aí então o Bom Dia do Emerson Oliveira, e agora sim chega aí pra abrir o musical do nosso programa, a Célia Meirelles, cantando e encantando. Quem tem, tem. Canta no cheio, canta pra gente, Célia Meirelles no ar.

0: Levante as mãos, pode segurar, a vitória é sua e quem mandou foi Jeová. 9:18, 9:18, bom dia pra você.
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10:22, 9:22, um abraço com carinho pra você na sintonia do nosso programa, que Deus te alcance, que Ele te envolva com toda sorte de bênçãos. Obrigada pelo carinho. Receba aqui, ó, a participação da Luciana Rodrigues, lá do bairro São Gabriel. Ô, Luciana, o meu abraço pra você, obrigada pelo carinho. Daqui a pouco nós vamos ouvir esse louvor, pedir pro Emerson, com carinho, preparar pra você ali, pra gente ouvir juntos, tá bom? Um abraço com carinho pra você, que Deus te abençoe, que Deus ilumine você de uma forma poderosa. 9:23, 9:23, hoje é quinta-feira, um dia muito especial. Por que é especial? Porque todos os dias são especiais. Todos os dias são dias de festa, todos os dias são dias de alegria, todos os dias são dias de luz. Nós é que precisamos nos adaptar a tudo que acontece para que o nosso brilho, para que a nossa vida, para que a nossa alegria seja contínua, seja permanente. Um abraço com carinho para você aí do outro lado me acompanhando, me fazendo companhia. Que Deus te abençoe de uma forma muito especial. E juntinho nós vamos caminhando até a prece do meio-dia com o missionário Adelino de Carvalho. Vai se preparando. Ligue lá para Diana, deixa lá o seu nome, o nome daquela pessoa que você ama, porque ao meio-dia ela será alcançada pela oração que o missionário Adelino de Carvalho vai fazer. O telefone da Diana, para você incluir o seu nome na prece, é o 31-3283-5796. Repito, 31-3283-5796 é o WhatsApp.

alegria acabou de chegar. Onde chega eu, onde chega você, onde nós chegamos, a alegria chega. Um abraço com carinho pra você. São 9 horas agora 25 minutos. Lembrando que amanhã, né, gente? Amanhã, sexta-feira, é dia de corrente forte em todos os santuários Reino dos Céus no Brasil. Amanhã, sexta-feira, vai se preparando para você ir formar a sua corrente, buscar pela sua vida, buscar pela vida daquela pessoa que você ama, daquela pessoa que você representa pela sua fé. Amanhã é o grande dia. Se prepare para que amanhã nada, nada impeça você de chegar ao santuário. Ligue lá para a Sueli, peça o endereço mais perto de você, para que você tenha uma oportunidade ainda maior de estar na casa de Deus, no santuário, amanhã, tá certo? O telefone da Sueli é o 31, que é o WhatsApp. Você salva aí pra você deixar sua mensagem lá, ou mesmo ligar e conversar com ela. 31 98379 4517. Eu vou repetir pra você: 31 98379 4517.

27 minutos, 9:27, você está sintonizado a 94.1. Eita, né? A você o meu abraço, meu carinho, a você que nos acompanha também pela rede do coração, o meu abraço pra você. Deus te abençoe, Deus te ilumine, Deus envolva você com toda sorte de bênçãos. Obrigada aí pelo carinho da companhia, minha gente. Obrigada mesmo, de verdade. Quero mandar um abraço aqui para o José dos Santos, da cidade Betim, Minas Gerais. Um abraço para você, José. Brigadão pelo carinho. Bom dia para você. Bom dia também para Genilda Souza. A Genilda tá lá na cidade de Ibirité, Minas Gerais. Abração para você, minha amiga. Obrigada pelo carinho. Deus te abençoe. Manda o meu abraço também para Amauri Luciano. O Amauri tá lá na cidade de Matozinhos, Minas Gerais. Um abração para você, Amauri. Obrigada pelo carinho. Deus te abençoe. Bom dia. Bom dia também para Hilda Pacheco. A Hilda tá na cidade de Santa Luzia. Hilda, o meu abraço para você. Obrigada pelo carinho. Deus te abençoe. Um abraço também vai pro Reginaldo, lá na cidade de Nova Lima. Gracinha do Reginaldo. Recebi um áudio tão maravilhoso, tão carinhoso, tão amável do Reginaldo. Obrigada, meu amigo. Deus te abençoe, Deus te ilumine, abençoe sua casa, sua vida, sua família. Meu abraço também para Vanessa Pereira. A Vanessa tá lá no bairro São Tomás, BH, Minas Gerais. Meu abração para você, Vanessa. Obrigada pelo carinho, Deus te abençoe. E também para o Ricardo, lá na cidade Ribeirão das Neves. O meu abraço para você, Ricardo. Obrigada pelo carinho, ouvinte, sido participativo. Um abraço para você e uma quinta-feira maravilhosa.

0: acordei e a minha vitória faz é tempo. 9 horas 29 minutos, 9:29. Um abraço com muito carinho pra você. Ligadinho com a gente, que Deus te abençoe, que Deus te ilumine, que Deus abençoe sua casa, sua vida, sua família. Faça de você uma pessoa iluminada, uma pessoa feliz, uma pessoa cheia de vida. O que é uma pessoa cheia de vida? É uma pessoa que sempre dá a volta por cima. Dentro dela tem uma força. Pense nisso. Dentro de você tem uma força que, quando você deixa ela atuar, ela supera todas as adversidades. Pense nisso. Tudo de fora, tudo aquilo que não é legal, tudo aquilo que não é bom, tudo que é adversário, ela supera. A adversidade está do lado de fora e a força está do lado de dentro. Pense nisso, que a sua quinta-feira seja linda, que a sua quinta-feira seja maravilhosa, que a sua quinta-feira seja um dia especial, um dia para você chegar à noite e dizer: nossa, como foi maravilhoso viver, como foi bom viver esse dia. Pense nisso. Um abraço com carinho para você. São 9 horas 31 minutos, 9:31. Um abraço para todos que estão na sintonia. A canção que chega agora pra gente é Comissionária Delino de Carvalho. A canção era A Casa do Pai. A Casa do Pai. 9 horas 31 minutos. Oh, Luciana, um abraço para você. Obrigada pelo carinho. Deus te abençoe. Deus envolva você, Luciana, e todas as pessoas que você representa pela sua fé, com toda sorte de bênçãos, tá bom? Um beijo de carinho para você. Missionária Adelino de Carvalho, no ar.
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0: 9:36, 9:36, nós ouvimos aí o missionário Adelino de Carvalho cantar na casa do pai. Eita, né? Amanhã é dia de você ir à casa do pai, formar a sua corrente e ter uma transformação de vida para você e para a pessoa que você representa pela fé.
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0: Diz a palavra de Deus, o prudente percebe o perigo e busca refúgio. O inexperiente segue adiante e sofre as consequências. Vou repetir para você, a palavra está registrada no livro de Provérbios, no capítulo 27, no versículo 12. O prudente percebe o perigo e busca refúgio, ou seja, recua. Recua. O prudente procura se esconder, procura se cuidar, né? O prudente. O inexperiente segue adiante, ignora o perigo e sofre as consequências. Está na palavra. Registrado no livro de Provérbios, capítulo 27, versículo 12. Essa palavra é para você que está hoje buscando de Deus. É para você que está hoje buscando uma luz para a sua vida. O perigo são os problemas que você enfrenta e não sabe como resolver. O que fazer? Seguir em frente? Deixar ficar para ver como é que vai ficar depois? Pense nisso. Se o prudente percebe o perigo e busca refúgio, recua. Recua. Tem uma hora que... tem um provérbio que diz assim, é um provérbio popular, diz assim, a parada faz parte da marcha. Então, se você vai marchando, tem uma hora que você para, faz parte. E é isso que diz a palavra, recua, procura refúgio, se esconda do perigo. Por quê? Porque se você agir como um inexperiente, diz a palavra, segue adiante, ignora, tem perigo aqui não. E sofre as consequências. Essa palavra é para alguém que hoje precisa dela. É para você? Recebe. Não, Suzana, eu estou firme, eu estou forte, eu estou preparado. Então não é para você. Mas se for, receba e recue. Procure se esconder, se guardar, se resguardar. Para que você não sofra as consequências. A palavra de Deus, ela sempre vem como um alimento para a gente. Na sua casa, na sua vida, na sua família. Às vezes você está enfrentando hoje uma situação adversa dentro da sua casa. Está na hora de você parar, está na hora de você pensar, está na hora de você refletir, ao invés de ignorar. Ah, mas o fulano é que é culpado. Ah, mas a fulana é que é culpada. Não, não existe culpado. Existe o sábio. Não existe culpado. Toda situação tende a levar para alguém a culpa. Toda situação. Seja ela boa, seja ela ruim. O acontecimento tem um culpado. Está na hora de você dizer, a responsabilidade é minha, é eu que vou dar conta de dar o resultado, de dar a saída, é eu que tenho a graça de Deus, é eu que estou preparado, é eu que sou o escolhido, é eu que sou a escolhida, é eu que vou dar a saída dessa situação. Está na hora. Às vezes a gente, porque o ser humano, né, ele é muito impetuoso. Né? Às vezes quer as coisas no imediatismo. Eu quero agora. Né? E agora não é a hora. Às vezes a gente precisa esperar o tempo. O tempo. Não tem coisa melhor do que o tempo. O problema é que o homem não tem paciência para esperar o tempo. Né? E às vezes, como diz a palavra, ignora o perigo. e segue em frente. Enquanto que se tivesse parado, buscado refúgio, recuado, não teria sofrido as consequências. Pense nisso aí na sua casa hoje, aí no seu trabalho, colega de trabalho, pessoa que você às vezes precisa ter habilidade para lidar com elas. A culpa é delas? Não. A arte é sua. A arte é sua. Pense nisso. Respire fundo. Tem um dito que fala assim, conta de 1 a 10. Por quê? Porque quando você respira, quando você pensa, quando você analisa a situação, você tem uma saída mais digna. Mais digna. Pense nisso. Que Deus abençoe sua vida. Abençoe sua casa, abençoe sua família, abençoe seu trabalho. O prudente percebe o perigo e busca refúgio. Naquele momento, ele não segue em frente. Não, ele não segue, porque ele é prudente, ele recua. Mas o inexperiente ou o tolo segue adiante. Ah, isso aí não tem nada não, né? Isso aí não vai tirar a minha paz, não. Ignora. E aí sofre as consequências. Pense nisso. Essa palavra é para alguém. Abra seu coração, deixa Deus tratar com você. Deixa Deus falar com você. Deixa Deus fazer em você. Porque Deus tem uma vitória gloriosa para a sua vida. São 9 horas agora, 49 minutos. 9:49.
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0: Deus te sustenta de pé, porque ele é lindo, ele é maravilhoso. Um abraço com carinho pra você. 11 minutos faltando aí pras 10, então quer dizer que são 9h49, né? Um abraço com carinho, Deus te abençoe, Deus te ilumine, Deus faça de você uma pessoa forte, verdadeiramente vitoriosa, mais que vencedora. Nós vamos agora ouvir uma pessoa contar o que Deus fez na vida dela. Emerson, por favor, prepara pra gente aí o testemunho. Nós vamos ouvir essa pessoa contar o que Deus fez na vida dela quando ela buscou de Deus a cura, a libertação, buscou a transformação. Deus é maravilhoso demais, né, minha gente? Deus faz tudo perfeito e o tempo de Deus é maravilhoso, maravilhoso. Nós vamos agora ouvir um testemunho da Aurora, Emerson, por favor. Ela sofria com esporão no pé, sentia muitas dores e precisava fazer uma cirurgia. Após ir à corrente, né, ao santuário, formar a corrente, ela foi também encaminhada ao Monte Manaim. E ela ser encaminhada ao Monte Manaim, ela foi curada. Então ela foi curada. O primeiro passo é no santuário, ninguém vai ao monte sem primeiro ir ao santuário. No santuário ela fez o pedido, ela foi ao monte e Deus curou a Aurora. Às vezes as pessoas pensam, mas um esporão, gente, né, que é aquele ossinho que dá do lado no pé, é, um esporão causa tudo isso? Causa dor, a pessoa não consegue nem andar, não consegue calçar, né? É um sofrimento terrível. Eu conheço uma mulher que ela teve que pedir contas no trabalho dela, no emprego dela, por causa dessa situação. Ela enfrentou essa situação e ela pediu contas, perdeu o emprego por causa de um esporão. E agora nós vamos ouvir a Aurora contar o que Deus fez na vida dela, que ao invés da cirurgia, foi a cura. No ar, Emerson.
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2: Eu me encontro aqui agora no Monte Manaim, o lugar dos grandes milagres de Deus, e estou aqui com mais uma pessoa de fé que vai contar o seu testemunho. Qual o nome da senhora?
3: Aurora.
2: Aurora, conta aqui pra gente qual o testemunho da senhora.
3: Meu testemunho é que eu sentia de dor de esporão, né, no pé. Passei uns 5 anos e até operar o meu pé, né? Aí eu usei minha fé, conheci essa igreja há 4 anos atrás. Aí pela televisão eu comecei a mandar meus votos, né? Aí eu cheguei o dia de vir até aqui o Manaí, no 2022 eu vim aqui. Aí Jesus me curou do esporão.
2: E a senhora disse que sofreu com esse problema há 5 anos, né? A senhora chegou a procurar ali os médicos, especialistas, o que que eles diziam para a senhora?
3: Dizia que não tinha melhora não, ia operar para ter uma tentativa, né, para ver se curava. Aí eu ia ficar praticamente aleijada, porque ia torar esse ossinho do pé, né? Aí eu usei minha fé e Jesus me curou. Então...
2: A senhora não aceitou a situação, procurou o profeta. E o profeta orientou a senhora a vir ao Monte Manaí.
3: Sim.
2: E aí a senhora sacrificou, usou a sua fé e chegou até aqui. E agora, como é que está esse problema que a senhora tinha no pé?
3: Estou curada, eu ando para todo lugar, né? Que eu não conseguia andar só, tinha que ter um filho me sustentando. E a hora eu caí, que era assim, aleijada, entendeu? Aí agora, para honra e glória de Jesus, já faz o quê? Uns 4 anos que eu estou curada, não voltou mais não. Agora não dói, eu posso bater na parede, bater em qualquer coisa.
2: Pode andar normalmente, que não tem mais nada. Está curada, glória a Deus.
3: Glória a Deus.
2: E valeu a pena a senhora ter ali buscado o profeta, ter sacrificado, obedecido?
3: Com certeza.
2: E o que que a senhora tem para dizer para essa pessoa que nesse momento está ouvindo, assistindo a senhora?
3: Tem que dizer para elas que ela procura um profeta, né? E tem orientação e venha para o Manaim fazer seu sacrifício que Deus vai curar.
2: Glória a Deus.

ninguém mais. 9 horas e 54 minutos, 6 minutos faltando para as 10. O meu abraço para você. Deus te abençoe. Amanhã, sexta-feira, nosso programa tem horário dobrado. Das 9 à 1 da tarde amanhã, sexta-feira, se prepare. Coloque aí, ó, estenda aí para os amigos, para a família, para nos ouvir, para estar conosco. Você vai ter a oportunidade de participar junto comigo, de ouvir canções maravilhosas, de comigo fazer uma festa linda para o nosso Deus, pela Rede do Coração, né? .com.br. rededocoração.com.br. Tá certo? Amanhã, sexta-feira, começa às 9, vai até às 13, com muita alegria. Às 11 horas da manhã, a gente entra ao vivo em Campinas amanhã, tá certo? Um abraço com carinho, são 9 horas e 55 minutos, 5 faltando para as 10.

são 9h56, 4 faltando pras 10. O meu abraço com carinho pro Zenilton, tá lá em Contagem, ligadinho com a gente. Zenilton, meu abraço pra você, pra sua esposa. Obrigada pelo carinho, Deus te abençoe de montão, Zenilton. Meu abraço também vai para o Cláudio, lá na cidade de Santa Luzia. Um abração pra você, Cláudio. Obrigadão pelo carinho, Deus te abençoe, Deus ilumine você, sua casa e também sua família. Meu abraço vai pra Grécia Helena. A Grécia é lá do bairro Jaqueline, BH, Minas Gerais. Um abração pra você, Grécia. Obrigadão pelo carinho, Deus te abençoe, minha linda. Meu abraço também vai pro meu amigo Jairo. O Jairo Magalhães, lá no bairro da Graça, em BH, Minas Gerais. Abração pra você, Jairo. Obrigadão pelo carinho, Deus te abençoe. Um abraço também com muito carinho, vai lá pro Gilmar Augusto. Gilmar, o meu abraço, Deus te abençoe, Deus ilumine você, sua casa, sua família. Lá da Pampulha, né? Nova Pampulha, ligadinho com a gente. Obrigada pelo carinho, Gilmar. O meu abraço vai pra Aldinice Alves. Aldinice Alves Ferreira, lá de Vila Santa Rita, BH, Minas Gerais. Abração pra você, Aldinice. Brigadão pelo carinho, Deus te abençoe. Pra Andréia Cássia, lá no bairro Tupi, BH, Minas Gerais. Abração pra você, Andréia. Obrigada pelo carinho da companhia, viu? E também vai pra Maria Augusta, lá na cidade São Joaquim de Becas, Minas Gerais. Um abração pra você, Maria Augusta. Brigadão pelo carinho, viu? Deus te abençoe, Deus te ilumine e faça de você uma vitoriosa, juntamente com todos quantos estão contigo aí. São 9h58, 2 faltando pra...

né? Incendiou. Agora sim vai incendiar também. Ao som, nós ouvimos aí ao som do Wellington Ribeiro, né? Incêndio, eita, fogo nos pés, maravilhoso louvor, né? Um abraço com carinho aí, Deus abençoe sua vida, sua casa, sua família. Abençoe você que vive a sua fé todos os dias. Que Deus te abençoe de uma forma especial. Agora nós vamos ouvir o lançamento, né, gente? Que aconteceu lá no Monte Manaim com a missionária Adelino de Carvalho do lado dele. Foi maravilhoso, foi um momento muito especial, né? Que a galera cantou junto, né? Entoou junto, louvor. Bacana demais. O nosso companheiro, nosso amigo Natan, preste atenção, Natan Eduardo. Natan Eduardo, uma canção linda, linda, linda, né? Que é Corinhos Medley. Eita, hein? Vamos ouvir então? Emerson, joga no ar, por favor.

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0: 10 e 9.
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10 horas 14 minutos, 10 e 14. Um abraço com carinho pra você. Obrigada aí pela companhia que você me faz todos os dias. Que Deus te abençoe, que Deus ilumine você, que Deus guarde você, que Deus proteja você, que Deus te conduza, que Ele te dê o livramento na hora do perigo, que Ele seja com você em todo tempo, em todo lugar, o tempo todo. 10 horas 15 minutos, 10 e 15.

10:15, 10:15. Quero mandar um abraço com muito carinho para os meus amigos, para todas as famílias que me acompanham pela rede do coração.com.br. Quero agradecer o carinho, a companhia, a participação. Que Deus abençoe você, alcance você aí onde você está, onde você estiver. Que você seja uma pessoa iluminada sempre, feliz. E que o programa leve para você a unção. Para você, para sua casa, seu local de trabalho, aí no seu carro, onde você estiver. Um abraço com carinho para você, viu? E eu quero abraçar aqui o Ricardo Moreira. O Ricardo, que recebe agora o meu abraço e o meu carinho, Ricardo, é de Mogi Guaçu, São Paulo. Um abraço para você, viu? Obrigada pelo carinho, Ricardo. Para você e para todos quantos estejam aí contigo, o nosso abraço e o nosso carinho. Também mando meu abraço para o Júlio César. O Júlio é lá de Salvador, na Bahia. Um abraço com carinho para você, Júlio. Brigadão pelo carinho, meu amigo. Deus te abençoe. Deus ilumine você. É muito bom ter você aí me fazendo companhia, tá certo? Para você e para todos que estão contigo, o meu abraço. O nosso, né? Que Deus abençoe você de uma forma especial. Também mando meu abraço para o Hamilton Campos. O Hamilton tá na cidade de Itajubá. Um abraço para você, Hamilton. Obrigadão pelo carinho, meu amigo. Deus te abençoe, Deus ilumine você. Obrigada aí pela companhia. E a todos em Itajubá, o nosso abraço.

Quero mandar meu abraço com muito carinho lá pra Irene Tinga, ligadinho com a gente. Ô, Irene, um beijo. Recebi seu recadinho através da Sueli. Obrigada pelo carinho, viu, Irene? Pra você e pra sua família, o meu abraço. Deus te abençoe. E pra todos em Tinga, ouvindo o nosso programa, o meu abraço, o meu carinho. Deus abençoe a vida de vocês de uma forma assim, ó, muito, muito, muito especial. Tá certo, Irene? É, fui cobrada aqui, ó, Sueli mandou aqui a mensagem, a sua mensagem, né? Dizendo assim, Suzana, manda abraço pra todo mundo e esquece de mim. Gracinha. Manda um oi, sempre manda um oi pra mim, viu, Irene? Porque nessa multidão, graças a Deus, que cresce a cada dia, às vezes a gente esquece, né? Às vezes Suzana esquece de mandar o abraço daquele dia que você tá sintonizada com a gente aí. Obrigada pelo carinho. Desculpa aí não ter mandado antes, mas vou me policiar pra mandar sempre que eu me lembrar, tá certo? Mas sempre deixa lá um oi pra mim, que eu mando um abraço pra você com muito carinho, Irene. Um beijo nesse coração lindo seu. São 10 horas agora, 19 minutos, 10 e 19. Também mando meu abraço para o Ricardo Correia, lá em Ribeirão das Neves. O meu abraço pra você, Ricardo. Obrigada pelo carinho de sempre, Ricardo, de sempre. Pelo carinho, quando a gente tá junto, né? No mote, é tão bom ver você lá, com essa presteza, com essa vontade de ajudar, de colaborar, de ser presente, de marcar. É muito bom. Um abraço com carinho pra você, viu? Deus te abençoe de montão. E o Ricardo deixou aqui o endereço lá do santuário dele, que é lá em Ribeirão das Neves, no bairro Menezes. Avenida Costa e Silva, 85 Sobreloja. Vou repetir. Avenida Costa e Silva, número 85 Sobreloja, é onde congrega o Ricardo, né? Um abraço com carinho amanhã, né, Ricardo? É dia de formar a corrente forte, de buscar de Deus para nossa vida e para a vida das pessoas que nós amamos.

10h21, um abraço com carinho pra você na sintonia do nosso programa. Lembrando, amanhã é sexta-feira, é dia de corrente forte em todos os santuários, reino dos céus, no Brasil, né? Você que me ouve em qualquer parte desse nosso Brasil maravilhoso, amanhã é dia de você sair da sua casa e ir a um santuário, reino dos céus, formar a sua corrente. E se você não tem o endereço, a Sueli tem, e ela passa pra você com muito carinho. É só você deixar a sua mensagem lá pra ela, ó. A Sueli está no 319-8379-4517. Repito, 319-8379-4517.

22 minutos, Emerson, por favor, prepara pra minha canção inesquecível com a missionária Adelina de Carvalho, por gentileza. Nós vamos ouvir, já tá até preparado lá, né? Cê, eu vou te falar, Emerson. Vamos então agora ouvir essa canção linda, linda, linda, inesquecível, uma canção maravilhosa pra você curtir junto com a gente. É bom demais, né, minha gente? Tá sempre aí na sintonia. O Hamilton, ele disse assim, Suzana, gosto muito, muito, muito dessa canção, né? Lá de Itajubá. Hamilton, pra você o meu abraço, o meu carinho. Deus abençoe você, abençoe sua casa, sua família. E você vai curtir agora essa canção juntinho com a gente. São 10h23, 10h23. Por favor, Emerson, missionária Adelina de Carvalho agora no ar.

0: Inesquecível! Nós ouvimos essa canção linda, linda na voz do missionário Adelino de Carvalho. 10 horas 28 minutos, lembrando que ao meio-dia tem com ele a prece aqui pela 94.1 e essa prece é para abrir os seus caminhos para que você chegue ao santuário. Porque é no santuário que Deus vai dar a você o que você quer, o que você precisa, porque a sua parte será feita. Sai da sua casa amanhã ou do seu trabalho e vá ao santuário formar a corrente, falar com o profeta, com a profetisa, conversar com eles. Daqui a pouquinho eu quero falar aqui no nosso programa um trechinho do que aconteceu ontem com os oficiais, com todos que o missionário Adelino de Carvalho ontem reuniu à noite numa reunião, né? É uma celebração, mas é uma reunião online maravilhosa que ensinou, que levou ensinamento para os oficiais. E quem são os oficiais? Daqui a pouquinho eu quero falar um trechinho dessa reunião aqui no nosso programa.
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toda sorte de bênçãos, com toda a alegria, com toda a unção, com toda a força dos céus. Um abraço com carinho para você e que a luz do Espírito de Deus ilumine você, para você cantar, louvar e exaltar o nosso Deus.

Ontem, à noite, o missionário Adelino de Carvalho, ele fez uma reunião online com os oficiais da igreja, né? Ou seja, com todos aqueles que tiveram oportunidade de participar com ele. Foi maravilhoso demais. O que que é uma reunião do missionário com os oficiais? É para ensinar, é para corrigir, né? Para que essas colunas, assim chamadas espiritualmente, estejam preparadas para conduzir o trabalho nos santuários locais. Então é importante, né, que você que me acompanha tenha essa consciência do cuidado que o apóstolo tem para com os oficiais, né, como eu já disse, que é a coluna, são aqueles que estão sempre prontos, sempre preparados no santuário para ajudar o pastor local. Em cada santuário tem um profeta, uma profetisa, não é verdade? E aí tem os oficiais daquele santuário que ali preparados conduzem a obra de Deus juntamente com o missionário, com a missionária, o homem de Deus no altar. Então é importante que você saiba disso, porque o santuário ele é de uma obra apostólica, ele tem uma única orientação. Eu gostaria de deixar isso aqui para você, para te dar segurança. Então, às vezes você vai no santuário, mas nada é perfeito. Vou dizer para você aqui, tá bom? Nada é perfeito. Por isso, é preciso ter discernimento. Porque o missionário Adelino de Carvalho, como o apóstolo primaz da igreja, ele orienta todos os seus missionários, toda a sua equipe, numa reunião como a de ontem, por exemplo. Mas é importante que você, ao chegar ao santuário, observe como você é tratado, porque o apóstolo ele tem esse cuidado de você ser recebido com muito amor, principalmente, né? Principalmente a marca, o amor. Eu sempre digo, né, Suzana, eu sempre digo que as pessoas mais precisam é de amor. Porque às vezes elas estão doentes exatamente porque elas não têm amor. Às vezes as pessoas adoecem por falta de amor. E quando chega ao santuário e é abraçado, e esse abraço, tanto físico como principalmente espiritual, esse abraço, esse envolvimento, esse cuidado, faz toda a diferença. Por isso que você não pode parar de lutar. Você não pode parar de lutar. Você precisa lutar todos os dias, batalhar todos os dias. Você foi ao santuário hoje, alguma coisa não agradou a você, amanhã você volta. Amanhã é dia de você voltar. Amanhã é dia de você chegar lá para você observar se aquilo ali foi uma falha da equipe em loco, que você não gostou. Mas amanhã você volta e você vai ver que é maravilhoso a gente procurar aperfeiçoar o que é bom. O homem é cheio de falha. O homem é cheio de defeitos. Mas Deus é perfeito. E nós, que temos consciência disso, precisamos sim ajudar. Por que que o oficial é preparado? Para ajudar o pastor. Para ajudar a pastora, o profeta, a profetisa. Para ajudar, encaminhar você, abraçar você, receber você no santuário. Então, nessa sexta-feira, vá formar a sua corrente, vá representar aquela pessoa de dentro da sua casa.

casa ou do seu trabalho. Leve o nome dessa pessoa escrito. Leve em mãos, escrito num pedacinho de papel. Escreva e leve. Ou uma peça de roupa, ou um documento, ou uma garrafinha de água. Não sei, uma fotografia. Algo que materialize a sua fé para você representar aquela pessoa e fazer o seu pedido. Que pedido é esse? É o pedido que você quer que Deus te atenda. Pense nisso. Então, essa reunião de ontem foi uma reunião assim preparatória. E você que vai ao santuário sempre, você que forma já a sua corrente, você que participa já da ceia aos domingos, você certamente verá a diferença. E isso é importante. Esse é o cuidado que o apóstolo tem com a igreja. Eu gostaria de deixar aqui essa palavra para que você tenha em mente que você é uma pessoa cuidada espiritualmente. Cuidada. É muito importante a gente viver a fé com compromisso, com responsabilidade, com amor. O apóstolo sempre fala da vibração, do cantar, do se alegrar. Ele sempre mostra isso, a importância disso na nossa vida. Mas para a gente cantar, celebrar, a gente precisa ver tudo em ordem. A palavra de Deus diz que tudo seja feito com ordem e decência. Então é importante, você que faz parte do santuário, você que congrega nessa igreja forte, é importante que você observe de como você é cuidado no mundo espiritual. A responsabilidade do missionário Adelino de Carvalho é muito grande. É muito grande. Imagina essa igreja desse tamanho. E agora ele tem com ele a apóstola Sol, que o acompanha, né? E que é os dois, ou que são, né, Suzana? Os dois agora para cuidar de você, para zelar da sua vida espiritual. É maravilhoso demais. Então, eu gostaria de deixar essa palavra aqui para que você soubesse que ontem houve essa reunião com os oficiais do Reino dos Céus, né, de todo o Brasil, numa reunião online que foi maravilhosa. São 10 horas e 41 minutos e agora chega cantando para a gente a apóstola Sol, Não Pare de Lutar, no ar.

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horas, 52 minutos, 10h52, 8, faltando para as 11 horas, entra no ar Sirlene Cristina, profetiza e conduz você à audiência do nosso programa até ao meio-dia, quando o missionário Adelino de Carvalho faz a prece em nosso favor, tá certo? Um abraço com carinho para você, e agora chega uma canção linda, linda, linda pra gente, mas antes o meu abraço pra Persília. Ô Persília, o meu abraço pra você, obrigada pelo carinho. Persília, na cidade de Birité, Minas Gerais, ligadinha com a gente, um beijão pra você, Persília. E agora chega aí o Lucas Efraim cantando pra gente, Eu Sou Muito Feliz, no ar.

0: Chegando o final do nosso programa, minha gente. Ah, 10 horas 56 minutos, 10 e 56. Um abraço com carinho pra você e ó, do outro lado, que me fez companhia das 9 até agora. Obrigada mesmo, de verdade, do meu coração pro seu, a minha gratidão, tá certo? Agradeço mesmo. E amanhã, 9 horas da manhã, temos encontro marcado aqui juntinhos, que nós vamos juntos até a 1 da tarde amanhã. Será 4 horas, será não, né, Suzana? Serão 4 horas de duração o nosso programa no ar, a nossa festa linda. Obrigada, Deus abençoe sua vida, uma tarde linda, uma noite maravilhosa pra você. Sueli, um beijo pra você, obrigada pelo carinho, Deus te abençoe. Um abraço com muito carinho, Diana, Ed, João, um abraço, Deus abençoe você de uma forma carinhosa e especial. E no áudio comigo esteve ele, o meu parceiro de todas as manhãs, o baiano soteropolitano Emerson Oliveira.
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4: 11:03.
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4: filhos nas drogas. 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
1: É muito importante quando nós paramos para a gente analisar, agradecer a Deus por cada dia, por cada momento, pelas vitórias que Ele tem te dado, pelos livramentos que Ele dá para você durante o seu dia, quando você está trabalhando, quando você volta para casa, quando você faz uma viagem. Ninguém imagina o que pode acontecer. A vida ela passa muito depressa e você não pode deixar a vida passar sem fazer para Deus uma obra. Você cumprir a sua missão aqui na Terra. Tem aquela pessoa que tem um chamado para fazer a obra de Deus, para ser um presbítero, para ser um diácono, uma diaconisa, para cuidar das crianças na igreja, cuidar dos jovens. Nós temos irmãs que ama fazer o trabalho de evangelização. Olha que bênção tão grandiosa quando a pessoa ela enxerga oportunidades dela fazer para Deus. Sabe? Nós estávamos no Monte Manaim, que glória, que maravilha, tantas curas, tantos testemunhos maravilhosos. O povo está vivendo assim um avivamento muito grande, sabe? Vivendo assim um momento de fé muito grande. Nós estamos aí finalizando o mês de maio, preparando para o mês de junho, que vai ser o mês que vamos estar usando todas as armas espirituais contra os nossos inimigos. E quando a gente fala inimigos, são inimigos espirituais. Pessoas que carregam na vida espinhos de sofrimentos, de dores, de angústia. Você merece ser feliz, você pode ser feliz, agora depende de você. Você não pode ficar de braços cruzados, você não pode aceitar este mal na sua vida, esse sofrimento na vida do seu filho, no seu casamento, na sua vida profissional. Você tem tudo para ir para frente, mas sempre tem alguma coisa que te puxa para trás e não deixa você enxergar as oportunidades, não deixa você evoluir, não deixa você crescer. E não adianta você culpar as pessoas. É preciso você enxergar o que eu ainda não fiz, o que eu preciso fazer. Eu quero vencer, eu quero triunfar, eu quero conquistar aquilo que Deus prometeu para mim. Em nome de Jesus. Eu estou do seu lado. Eu não aceito esse sofrimento. Eu não aceito que você continue do jeito que está aí. Agora não adianta eu querer ver o seu bem se você não esforça para fazer a sua parte. Corrente na sexta-feira. A corrente do Arcanjo Miguel, a corrente poderosa do Arcanjo Miguel toda sexta-feira. A oração forte. Eu ouvi uma irmã falar para mim: nossa, meu prazer é poder estar firme com Deus no santuário, nas minhas correntes, na Santa Ceia no domingo, tomar a Santa Ceia, ser fiel na minha oferta, no meu dízimo, fazer o trabalho de evangelização, porque Deus tem me abençoado. Quanto mais eu faço para a obra de Deus, mais Deus tem me abençoado. Olha que maravilha, como é bom, né? Você ouvir testemunhos de pessoas que quando chegaram no santuário, chegaram doentes, arruinados, falidos, cheios de problemas espirituais, vítima de trabalho de esquerda, e através da corrente forte, Deus operou, passou a ser dizimista, ser ofertante, e é isso aí. Os olhos de Deus procuram os fiéis da terra, como diz o Salmos, capítulo 101, versículos 6 e 7. Os olhos de Deus procuram os fiéis da terra.
2: Movimentamos com a nossa reportagem aqui diretamente do santuário, aonde os milagres não param de acontecer. Estou aqui com mais uma pessoa que vai contar o resultado alcançado na sua vida através da Trezena Forte. Qual é o seu nome?
3: Sérgio.
2: Qual bairro você mora?
3: Parque Rayala.
2: Sérgio, conte agora para as pessoas que estão te ouvindo aqui neste momento, Sérgio, como era a sua vida antes de você iniciar a Trezena Forte?
3: A minha vida antigamente era completamente destruída, porque eu não tinha destino certo na minha vida, eu era alcoólico. E hoje, graças a Deus, assim como quando eu iniciei a Trezena, o santuário, eu segui a orientação do profeta e foi dando tudo certo na minha vida.
2: Só um minutinho aqui, você está contando que você, que na sua vida dava tudo errado. Você era alcoólatra há quanto tempo?
3: Há 8 anos.
2: 8 anos você no vício da bebida, com a vida completamente amarrada, destruída. Porque eu sei que quando a pessoa está neste mundo, nada dá certo para ela, não é verdade?
3: Com certeza.
2: Mas e como é que era a sua situação naquela época?
3: Ah, não era muito bom não, porque vivia, pular de cidade em cidade, sem destino, sabia onde fica. Aí até eu vim parar em Goiânia e foi onde eu encontrei o santuário.
2: Então depois que você ouviu a rádio, você ouviu, veio no santuário, iniciou a Trezena Forte aqui no santuário, seguiu a orientação do sacerdote que foi te passada, não foi?
3: Com certeza.
2: Colocou o seu sacrifício no altar, mas e hoje? Como é que está a sua vida?
3: Graças a Deus, hoje estou muito feliz, estou liberto do álcool. Nunca mais bebi, graças a Deus, até hoje também. Nunca mais coloquei álcool na boca.
2: 8 anos você no vício da bebida, você lá sofrendo na amargura do álcool, alcoólatra. Depois que você veio no santuário, você realmente sentiu a paz. Tá liberto, tá feliz, não é verdade?
3: Com certeza, tô liberto, graças a Deus.
2: Graças a Deus?
3: Graças a Deus.
2: Mas e aí, hoje você encontrou a verdadeira paz, né? Não é?
3: Com certeza. É verdade, né? Hoje estou liberto, visto do álcool, completamente liberto. Nunca mais coloquei álcool na minha boca.
2: Mas, me conta aqui, você colocou o seu sacrifício no altar?
3: Coloquei. Coloquei sim.
2: Tá feliz?
3: Com certeza.
2: Mas qual conselho que você dá para esse pai, para esta mãe, ou para essa pessoa que está passando pela mesma situação que você passou algum tempo atrás? O que você diz para essas pessoas?
3: Que essas pessoas não desistem. Continuem na fé, porque nada é impossível. Só é ir em frente que vai dar certo.
2: Porque assim como você recebeu a paz, a alegria, a restauração na sua vida financeira, você recebeu a libertação do álcool, eles também vão receber, não é verdade?
3: Com certeza, pode receber muito mais.
2: Graças a Deus?
3: Graças a Deus.
2: Então é isso aí, é mais uma reportagem aqui diretamente do Santuário

Se você quer que tudo dê certo na sua vida, faça certo, que vai dar certo. 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E lá em cima do monte, Deus vai contemplar a sua fé. Vai te dar o que você precisa e o que só Ele pode fazer por você. 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Santuário de Goiânia, sede, Rua 59, número 105, Setor Central, em frente ao Colégio José Honorato. WhatsApp 62 98583 4609. 62 98583 4609. Santuário Jardim Cristalino, Avenida Independência, quadra C1, lote 14, setor Jardim Cristalino, em frente ao Autopeças Fabrini, em Aparecida de Goiânia. Avenida Independência, quadra C1, lote 14, setor Jardim Cristalino, em frente ao Autopeças Fabrini, em Aparecida de Goiânia. 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Santuário da Graça do Jardim Novo Mundo, Rua Santiago, com a Avenida Buenos Aires, ao lado do terminal do Jardim Novo Mundo, em frente à Escola Joaquim Edson de Camargo, na quadra 232, lote 20. 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
2: É madrugada, paz e luz para você, meu irmão, minha irmã de fé, meu companheiro, minha companheira da oração da madrugada. É madrugada de quinta-feira e eu estou aqui do seu lado para abençoar você, te passar força, e vamos ter uma madrugada maravilhosa, abençoada por Deus, e daqui a pouco nós teremos mais um momento da nossa oração. E hoje quinta-feira, hein? Quinta-feira é preparação para o dia forte, a poderosa corrente, a corrente do Arcanjo Miguel amanhã em todos os santuários no Brasil. Essa corrente do Arcanjo Miguel tem trazido grandes resultados para a vida do povo. É muito importante quando você tem um desafio na sua vida, uma batalha, uma luta. Você não é somente colocar o seu problema nas mãos de Deus e deixar para lá, não. A sua parte você faz. Porque a parte de Deus, Deus ele faz e faz com perfeição. Então amanhã, sexta-feira, dia da corrente forte, você que já começou a sua corrente, não quebra. Não quebra a sua corrente. E você que ainda não deu início, é oportunidade para você lutar pelo seu filho, pela sua filha, pelo seu casamento, pela sua vida financeira. Não adianta você falar assim, eu quero que Deus me cura, se você não fizer a sua parte. Eu quero que Deus liberte o meu filho das drogas, da bebida, do mundão, se você não fizer a sua parte. Tem que fazer a sua parte e a luta, e acreditar que você pode. Eu posso tudo naquele que me fortalece. Não desista. Vá em frente. E você vai triunfar, vai vencer e vai contar o seu testemunho da sua vitória. Então amanhã, sexta-feira, às 7 horas da manhã, às 9 horas da manhã, 3 da tarde e também às 7 da noite, em todos os santuários espalhados pelo Brasil. Muitas pessoas começam a corrente para o filho, ou para a filha, para os netos, leva uma fotografia, uma peça de roupa. Você vai começar a corrente para o seu marido, leva uma peça de roupa dele, uma fotografia dele, para sua esposa, para alguém que você ama, sabe? Para alguém que você vai ajudar essa pessoa a sair do sofrimento. Como é bom você ver a pessoa falar assim, eu fui no santuário, comecei uma corrente, Deus abençoou minha vida, eu fui curado de câncer, eu fui liberto das drogas, liberto do vício. Eu ouvi um testemunho de um rapaz, ele foi curado de epilepsia, dava ataque epilético. E ele foi curado através da corrente forte, porque ele foi preparado através da corrente. Ele até foi no Monte Manaim, fez um sacrifício, agradecendo a Deus. Mas tudo começou através da corrente. Na sexta-feira. É um processo. Para ele chegar até o Monte Manaim, ele tem que fazer a corrente. Ele aprendeu a fazer o sacrifício. Foi, buscou o milagre e Deus operou. É muito importante quando você dá passos vitoriosos, passo a passo. O que que você não pode fazer? É aceitar o inimigo destruir sua vida. Nós tivemos ontem, quarta-feira, uma palavra muito ungida do apóstolo, falando sobre a reverência com as coisas sagradas de Deus. Nós temos hoje no santuário presbíteros consagrados, fiéis a Deus, diácono, diaconisa, um povo fiel, sabe? Um povo temente a Deus, que tem reverência. Porque quando a pessoa não tem reverência com o sagrado de Deus, Você pode observar o que acontece na vida dela, igualzinho aconteceu com Abinadab, que a Arca da Aliança ficou na casa dele 20 anos, não aconteceu nada. Não aconteceu milagre nenhum, porque não tinha reverência com as coisas sagradas de Deus. A oferta que nós apresentamos na casa de Deus, ela é sagrada. Nosso dízimo é sagrado, a obra de Deus. O altar é sagrado, a Santa Ceia, a Palavra de Deus é sagrada. Quando a pessoa perde essa reverência, ela trata as coisas de Deus de qualquer jeito. Mas quando você tem reverência com o sagrado de Deus, você pode ter certeza que Deus vai honrar você em tudo que você colocar as suas mãos. Vamos na fé, vamos lutar, desistir nunca, retroceder jamais. Estou do seu lado. Viu, minha irmã? Viu, meu irmão? Você está ouvindo a oração hoje pela primeira vez. Estou do seu lado. Vai à luta. Não desista. Nós estamos aproximando agora aí do mês de junho, mês 6, mês pesado, hein? Eu vou estar falando na madrugada aqui sobre o mês 6. E nós estamos preparando aí para enfrentar os nossos inimigos e fazer um trabalho poderoso, hein? Nós vamos ter um dia 13 de junho muito forte, a queima dos espinhos. E quais são esses espinhos que a pessoa carrega na vida? São os problemas, o sofrimento. Sofrimento. Tem pessoas que tudo que ela começa, ela para no meio do caminho. Ela nunca tem sucesso naquilo que ela faz. Eu estarei falando nas próximas madrugadas sobre este assunto muito importante que vai te ajudar muito. Porque eu quero que amanhã você conte o seu testemunho de fé, da sua vitória que você vai alcançar em nome de Jesus. Vamos orar. Em nome de Jesus. Vamos orar.

que ela possa caminhar, ir à luta, não desistir, partir para cima, que amanhã vai estar no santuário para começar sua corrente e ter o acompanhamento espiritual do profeta, da profetisa, para que amanhã ela possa contar o seu testemunho. Em nome de Jesus, que assim seja. Amém.

Se você quer que tudo dê certo na sua vida, faça certo, que vai dar certo. 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

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E lá em cima do monte, Deus vai contemplar a sua fé. Vai te dar o que você precisa e o que só Ele pode fazer por você. Faça certo, que vai dar certo. Santuário de Goiânia, sede, Rua 59, número 105, Setor Central, em frente ao Colégio José Honorato. 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Rua Padre Bernardes, quadra 25, lote 1, setor Maísa 1, Trindade 2, em frente ao Colégio Homero Honorato, próximo à Avenida Goiânia. 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Aleluia.

0: que esperam no Senhor, renovam suas forças, voam alto como águia. 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

0: Muita paz, muita luz para você. Estou aqui mais uma vez no programa Momentos com o Apóstolo Missionário Adelino de Carvalho, abençoando a sua vida, a sua casa, a sua família. Que o Espírito de Deus, o Espírito Revelador, revele você a força desta obra grandiosa. O povo comenta muito sobre o poder desta obra, os trabalhos realizados dentro do santuário. E vamos passar aqui momentos maravilhosos, né? E falar das coisas de Deus, como é bom falar de coisas boas. E do quadro Sete Mergulhos, daqui a pouco nós vamos movimentar a nossa reportagem e vamos ouvir mais um depoimento, mais um testemunho de mais uma pessoa que não perdeu a simplicidade da fé. Uma coisa que você nunca pode perder na sua vida é a sua fé. Tem pessoas que às vezes a luta está tão grande na vida dela que ela esquece dos feitos de Deus, do que Deus já fez por ela. A luta faz parte. Se tem luta, tem vitória. A batalha, quando o inimigo, Lúcifer, se rebeliou contra Deus, ele caiu. E o arcanjo Miguel entrou na batalha. Então o príncipe das trevas caiu. Caiu. O anjo de luz caiu, se tornando um anjo decaído. E a Bíblia diz que ele veio com muita ira, sabendo que pouco tempo lhe resta. Então você vê essa batalha hoje aqui na terra. Você vê hoje muito ódio, vingança, violência, miséria, corrupção. Você vê hoje traição, drogas. Muito triste, né? Uma mãe, um pai que sofre com o filho nas drogas. Eu vejo tantos testemunhos de pessoas que vai para a igreja, começa a corrente na sexta-feira, coloca a sua fé em prática, coloca a espada dentro de casa, no seu comércio, na sua loja, porque a melhor defesa é o ataque. Eu entendo profundamente do mundo espiritual. E as pessoas que me procuram no santuário, estou exercendo meu ministério de batalha espiritual em Goiânia, no estado de Goiás, e muitas pessoas me procuram na sexta-feira no santuário. E ali eu faço questão de atender cada pessoa, não somente lá onde eu passo, como já passei em Minas, no Paraná, Curitiba, São Paulo, Salvador, Bahia, vários lugares, né? Agora em Goiânia, novamente, é onde Deus manda para exercer o meu ministério de batalha espiritual. Eu exerço ali com toda a força espiritual, porque eu faço questão que cada pessoa conte o testemunho. Ninguém vai ao santuário porque o santuário é lindo, bonito, não. A pessoa vai porque ela está sofrendo. Você parou para me ouvir porque você é um homem de fé, uma mulher de fé. E talvez você fique perguntando, mas por que que eu não recebi até hoje a minha cura, a minha libertação? Meu filho está nas drogas, meu casamento está falido, eu não prospero, não venço na vida. A vida é feita de decisões. Deus, ele espera uma atitude de fé sua. Não basta apenas ter fé. É preciso ter atitude de fé. O que é para você fazer, você está fazendo? O que é para você estar fazendo, você está fazendo? Hein? O que é para você fazer, você está fazendo? A decisão é sua. A vida é feita de decisões. Quantas pessoas que hoje contam um testemunho, estão na igreja, estão no santuário, firme com Deus, prosperaram, venceram, por quê? Porque acreditou. Ela tomou a decisão de sair daquele sofrimento, de ser escrava daquele problema, daquela situação, pôs o pé no caminho, começou a corrente e hoje está firme no santuário. E o que é conquistado pela fé é mantido pela fé. Então o resultado vem para a vida da pessoa que põe em prática a sua fé. Monte Manaim, as pessoas, a multidão que vai no Monte Manaim fazer os atos proféticos, como os sete mergulhos, no altar de Elias, a troca de raiz, são trabalhos, são atos proféticos. Profeta de Deus que realiza ali atos proféticos. E as pessoas chegam no Monte Manaim, às vezes numa situação que fala, meu Deus, só o Senhor mesmo para dar resposta. E a pessoa faz o sacrifício, entra na caravana da fé, vai, porque Deus continua curando, libertando, prosperando, levantando e abrindo caminhos para o seu povo. Isso é grandioso demais, porque Deus é poderoso. E tem coisas que somente Deus pode fazer por nós. Bem preciso você que está aí, na sua casa, no seu trabalho, no seu carro, tomar uma decisão de falar, chega, eu vou colocar um ponto final nesse sofrimento. Procura o profeta, a profetisa da equipe do apóstolo Denis de Carvalho. Daqui a pouco tem os endereços aqui para você estar procurando um profeta, uma profetisa, para você buscar uma orientação, uma direção para a sua vida. Mas preste atenção agora, preste atenção aqui em mais um testemunho que vamos ouvir de mais uma pessoa que foi ali, ó, na fé, sacrificou e Deus operou. Põe no ar, vamos ouvir.
1: Pare e reflita agora em tudo que você vai ouvir neste momento. Pois pessoas que por meio de uma fé sacrificial obtiveram o seu resultado e alcançaram o milagre de Deus na sua vida. O que você vai ouvir agora é uma prova viva que Deus, que operou ontem, opera hoje e sempre. Vamos agora acompanhar mais um resultado de quem usou a fé e recebeu o seu milagre.
2: Estou aqui no Monte Manaim com mais uma pessoa que vai contar o seu depoimento de fé. Qual o seu nome?
3: Leila Terezinha.
2: Leila, a senhora veio de onde?
3: Contate.
2: Conta aqui para as pessoas que estão te assistindo, estão te ouvindo, o que, que a senhora recebeu de Deus aqui no Monte Manaim?
3: Ah, eu recebi muitas bênçãos, tive muitas maravilhas, tinha muitas feridas no corpo, na cabeça, nos braços, nos pés, entre os dedos. Eu fui curada de tudo, de tudo. Eu andava muito fraca, eu passava muito mal, hoje eu não tenho isso. Tinha muitas tonteiras, graças a Deus, Deus me libertou.
2: Essas feridas que a senhora tinha, a senhora foi no médico, o que, que o médico disse para a senhora decorrer dessas feridas que a senhora tinha?
3: Aí eu tomava remédio, eu usava uma pomada no pé, mas melhorava e voltava. Fiquei muitos anos assim, mas hoje eu tô...
2: Não. E agora a senhora não tem ferida nenhuma mais no corpo?
3: Nenhuma.
2: E o que, que essas feridas faziam, né, no dia a dia da senhora no seu corpo?
3: Ah, ela sangrava, ardia, doía, nos pés, na cabeça, embaixo do braço, nas outras partes, então me incomodava, eu não sentia bem.
2: E a senhora ficou quanto tempo com essas feridas?
3: Há uns 4 anos, 5, bastante tempo.
2: E agora a senhora não tem ferida nenhuma mais?
3: Nenhuma, graças a Deus e glória a Deus.
2: E o que, que o Monte Manaim representa na vida da senhora?
3: Ah, muitas maravilhas, não? Muitas, são muitas.

0: Graças a Deus, tá aí, hein? Como diz a palavra de Deus, que eles venceram pelo sangue do Cordeiro e pela palavra do testemunho, tá aí. A prova do quanto Deus é poderoso para mudar a história de uma pessoa que chega desempregada, que chega doente, chega viciada, e a pessoa começa a corrente na sexta-feira. Na sexta-feira tem a prece forte com a espada. E você, já tem espada na sua casa? Hein? Se não tem, fala com o profeta. Ele vai preparar uma espiritualmente para você colocar na sua casa, no seu comércio, na sua loja. Você vai ver a diferença que vai acontecer na sua vida. Depois você me conta. Depois você me conta. Então amanhã eu quero ouvir o seu testemunho da sua vitória que você vai alcançar. Eu, Bispo Hélito Ribeiro, estou na cidade de Goiânia, no estado de Goiás, e muitas pessoas me procuram na sexta-feira. E sexta-feira é dia que eu concentro forças espirituais às 7 da manhã, 9 da manhã, 3 da tarde e às 7 horas da noite, no Santuário Sede de Goiânia, na Rua 59, número 105, quadra 121, setor central de Goiânia. Toda sexta-feira. Cada dia da semana tem movimentos, né, no santuário. Santuário sempre com as portas abertas. Pessoas passam no santuário, entram, são bem recebidas, tem a oportunidade, passa com atendimento espiritual e começar uma nova história da sua vida. E em breve nos encontraremos no Monte Manaim. Assim que tiver saído uma caravana da fé do seu estado, da sua cidade, não fica para trás não, viu? Entra na caravana da fé e você vai ter experiência forte nas águas do rio sagrado, onde acontece o ato profético dos 7 mergulhos, a purificação do corpo, da alma e do espírito. Que Deus abençoe. Estarei de volta com você no próximo programa. Vamos aí continuar ouvindo a nossa programação abençoada por Deus. E eu estarei de volta com você no próximo programa. Paz e luz. Que Deus te abençoe.
1: Alguém, em algum lugar, está precisando de ajuda. Na solidão, na incompreensão, nas injustiças do mundo, nos desafios dentro de casa. Mas Deus me colocou no seu caminho. E não importa como você começou a história de sua vida, importa sim como você irá terminá-la.

0: E vamos agora à inclusão, à prece de hoje. Eunice, Juliana e família, Vanessa, Marília e família, Rafael Rodrigues Martins e família, Priscila Gonçalves e família, inclua poderosa prece a Sabrina Rocha e família, Maria Luzia Dias e família, Stephanie e Henrique e família, Jaqueline Nascimento e família, Juliana Martinel e família, Elivelton Ribeiro e família, Maria Lima e família, Claudilene e família, Antônio Marcos e família, Wagner Oliveira e família, Israel Silva e família, Ivana Correia e família, Érica Jacob e família, Amanda Lima e família, Bárbara Silva e família, Cristiane Nunes e família, Yasmin Lima e família, Maurício Santana e família, Emanuela Lima e família, Ailton Costa e família, Davi Santos e família, Roberto Francisco e família, Antônio Marcos e família, Fabiana de Lucas e família, Meirelle Carla e família, Tarciana Maria e família, Patrícia Silva e família, Beth Mendes e família, Keliana Camilo e família, Jéssica Oliveira e família, Gleudes e família. Também incluo aqui a poderosa prece a Vitória Matos e família, Lucas Valmor e família, também aqui a Jasmine Correia e família, Antônio Lima e família, Luciana Nunes e família, Wanderson Araújo e família, Jéssica Oliveira e família, Marelin Lima e família, Angélica, Jéssica Lima e família e Angélica Lima e família, Marcelo Góes e família, Ângela Novaes e família, Sirlene Cardoso e família, Daniel Augusto e família, também inclua a poderosa prece, o Ademir Rodrigues e família. Esses foram os nomes inclusos à prece de hoje.
1: Um homem com uma força sobrenatural. No Monte Manaim, todos viram ele orar no altar do castiçal e a chuva de milagres descer. Muita gente foi curada na hora com a chuva sobrenatural. Ele sempre foi chamado de o homem dos milagres.

0: Ele viaja pelo Brasil recolhendo carteira de rodas, muletas e aparelhos de pessoas curadas através da sua oração. Impressionante o poder sobrenatural que Deus lhe concedeu. Uma certa vez, ele mandou as pessoas comprarem nas lojas da cidade um lenço branco comum, que nunca tivesse sido usado. Mandou as pessoas colocarem o lenço no local da enfermidade. E orou pedindo a Jesus que curasse as pessoas e tocasse no lenço com suas mãos ensanguentadas. Quando terminou a oração, ele mandou as pessoas olharem para o lenço e lá estava a marca do sangue, como sinal do toque das mãos ensanguentadas de Jesus. No Monte Manaim, onde esse homem ora, os anjos aparecem de forma sobrenatural. As pessoas veem a olhos nus os anjos de Deus que moram ali, na montanha sagrada de Manaim. Lá também foi fotografada uma porta misteriosa, junto ao rio sagrado, num lugar onde não há construção. Que mistério há nesse homem? Como explicar a oração que ele fez pelo rádio, mandando os espíritos que se escondem dentro das casas se manifestarem nas garrafas d'água? E sem tocar em nenhuma garrafa, apenas orando pelo rádio, muitas garrafas estouraram. Outras entortaram como se tivessem sido levadas ao fogo. E em outras apareceram terra de cemitério e bichos. Como explicar esses fenômenos sobrenaturais realizados através da simplicidade desse homem de Deus? A oração que ele faz para quem está com feitiçaria nas mãos, fazendo travar as mãos das pessoas de tal forma que elas não conseguem separar uma mão da outra. A oração de Manassés, que faz a pessoa esquecer completamente o passado de sofrimento dela. E mesmo que ela tente lembrar, ela não consegue mais. As pessoas que vão ao Monte Manaim perguntam: como pode um homem ter tanto poder assim? E às vezes com a mão, e ainda mostrar para as pessoas ao dizer: a dor dela está aqui na minha mão. E perguntar à pessoa: parou de doer? E a pessoa responder: sumiu a dor. Ele mostra na mão dele: a sua dor está aqui. Que mistério há nesse homem? Quem é ele para fazer isso? Por que ele é tão simples? A resposta é uma só. Estamos diante de um verdadeiro apóstolo de Cristo. O apóstolo Davi, missionário Adelino de Carvalho.
1: 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Prepare o seu coração, porque a oração que você vai receber agora foi feita no alto do Monte Manaim.

lugar dos grandes milagres de Deus. Onde milhares de pessoas já foram curadas, tiveram visões de anjos, um lugar sagrado, onde o apóstolo sempre ora pelo povo.

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1: Esta é a prece do meio-dia. Quando os dois ponteiros do relógio apontam para os céus, milhares e milhares de católicos, espíritas, protestantes e evangélicos formam comigo a grande força espiritual da prece do meio-dia. Pelos que choram, pelos carentes de amor e de afeto, pelos injustiçados e encarcerados, e por todos aqueles que, irmanados numa grande força do pensamento positivo, fazem comigo a poderosa oração da proteção.

Tá. Diante da Arca da Aliança, da estrela reveladora dos mistérios espirituais, do castiçal sagrado e da força espiritual, da espada do Arcanjo Miguel, invoco o poder mais alto e clamo: chagas abertas, sagrado coração, todo amor e bondade, o sangue de nosso Senhor Jesus Cristo no meu corpo se derrame hoje e sempre. E eu andarei vestido e armado com as armas espirituais de Deus, para que meus inimigos, tendo pés, não me alcancem, tendo mãos, não me peguem, tendo olhos, não me enxerguem, e nem pensamentos eles possam ter para me fazer mal. Armas de fogo o meu corpo não alcançarão, facas e lanças se quebrem sem ao meu corpo chegar, cordas e correntes se arrebentem sem o meu corpo amarrar. O Arcanjo Miguel derrube meus inimigos com o poder de sua espada de fogo. Jesus Cristo me proteja e me defenda com o poder de sua santa e divina graça. O Espírito Santo me cubra de luz e me guie na verdade. E Deus, com sua infinita misericórdia e grande poder, seja meu defensor contra as maldades e perseguições de meus inimigos. E eu, para sempre, saberei dizer: graças a Deus.

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5: Hora do Consumidor, respondendo as perguntas, tirando as dúvidas aqui dos nossos ouvintes, nesta quinta-feira, 21 de maio de 2026. Pergunta da nossa ouvinte Juliana. Ela diz que contratou um serviço e não fizeram tudo o que prometeram. E ela pergunta se pode reclamar, né? Como que ela faz para reclamar? Olha, Juliana, o serviço deve ser prestado conforme o combinado, né? E se não foi, você pode exigir que seja feito corretamente ou pedir o dinheiro de volta, viu? O Código de Defesa do Consumidor, o CDC, garante esse direito ao consumidor, tá certo? Obrigado aí pela sua participação, hein, Juliana? Eu sou Kleber Salles e volto na próxima edição aqui da Hora do Consumidor, hein? Até lá!
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1: O milho brasileiro acaba de entrar em uma nova era de produtividade, graças ao uso de genética avançada, agricultura de precisão e muito suor no campo. Produtores da região sul do país conseguiram colher mais de 360 sacas por hectare, uma marca histórica tanto para lavouras irrigadas quanto de sequeiro. Esse resultado impressionante mostra que o produtor rural está cada vez mais profissional e investindo pesado em tecnologia. É a prova de que o manejo bem feito, aliado à inovação, é o caminho certo para colhermos safras cada vez mais fartas e rentáveis.
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3: O Santos entrou com uma ação no STJD para tentar anular a derrota por 3-0 para o Coritiba, no último domingo, pelo Brasileirão. O motivo foi a polêmica substituição de Neymar, que acabou deixando o campo por engano após uma confusão da arbitragem e da equipe de substituição. O clube alega que houve erro de direito, já que a comissão técnica preparava a saída de outro jogador, mas o camisa 10 acabou sendo retirado da partida sem possibilidade de retorno. Segundo o Santos, a arbitragem descumpriu o protocolo oficial ao impedir Neymar de continuar em campo depois do erro na placa de substituição. O lance gerou muita reclamação durante a partida e virou um dos assuntos mais comentados da rodada. Agora, o caso será analisado pelo STJD, que decidirá se existe base legal para anular o confronto e remarcar o jogo.
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4: Olá, tudo bem com você? Muito prazer, eu sou o Silva Júnior e o nosso Info News está no ar, edição desta quinta-feira, 21 de maio de 2026. As famílias que buscavam realizar o sonho da casa própria agora denunciam prejuízos e obras abandonadas em diferentes regiões do país. Os casos envolvem financiamentos imobiliários da Caixa Econômica Federal e construtoras acusadas de apresentar relatórios com avanços que não correspondiam à realidade dos terrenos. Em uma das histórias, um casal financiou entre 400 e 500 mil reais para construir a casa da família. 3 anos depois, a obra seguia parada, enquanto documentos enviados ao banco indicavam mais de 80% de conclusão. Uma perícia apontou que menos da metade havia sido feita e identificou suspeita de falsificação de assinaturas. Relatos semelhantes aparecem em vários estados do país, com famílias endividadas, pagando aluguel e sem conseguir morar no imóvel planejado. A Caixa diz que apura possíveis irregularidades de funcionários, enquanto empresas citadas negam as acusações e recorrem à justiça. Os casos reforçam o alerta para a necessidade de fiscalização mais rigorosa em laudos de obras financiadas. Daqui a pouco, mais informações aqui no Info News. Fique ligado!
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5: A Hora do Consumidor chegando nesta quinta-feira, mais uma edição, né? Com a pergunta do Renato. Ele é da cidade de Machado, no sul de Minas Gerais. Ele diz que fizeram uma cobrança indevida na conta dele. Ele tem direito a reembolso? Ele pergunta, tem o direito a reembolso? Olha, Renato, pelo artigo 42 do CDC, cobranças indevidas devem ser devolvidas, muitas vezes em dobro, se ficar comprovado o erro, viu? Procure a empresa e registre a reclamação imediatamente, tá bom, meu amigo? Fica aí mais essa dica para você. Eu sou Kleber Salles e esse foi o nosso quadro A Hora do Consumidor. Grande abraço e até amanhã!
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6: O meia espanhol Fermín López, jogador do Barcelona, vai desfalcar a seleção espanhola na Copa. Ele teve que passar por uma cirurgia no pé direito. Lopes fraturou o quinto metatarso no último domingo, dia 17, em jogo válido pelo Campeonato Espanhol. Ele lamentou a chance de disputar o Mundial com a Espanha.
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4: Olá, voltamos! É hora de ficar bem informado com o Info News. Motoristas condenados por homicídio culposo no trânsito poderão enfrentar punições mais severas no Brasil. A Comissão de Viação e Transportes da Câmara dos Deputados aprovou um projeto que aumenta tanto o tempo de prisão quanto o período de suspensão da carteira de habilitação para quem provocar morte sem intenção ao dirigir. Pelo texto aprovado, a suspensão da CNH poderá chegar a 10 anos. Hoje, o Código de Trânsito prevê prazo de 2 meses a 5 anos. A pena de detenção também aumenta, passando de 2 a 4 anos para 4 a 8 anos de prisão. A proposta ainda precisa passar pela Comissão de Constituição e Justiça e depois ser aprovada pela Câmara e pelo Senado, antes de virar lei. Parlamentares que defendem o projeto afirmam que o endurecimento das penas busca ampliar a prevenção e afastar das ruas condutores envolvidos em infrações graves e comportamentos considerados imprudentes ao volante. Encerramos assim mais um Info News. Eu sou o Silva Júnior e volto amanhã com mais notícias para você. Grande abraço e até lá.
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6: Petr Vlachovski, técnico treinador de futebol feminino, foi banido definitivamente do futebol pela UEFA. Ele foi acusado de filmar secretamente suas jogadoras. Lembrando que ele foi condenado em maio do ano passado e recebeu uma pena de 1 ano de prisão suspensa e uma proibição de 5 anos para atuar como treinador em seu país. Ele teria filmado jogadoras do FC Eslovaco nos vestiários. Atuar como treinador em seu país. Ele teria filmado jogadoras do FC Eslovaco.

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1: Olá, eu sou a Tati Chagas e esse é o nosso Alimente-se Bem de hoje. Vamos a mais uma dica. Coma de tudo. Um erro que muitas dietas cometem é restringir grupos alimentares. Virar vegetariano, comer só proteínas ou salada não são sinônimos de alimentação saudável. Ao invés disso, aposte no prato colorido, aquele que tem uma fonte de fibras, minerais, vitaminas e proteínas, legumes e hortaliças, proteínas e carboidratos. Essa é a melhor escolha.
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5: Meio-dia e 36.
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8: É muito importante quando nós paramos para a gente analisar, agradecer a Deus por cada dia, por cada momento, pelas vitórias que Ele tem te dado, pelos livramentos que Ele dá para você durante o seu dia, quando você está trabalhando, quando você volta para casa, quando você faz uma viagem. Ninguém imagina o que pode acontecer. A vida ela passa muito depressa e você não pode deixar a vida passar sem fazer para Deus uma obra. Você cumprir a sua missão aqui na Terra. Tem aquela pessoa que tem um chamado para fazer a obra de Deus, para ser um presbítero, para ser um diácono, uma diaconisa, para cuidar das crianças na igreja, cuidar dos jovens. Nós temos irmãs que ama fazer o trabalho de evangelização. Olha que bênção tão grandiosa quando a pessoa ela enxerga oportunidades dela fazer para Deus. Sabe? Nós estávamos no Monte Manaim, que glória, que maravilha, tantas curas, tantos testemunhos maravilhosos. O povo está vivendo assim um avivamento muito grande, sabe? Vivendo assim um momento de fé muito grande. Nós estamos aí finalizando o mês de maio, preparando para o mês de junho, que vai ser o mês que vamos estar usando todas as armas espirituais contra os nossos inimigos. E quando a gente fala inimigos, são inimigos espirituais. Pessoas que carregam na vida espinhos de sofrimentos, de dores, de angústia. Você merece ser feliz, você pode ser feliz. Agora, depende de você.

Você não pode ficar de braços cruzados. Você não pode aceitar este mal na sua vida, esse sofrimento na vida do seu filho, no seu casamento, na sua vida profissional. Você tem tudo para ir para frente, mas sempre tem alguma coisa que te puxa para trás e não deixa você enxergar as oportunidades, não deixa você evoluir, não deixa você crescer. E não adianta você culpar as pessoas. É preciso você enxergar o que eu ainda não fiz, o que eu preciso fazer. Eu quero vencer, eu quero triunfar, eu quero conquistar aquilo que Deus prometeu para mim. Em nome de Jesus, eu estou do seu lado. Eu não aceito esse sofrimento, eu não aceito que você continue do jeito que está aí. Agora não adianta eu querer ver o seu bem se você não esforça para fazer a sua parte. Corrente na sexta-feira, a corrente do Arcanjo Miguel, a corrente poderosa do Arcanjo Miguel, toda sexta-feira, a oração forte. Eu ouvi uma irmã falar para mim: nossa, meu prazer é poder estar firme com Deus no santuário, nas minhas correntes, na Santa Ceia no domingo, tomar a Santa Ceia, ser fiel na minha oferta, no meu dízimo, fazer o trabalho de evangelização, porque Deus tem me abençoado. Quanto mais eu faço para a obra de Deus, mais Deus tem me abençoado. Olha que maravilha, como é bom, né? Você ouvir testemunhos de pessoas que quando chegaram no santuário, chegaram doentes, arruinados, falidos, cheio de problemas espirituais, vítima de trabalho de esquerda, e através da corrente forte Deus operou, passou a ser dizimista, ser ofertante. E é isso aí, os olhos de Deus procuram os fiéis da terra, como diz o Salmos capítulo 101 versículo 6 e 7, os olhos de Deus procuram os fiéis da terra.

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1: É muito bom estar aqui com você. E eu estou aqui, ó, do seu lado, passando força, passando fé para você. Eu vou falar uma coisa do fundo da minha alma. Eu vou falar para você uma coisa do fundo do meu coração. Nós vivemos num mundo. É difícil hoje você encontrar uma pessoa que não teve na vida uma decepção, uma desilusão, principalmente porque deu amor. Olha só, deu amor e colheu desprezo. Isso dói, gente. Isso dói. Deu amor. Você deu amor a uma pessoa. Eu não estou falando só do amor homem e mulher, mas eu estou falando a todo tipo de amor. Amor de pai, amor de mãe, que deu amor ao filho e ganhou desprezo. Em troca do amor, recebeu desprezo. Isso corta a alma. Corta a alma. Eu estou falando do irmão, irmão carnal, que cresceu junto com você. Você deu amor e depois aquela pessoa te desprezou, há casos até do irmão ou da irmã, depois que se casa ou vai para uma vida de sucesso, esquecer do irmão. Há casos também da decepção amorosa. Você deu amor a uma mulher e ela te deu desprezo. Você deu amor ao seu marido, à pessoa que você ama, ao seu namorado, foi sincera com ele e ele te abandonou. Isso dói. Isso dói. O desprezo dói. O desprezo sangra, sangra o coração, machuca a alma, vai lá no fundo, faz a pessoa chorar sem querer. Chorar sem querer. Todos nós já passamos por isso. Mas Deus sempre nos surpreende de alguma forma. E eu tenho certeza que você jamais esperava que Deus me colocasse no seu caminho. Eu sei que existem pessoas que me ouvem há muito tempo, outras estão começando a me ouvir hoje. E eu sou apenas e tão somente um ser humano que quer acertar, que luta para acertar, fazer o bem, estender a mão, fortalecer as pessoas com o dom que Deus me deu de passar força para você, fé para você e fazer você novamente acreditar na vida, porque a vida é linda. As pessoas vão para o santuário e cada uma delas tem uma história de tristeza e sofrimento. E de repente encontram no santuário uma família de fé, uma família linda, através do vínculo do Espírito Santo. Isso é maravilhoso. Isso é maravilhoso. As decepções do passado não podem apagar da sua vida a esperança do dia de amanhã. O melhor de Deus está por vir. E a história de sua vida não vai terminar, não vai, como começou. Deus me colocou aqui, ó. Aqui eu, ó, não sou muita coisa não, sou apenas um companheiro para lutar do seu lado. Deus é que é tudo na nossa vida. Deus abençoe você, receba meu abraço. Receba meu abraço. Receba meu abraço abençoador.

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2: Eu quero falar um pouquinho sobre a nossa mente. A Bíblia Sagrada diz que a nossa mente, ela deve ser escravizada. O termo certo é cativa. As coisas de Deus. Eu criei um hábito na minha vida de conversar só sobre as coisas de Deus. Então, todas as vezes que eu abro a minha boca para conversar com alguém, eu falo das coisas de Deus. Você pode falar assim: nossa, mas isso é fanatismo. Não é, não. Fanatismo é condenar os outros. Fanatismo é você não enxergar a luz das evidências de Deus na sua vida. Se eu falo de amor, eu falo das coisas de Deus. Se eu falo de paz, eu falo das coisas de Deus. Se eu falo do bem, eu falo das coisas de Deus. E é impressionante como que você encher sua mente das coisas de Deus. E aí vem a importância dos nossos encontros no santuário, a importância da leitura da Bíblia, a importância de você dar seu testemunho, a importância de você se preocupar em atacar o mal evangelizando, a importância de você ajudar alguém a combater as ideias fracas das trevas. Então, é muito importante quando nós dominamos a nossa mente, governamos a nossa mente, para que ela possa pensar somente nas coisas de Deus e a gente possa falar somente as coisas de Deus. Pelo menos não vai atrapalhar a sua vida. Pelo menos não vai chamar para perto de você os bichos ruins. Pelo menos não vai enfraquecer você. Pelo menos não vai fazer mal a você. Mas vai trazer para você as bênçãos de Deus, a paz de Deus, a luz de Deus. vai melhorar o seu relacionamento em casa com as pessoas, vai melhorar o seu relacionamento com a sua esposa, com seu marido, com seus filhos, porque você sempre terá uma palavra de Deus para dar para a pessoa, porque você lê a palavra de Deus, porque você reflete a palavra de Deus. Davi, ele dizia: guardei a tua palavra no meu coração para não pecar contra ti, ó Deus. E nela eu medito de dia e de noite. Que maravilha, né? Que maravilha. Guardei a tua palavra, ó Deus, no meu coração, para não pecar contra ti. E nela eu medito de dia e de noite. Você sabia que tem pessoas que ouvem a oração da madrugada, oram com o apóstolo a sol, e depois durante o dia ouvem de novo, conferem na Bíblia? Muito bem, eu quero fazer a leitura para vocês. Na carta apostólica de 2 Coríntios, no capítulo 10, a partir do versículo 1, que diz assim: ora, eu mesmo, Paulo apóstolo, vos rogo pela mansidão e benignidade de Cristo. Eu que, na verdade, quando presente entre vós, sou humilde, mas quando ausente, eu sou ousado para convosco. Sim, eu vos rogo que, quando estiver presente, não me veja obrigado a usar com confiança da ousadia que espero ter para com alguns que nos julgam como se andássemos segundo a carne. Porque, embora andando na carne, não militamos segundo a carne. Pois as armas da nossa milícia não são carnais, mas poderosas em Deus para demolir fortalezas. Eu queria falar um pouquinho sobre demolir fortalezas. Essas fortalezas espirituais das trevas que têm que ser demolidas, que o apóstolo Paulo fala, são os pensamentos errados. São os pensamentos errados. Pensamentos contrários aos ensinamentos de Jesus, pensamentos contrários às boas obras, à fé sadia, pensamentos contrários a servir a Deus. Quantas pessoas que chegam para a gente e falam assim: ah, mas eu não concordo com isso que está na Bíblia. Quem é ela para discordar? Quem sou eu para discordar de Deus? Quem somos nós para discordar de Deus? Nós temos mais é que abaixar a cabeça e fazer. Versículo 5. Paulo continua dizendo: derrubando raciocínios errados. E todo baluarte que se ergue contra o conhecimento de Deus, e levando cativo o nosso pensamento à obediência a Cristo. Olha que lindo. Segundo Coríntios 10:5. O meu pensamento, ele tem que estar preso à obediência a Cristo, a servir a Deus, a ser fiel a Deus, a estar na casa de Deus. Eu poderia continuar falando porque está maravilhoso, mas vamos parar por aqui e pedir a Deus hoje que nos dê capacidade, discernimento espiritual, para dominar nossa mente, para pensar somente coisas do céu, coisas de Deus, sonhos, coisas do bem. Tem pessoas que, ao invés delas concentrarem o pensamento delas nas bênçãos de Deus, daquilo que vai ser delas amanhã, eu tenho sonhos a ser conquistados, eu me preparo hoje para ser amanhã. Uma moça falou para mim assim: eu estou grávida. Eu falei: mas você nem sequer casou, você não pensou no seu futuro, não? Ela falou: não, eu pensei só naquele momento. Eu disse: burrice. Nós temos que pensar no futuro. E para ter um bebê, você tem que ter o seu lar, seu casamento, preparar o quartinho do bebê, o enxovalzinho do bebê, curtir cada momento na vida e receber o bebê. A vida da gente não pode ser feita atabalhadamente, ou seja, no vamos que vamos, oba, oba, e no tranco. Nós temos que planejar nossa vida. Nossa mente tem que estar dominada por Deus, para a hora que chegar a pessoa de Deus, a gente está preparado. Porque o mundo não presta. O mundo diz: enquanto a certa não vem, eu fico com as erradas. Na hora que a certa vem, o cabra já pegou uma errada para a vida dele e a vaga está ocupada. Estou falando de vida sentimental, mas tem muitas coisas. Na área profissional, tudo nós dependemos do nosso pensamento voltado para Deus. Muito forte, né? Que Deus te abençoe.

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1: Não!

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2: 1:33. 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
3: Às vezes, tem épocas na nossa vida que nós necessitamos muito de ouvir uma palavra de levante espiritual, uma palavra de Deus que encaixe dentro de nós, uma palavra revelada, que entre para dentro da nossa alma, do nosso espírito, do nosso ser. Sabe por quê? Palavra negativa, palavra de desânimo, mensagem pessimista, gente para jogar você para baixo, é que não falta. Toda hora, todo momento você encontra alguém que te puxa para baixo, que te puxa para trás, que tenta atrapalhar você, que tenta desanimar você, que tenta roubar de você aquilo que há de mais sagrado na sua alma, que é a sua fé. A Bíblia diz que essa é a vitória que vence. A Bíblia diz

sua vida. Que você estava rodeado de inimigos, num beco sem saída. Mas aquele momento que você achava que não tinha mais jeito, que não havia mais saída, mais solução, Deus estava ali com você. Fizeram tudo para te derrubar e não conseguiram.

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1: Ana creu na mensagem do sacrifício e Deus deu a ela o direito de gerar filhos.
0: Gideão creu na mensagem do sacrifício e Deus tirou a força do inimigo e deu a ele a força de 1000 homens.
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0: Espada de Fogo. O primeiro a usar a Espada de Fogo para proteger o caminho da Árvore da Vida foi o próprio Deus.
1: Diz a palavra de Deus em Gênesis 3:24 que Deus, no princípio, quando o homem caiu, derrubado pelo príncipe das trevas, o próprio Deus, para guardar o caminho do homem e proteger a árvore da vida, ele colocou uma espada de fogo que se revolvia em defesa do paraíso.
0: Deus quer transformar o seu lar em um paraíso de paz, amor, compaixão e harmonia, onde as pessoas têm prazer em conviver umas com as outras.
1: Diz a palavra de Deus em Provérbios 14:30. A inveja entra na vida da pessoa e atinge a área sentimental, familiar, profissional e financeira. A inveja atinge até os ossos.
0: Não permita que a inveja dos parentes e vizinhos invejosos, o feitiço dos inimigos ocultos, o desejo de vingança dos rancorosos e de quem não gosta de você, venha entrar para dentro da sua casa e destruir sua família. Coloque na sala de sua casa uma espada de fogo. Fisicamente, ela parece uma obra de arte. Espiritualmente, ela faz uma blindagem na sua casa para o inimigo não entrar.
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3: E eu quero falar com você sobre descansar em Deus. Salmo 91 diz assim: aquele que habita no esconderijo do Altíssimo, à sombra do Onipotente descansará. Descansar à sombra, só descansa à sombra aquele que está perto de quem está fazendo a sombra, o Altíssimo. Quem desdenha, quem despreza a Deus, quem não tem tempo para Deus, quem não busca a Deus, não pode esperar de Deus alguma coisa. Porque não tem coisa pior do que o desprezo. Não tem coisa pior do que o desprezo. Um filho disse para a mãe: mãe, eu nunca afrontei a senhora, nunca xinguei a senhora, nunca agredi a senhora. E ela disse para o filho: meu filho, o desprezo que você me deu durante a vida inteira, doeu mais do que uma afronta, doeu mais do que uma agressão, porque o desprezo dói, machuca, sangra. Só quem já foi desprezado na vida sabe o que Deus sente quando nós, ou quando você, ou eu, ou qualquer pessoa dá as costas para Deus. Quando uma pessoa dá as costas para Deus, dá o desprezo para Deus, isso dói no coração de Deus, machuca. E é muito triste porque há uma maneira de enrolar a pessoa quando você não quer ir na casa dela. Você fala, uma hora eu vou lá. Vai amanhã, não, amanhã eu não posso porque eu vou trabalhar. Vai depois, depois eu não posso porque eu tenho um compromisso com um primo meu. Vai depois, depois eu não posso porque eu vou namorar. Vai depois, eu vou, depois eu não posso, posso porque eu vou viajar. Vai depois. E a pessoa vai enchendo de desculpa para dizer que ela não quer ir na sua casa. Eu não quero ir na sua casa. Seria muito melhor ela falar assim. E quando uma pessoa, ela dá desculpas para não ir à casa de Deus, ela não tem direito de reclamar da vida. Nossa, isso é certo. Ela não tem direito de reclamar. Por que que deu tudo errado? Você não tem direito de reclamar. Por que que as coisas têm dado errado para você? Quando damos as costas para Deus, é porque não queremos que Ele venha intervir na nossa vida, nem nos nossos problemas, nem na nossa casa, nem no nosso caminho.

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2: Uma das coisas que mais dói no coração do ser humano, dói na alma, é a ingratidão. A ingratidão é uma ferida na alma da pessoa. Mamãe me disse: criei 3 filhos, gerei e criei com muito amor. Passei mal. Meus filhos moram na mesma cidade que eu. Um deles mora no mesmo bairro. E nenhum dos 3 me socorreu. Nenhum dos 3 foi ver o que havia acontecido comigo. Pelo contrário, a minha filha achou que eu estava fingindo. Como dói a ingratidão! Como dói a ingratidão! E como é lindo a nossa convivência dentro do santuário. Meu Deus do céu, é uma família nova que a pessoa ganha na vida sem esperar, porque a pessoa vai para o santuário para receber uma cura, uma libertação, a solução de um problema, uma graça de Deus. E depois ela encontra ali uma família de amor. Interessante é que são pessoas que

grande família da fé. É um fortalecendo o outro. E eu estou aqui, ó, para passar força para você, para passar fé para você e para abençoar a sua vida. Obrigado, Deus, pela vida deste meu irmão, desta minha irmã. Obrigado a você por existir no meu caminho. E nós estamos juntos, passando força um para o outro, nesta nossa caminhada sobre a face da terra. Os desafios são muitos, mas Deus é maior.

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2: Honrar o pai e a mãe é o primeiro mandamento com promessa. E a promessa é a longevidade, ou seja, raí. Deus prolonga os dias de vida, dando aos filhos que honram o pai, honram a mãe, dias acrescentados na vida, dias de saúde, de paz, de alegria, de triunfo. É impressionante que na vida tudo tem uma consequência. Tudo. A semeadura é livre. Você escolhe o que você vai plantar. E planta o que você quiser. Escolhe o tipo de semente. E planta o que você quiser. Mas na hora de colher, você não vai colher outra coisa a não ser aquilo que você plantou. Deus perdoa os nossos erros. Mas a consequência dos nossos erros é inevitável. Inevitável. A colheita é obrigatória. Quando damos o desprezo para Deus e o colocamos em último lugar, estamos plantando o desprezo. E isso não é bom. Isso não é bom. Quando o filho pródigo desprezou a casa do pai e foi para o mundo, levando a herança que ele exigiu receber do pai, ele gastou tudo que tinha no mundo, ficou sem nada, e depois que perdeu tudo que possuía, diz a Bíblia que o mundo não lhe dava nada. E o mundo não lhe dava nada. Você tem um lugar marcado na casa do Pai. Deus trouxe você para o santuário e você tem um lugar marcado, uma cadeira cativa. Um lugar que é seu na casa do Pai. Então todas as bênçãos de Deus vêm para você ali naquele lugar. Naquele lugar. Se você não está, outro recebe. Se você não está, você perde. É melhor obedecer do que sofrer. Já estive um tempo na minha vida fora da casa do Pai. Sofri demais. Sofri muito. A maior pregação não é feita nem por mim, nem por padres, nem por bispos, nem pelo Papa, nem por pastores. A maior pregação quem faz é o sofrimento do mundo. O mundo é mau. O mundo é mau, é perverso. E não tem outra saída. Ele te empurra ou para a casa de Deus ou para o fundo do poço. Ou para a casa de Deus como tábua de salvação ou para o fundo do poço. Pense bem. Olha onde você está. Alguém, em algum lugar, precisava ouvir esta palavra.

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4: 2:29.
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6: É, meu irmão, minha irmã, eu tenho sido procurado por pessoas de todas as igrejas, de todas as denominações, de todas as religiões. Deus é um só. E o que eu observo é que o povo está sofrendo muito. O povo está sofrendo muito. Cada pessoa tem um drama, um sofrimento dentro de casa, um sofrimento na vida dela. Quando não é com ela, é com o filho. Quando não é com o filho, é com o marido, é com a esposa, é com o pai, com a mãe. é preciso buscar a Deus, sabe? A solução para a vida das pessoas é Deus. A fé é tão violenta quando canalizada de forma certa, que ela levanta o doente, levanta o desanimado, levanta o depressivo, levanta o falido, levanta aquele que não vê perspectiva alguma na vida e conduz esta pessoa ao triunfo. Ao triunfo, à vitória. Porque a fé, ela não é outra coisa a não ser uma força interior violenta. E ela vem pelo conhecimento. O ignorante não tem fé. O ignorante no mundo espiritual, ele não sabe canalizar a fé dele. Quando ele tem, é uma fé inútil. Porque é uma fé sem conhecimento espiritual. Mas Deus nos chama e nos tira do tempo da ignorância para nos dar o seu conhecimento, nos fazer conhecer a grandeza e a profundidade de suas palavras. Nós vamos agora a mais um quadro do nosso programa, trazendo para você a luz do conhecimento espiritual.
4: A todos os ouvintes do programa O Poder da Fé, aqui quem vos fala é o missionário Júlio César, faz parte da equipe do missionário Adelino de Carvalho e vem trazer uma palavra de Deus ao seu coração. É hora de reagir e queimar todo o espinho maldito lançado contra você. É assustador perceber os perigos e a maldade que tem sido lançado por toda a parte do mundo espiritual, para os praticantes das obras das trevas, como feitiçaria, magia negra, vudu, inveja e tantas outras práticas malignas. Este é um período de intensa ação espiritual voltada para a destruição, sofrimento e morte. Essas obras são como espinhos que ferem, machucam e fazem sangrar física e espiritualmente a vida de muitas pessoas, trazendo dores, conflitos, enfermidades e todo tipo de mal. São tantos espinhos espalhados que muitas vezes é importante medir os estragos causados por eles. Muitos só percebem quando já é tarde demais. Por isso, nossa missão é alertar, mostrar a verdade e ensinar que todo espinho precisa ser arrancado e queimado diante de Deus, para que a vida volte a florescer espiritualmente. Diz a palavra de Deus: agora, pois, vós fareis saber o que hei de fazer à minha vinha, tirarei a sua sebe para que sirva de pasto, derrubarei a sua parede para que seja pisado, e o tornarei em deserto, não será podada nem covada, porém crescerão nela sarças e espinhos. Está lá no livro de Isaías, capítulo 5, versículos 5 e 6. O inimigo trabalha de forma sutil plantando confusão onde deveria haver paz e medo, onde deveria haver confiança. Mas Deus mesmo entra com poder para expor, arrancar e consumir tudo aquilo que foi plantado para destruir vidas no meio do seu povo. No dia 13 de junho, queridos ouvintes do programa O Poder da Fé, no dia 13 de junho, no Santuário do Jardim Nova Esperança, na Avenida Central, número 1374, em cima da drogaria Neofarma, a partir das 7 horas da manhã, às 3 horas da tarde e às 7 horas da noite, nós vamos estar fazendo esse ato profético, que é a queima dos espinhos, que traz, né, um trabalho espiritual de confronto, libertação, restauração, para que todo espinho escondido, toda raiz de dor e toda obra de opressão seja consumido pelo fogo do Espírito Santo. Porque quando Deus entra com fogo, nenhum espinho permanece e tudo o que fere é arrancado, queimado e totalmente destruído. Então eu quero que você, queridos ouvintes do programa O Poder da Fé, você me procure para que você tenha a condição e a oportunidade que Deus está dando para você tirar o espinho que são colocados no seu caminho para destruir a sua vida, levar a perturbação, angústia, dor, sofrimento, destruir a sua vida, levar a perturbação, angústia, dor, sofrimento.

0: 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Em nome de Jesus, para que você tenha a bênção que Deus preparou para você. 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
2: Eu quero ter uma conversa franca com você sobre a sua vida, seus problemas, seus desafios e Deus. Deus sendo seu pai, porque você é filho de Deus. Você é filha de Deus. Deus sendo seu pai, rico. Deus não é um pai miserável. Deus sendo seu pai, amoroso. O nosso Deus é um pai amoroso. Deus sendo seu pai, poderoso, ele pode todas as coisas. E é chamado de Todo-Poderoso, é o Shaddai. Deus sendo seu pai, meu pai, nosso pai, não está de braços cruzados diante do seu sofrimento. Não está de braços cruzados diante dessa situação que você está passando. Eu quero que chegue mais perto. Deus me colocou no seu caminho para ter uma conversa lúcida com você, inteligente, clara, sem meias palavras, e dizer para você que se Deus é bom, e Ele é bom. Se Ele é teu Pai, e Ele é teu Pai. Se Ele é poderoso, e Ele é poderoso. O teu Pai bom, poderoso, não vai deixar de te ajudar a sair dessa situação. Não vai deixar de agir em seu favor. Deus tem exércitos, miríades de anjos, que estão na terra, comandados pelo arcanjo Miguel, para guerrearem contra os teus inimigos, contra a inveja, contra o feitiço, contra a doença mandada, contra a magia, contra a amarração, contra todo tipo de laço que armaram para destruir seu casamento, sua vida, sua família, para destruir sua saúde, para roubar seu sono, para destruir sua vida emocional, te causar depressão, tristeza e vazio na alma. Você crê que Deus tem poder? Não o homem, Deus. Deus, o teu Deus, o nosso Deus, o teu Pai, o nosso Pai. Você crê que Ele tem poder para mudar a história da sua vida? Você crê que Deus tem poder para tirar você desse leito de dor? Você crê que Deus tem poder para levantar sua vida, salvar seu casamento? Você crê que Deus tem poder para tirar seu filho nas drogas, das drogas? Se você crê, você tem fé. Se você tem fé, Deus tem poder.

0: a todos os ouvintes do programa O Poder da Fé. Aqui quem vos fala é o missionário Júlio César, faz parte da equipe do missionário Adelino de Carvalho e vem trazer uma palavra de Deus ao seu coração. É hora de reagir e queimar todo o espinho maldito lançado contra você. É assustador perceber os perigos e a maldade que tem sido lançado por toda parte do mundo espiritual para os praticantes das obras das trevas, como feitiçaria, magia negra, vudu, inveja e tantas outras práticas malignas. Este é um período de intensa ação espiritual voltada para a destruição, sofrimento e morte. Essas obras são como espinhos que ferem, machucam e fazem sangrar física e espiritualmente a vida de muitas pessoas, trazendo dores, conflitos, enfermidades e todo tipo de mal. São tantos espinhos espalhados que muitas vezes é importante medir os estragos causados por eles. Muitos só percebem quando já é tarde demais. Por isso, nossa missão é alertar, mostrar a verdade e ensinar que todo espinho precisa ser arrancado e queimado diante de Deus para que a vida volte a florescer espiritualmente. Diz a palavra de Deus: agora, pois, vós fareis saber o que hei de fazer à minha vinha, tirarei a sua sebe para que sirva de pasto, derrubarei a sua parede para que seja pisado, e o tornarei em deserto, não será podada nem covada, porém crescerão nela sarças e espinhos. Está lá no livro de Isaías, capítulo 5, versículos 5 e 6. O inimigo trabalha de forma sutil, plantando confusão onde deveria haver paz e medo, onde deveria haver confiança. Mas Deus mesmo entra com poder para expor, arrancar e consumir tudo aquilo que foi plantado para destruir vidas no meio do seu povo. 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7 horas da manhã, às 3 horas da tarde e às 7 horas da noite, nós vamos estar fazendo esse ato profético e a queima dos espinhos, que traz, né, um trabalho espiritual de confronto, libertação, restauração, para que todo espinho escondido, toda raiz de dor e toda obra de opressão seja consumido pelo fogo do Espírito Santo. Porque quando Deus entra com fogo, nenhum espinho permanece e tudo o que fere é arrancado, queimado e totalmente destruído. Então eu quero que você, queridos ouvintes do programa O Poder da Fé, você me procure para que você tenha a condição e a oportunidade que Deus está dando para você tirar o espinho que são colocados no seu caminho para destruir a sua vida, levar a perturbação, angústia, dor, sofrimento, vício, amarração, perturbação. Você precisa queimar esse espinho no fogo consumidor, o fogo que vem dos céus, para que você tenha uma vida abençoada e transformada pelo poder de Deus. Então me procure para que no dia 13 de junho, dia forte, dia que você vai destruir, lançar o espinho que está no seu caminho, em nome de Jesus, para que você tenha a bênção que Deus preparou para você. 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Eu, missionário Júlio César, estou pronto para atender você, para ajudar você a arrancar esse espinho e ser lançado no fogo, em nome de Jesus.
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1: Eu lembro que um dia eu fiz uma cruzada em frente à Catedral da Esperança, à Capela da Bênção da Pampulha, na Avenida Dom Pedro I, aquela avenida que vai para Venda Nova, para o aeroporto. E aquela avenida, ela era estreita. O nosso santuário foi desapropriado e a prefeitura pagou a desapropriação para poder alargar a avenida. Ficou muito bonito. E eu me lembro como se fosse hoje. Foi antes da prefeitura alargar a avenida. Eu fiz uma cruzada lá na porta. Deu mais de 10 mil pessoas. Lotou a avenida. Gente, até lá no fundo. E eu comecei a orar. Meu Deus, o Senhor não criou este homem assim, paralítico, cego, mudo, doente. Mas isso aconteceu, meu Pai, para que este povo visse hoje a tua glória. E em nome de Jesus eu ordeno, paralítico, ande! E aí começou a gente jogar muleta, levantar da cadeira de roda, e gente gritando que era cego e que estava vendo. E Deus operou de uma forma grandiosa, que foi assim. Muitas muletas, muitas cadeiras de rodas que eu tenho lá dentro da Gruta dos Milagres, no Monte Manaim. Isso aconteceu porque eu, numa cruzada, aliás, em várias cruzadas que eu fiz, em Montes Claros, em vários lugares onde eu levei a palavra de Deus, eu olhei para aqueles que estavam no sofrimento, me preocupei com aqueles que estavam na aflição e fiz um trabalho de um evangelista. Compaixão, amor, carinho e fé. E uma coisa impressionante, como foi que eu fechei aquela cruzada. Eu peguei o microfone e falei assim: e agora? Eu sou de Deus ou não sou de Deus? E a multidão gritava: é de Deus! Este homem é de Deus! Eu era novinho. Este homem é de Deus! Glória a Deus! Eu disse: calma! Milagres não provam que eu sou um homem de Deus. Qualquer um faz milagres. Até o demônio faz milagres. O que prova que eu sou um homem de Deus é o amor. É o amor de Deus que está na minha vida para trazer a você a palavra revelada da salvação e anunciar que o reino dos céus acaba de chegar na terra. A multidão explodiu. Então esse avivamento que nós estamos vivendo, esta fé que borbulha em nós, esses sonhos que nós trazemos no nosso peito, isso é apenas, ou são apenas, manifestações de uma fé violenta que nós temos dentro de nós.

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2: 3h25.
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1: O segredo de se ter vitória espiritual é lutar a luta certa. Não adianta você ficar aí na sala da sua casa, assistindo televisão, mas continuar de braços cruzados. Quem tem que lutar pela sua casa é você. Quem tem que lutar pela sua vida e pela sua vitória espiritual é você. Não espere que ninguém faça isso por você. Agora, se você pôr o pé no caminho e lutar a luta certa no santuário, porque também não adianta você tentar enfrentar os bichos das trevas que tramam contra a sua vida e que ficam bramando como um leão ao derredor da sua vida, da sua casa, buscando uma forma de te tragar daí da sua casa. É como cutucar cobra com vara curta. Você tem que entender que você precisa de cobertura espiritual e direção espiritual do profeta para você lutar a luta certa e ter resultado na sua vida.
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0: sua cabeça.
1: Direto do altar dos altos louvores, no Monte Manaim, nós profetizamos que o leão da tribo de Judá reine na sua casa.

0: céu.
1: Paz e luz pra você, meu irmão. Paz e luz pra você, minha irmã. Para você que está acompanhando aí a nossa programação aqui na Web Rádio Reino, que Deus venha abençoar rica e abundantemente a sua casa e a sua família, em nome de Jesus. Lembrando a você que você pode estar enviando o seu nome e o da sua família para serem inclusos ao momento de oração. Adicione o nosso número, 62, nosso WhatsApp é o 62985834609. 62985834609. Ou dentro do nosso aplicativo ou no nosso site, o www.radioreino.com, ou nosso aplicativo baixado aí na sua Play Store, o aplicativo Web Rádio Reino. Nele você pode deixar aí o seu pedido de oração na aba de pedido de oração ou de recados. Que Deus abençoe a sua vida. Mais uma vez aí, o nosso WhatsApp, 62985834609. Paz e luz pra você!

0: 3:54.
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1: A palavra de Deus diz no livro de Apocalipse: ser fiel até a morte, dar-te-ei a coroa da vida. Uma palavra, uma bênção de Deus para todos aqueles que acreditam, crê na bênção do dízimo e são dizimistas. Uma coisa é você falar de Deus, outra coisa é você ter uma experiência de fé com o Altíssimo. Que maravilha, né? Eu tenho ouvido muitos e muitos e muitos testemunhos de pessoas que têm prosperado através da sua obediência. Existem sempre aquelas pessoas que falam mal, sempre vai ter. Se Jesus estivesse aqui pessoalmente, falaria mal dele. Entra na minha cabeça o que eu quero, eu vejo o que eu quero, eu ouço o que eu quero. Você não é obrigado a me ouvir, mas você parou para me ouvir, sabe por quê? Porque o Espírito de Deus está me usando para falar com você, para mexer com a sua fé. Você é um homem de fé, é uma mulher de fé. O que você precisa na sua vida é tomar uma decisão certa. Ah, eu luto, eu oro, eu peço a Deus, mas tudo que eu faço dá errado. Mas por que está dando? Por que está dando errado? Por que as coisas não vão? Por que você não tem visto a prosperidade na sua vida? Deus não erra. Deus é o mesmo ontem, hoje, será eternamente. Alguma coisa errada pode estar acontecendo com você. Por isso que é importante a pessoa ter a humildade para ouvir. Uma coisa é você falar de Deus, outra coisa é você ter uma experiência com Deus. E uma pessoa que tem uma experiência com Deus, jamais pode falar o que falar, pode haver as críticas, como existem as críticas. Eu aprendi uma coisa, eu aprendi a olhar para frente. Não olhar para os lados e nem para trás, mas olhar para frente. Foco. Focar naquilo que você quer, naquilo que você vai alcançar na sua vida. Isso que é importante quando a pessoa começa uma corrente, ela não quebrar a corrente. Ela recebeu acompanhamento espiritual do profeta de Deus e colocar dentro do coração dela: eu vou vencer, eu vou conseguir, porque eu posso todas as coisas naquele que me fortalece. Uma palavra deste homem de Deus para você, para te abençoar, te fortalecer todos os dias. Me procure, você pode falar comigo no Santuário de Goiânia, Rua 59, número 105, no centro de Goiânia, na sexta-feira, corrente poderosa de libertação, a corrente do Arcanjo Miguel, às 9 da manhã, 3 da tarde, também às 7 da noite, ali na Rua 59, número 105, no setor central de Goiânia. Deus abençoe e que o Espírito de Deus te ilumine e te dê força para você colocar o seu pé no caminho e vencer, porque eu estou do seu lado.
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3: Um dia, com muita doçura, eu perguntei para o meu pai: Pai, por que o senhor colocou aquele trono no Santo dos Santos? Meu pai me respondeu: Porque você está sendo muito injustiçada lá em São Paulo. E aquele trono é o trono da justiça de Deus. Quem se assenta nele é o justo juiz que vai julgar a sua causa. E nenhuma injustiça prevalecerá contra a tua vida. E hoje, daqui do trono de Deus, eu profetizo sobre a tua vida que nenhuma injustiça prevalecerá contra ti, porque o teu nome estará para sempre diante do justo juiz que julgará a tua causa.

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0: porque eu tirei vocês da escravidão do Egito, do domínio dos feiticeiros de Faraó, abri o Mar Vermelho, dei vitória a vocês, matei seus inimigos. Então me ouça, eu sou o vosso Deus.
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1: Você já ouviu falar em homofobia? É o medo de ficar sem celular. Uma preocupação que afeta milhares de pessoas hoje em dia. Vivemos em uma geração dominada por algoritmos que alimentam a ansiedade, geram comparações e promovem vícios em jogos de azar e pornografia, além de criar uma necessidade constante de validação. O vício em telas tem se mostrado um fator que contribui para doenças como depressão, distúrbios do sono, dependência, isolamento social, irritação e dificuldade de concentração. Esse problema não escolhe idade, atinge crianças, jovens, adultos e até idosos. Cuidado! O inimigo de nossas almas, a velha serpente, não parou de agir, apenas mudou de estratégia. Mas para cada ação do inimigo, o arcanjo Miguel tem uma reação ainda mais poderosa. É quando o povo sofre na escuridão que Deus levanta um profeta para guiá-lo em direção à luz. 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

madrugada e eu tenho uma palavra de Deus para você hoje. Paz e luz para você, que o nosso Deus te abençoe rica e abundantemente em nome de Jesus. Diz a palavra de Deus: não vos conformeis com este mundo, mas transformai-vos pela renovação do vosso entendimento, para que experimenteis qual seja a boa, agradável e perfeita vontade de Deus. Romanos 12, 2. Esse texto mexe muito comigo, porque é o básico da batalha espiritual, da nossa mente, porque a batalha espiritual acontece na mente. Tudo que você aceita na sua vida permanece. Tudo que você reprova, rejeita, repele, tende a sair. Mas tudo vai pela persistência. Uma coisa é fato: os teus inimigos nunca vão desistir de tentarem te destruir. Eles nunca vão desistir de buscarem meios de te levarem à ruína. Por outro lado, você também não pode nunca parar de lutar e lutar a luta certa, resistindo ao mal. Mas você só tem força de resistir o mal e o mal fugir de ti se você primeiro se submeter a Deus. A vontade de Deus para a sua vida é que você experimente, viva na sua vida, sinta o sabor de viver uma vida boa, agradável, que é a perfeita vontade de Deus. Olha que coisa maravilhosa. Só que isso só pode acontecer se a sua mente for nova. Assim como você recebeu de Deus uma vida nova, você tem que receber uma mente nova. Uma mente que enxerga Deus grande. Uma mente que vê aquilo que para você é impossível, mas para Deus é possível. Você está entendendo? Não seja conformado com esse mundo. Não aceite as desculpas. Não fique com a realidade. Não. A fé muda a realidade. Não se conforme com este mundo. Não se conforme com essa vida. Não é isso que Deus quer para você. Não. Transforma a sua mente. Muda o seu entendimento e começa a entender pela palavra de Deus. Porque só assim você vai conseguir experimentar a boa, agradável e perfeita vontade de Deus para sua vida. Quer te fazer prosperar. Quer te fazer viver uma vida rica e abundante em todas as áreas da sua vida. A começar pela saúde, pela paz, pela harmonia, pela alegria, pela comunhão familiar, pelo sucesso profissional, financeiro, pelos bens materiais que você deseja, sua casa, seu carro, viagens, sonhos, ideais, casamento, filhos, não sei, cada um tem sonhos para si. E a vontade de Deus é que você usufrua, desfrute da vida plena e abundante que Ele preparou para você viver, e você só vai conseguir viver por Ele. Eu creio assim na minha vida, creio assim na sua vida e creio é na palavra de Deus, porque se está escrito na palavra de Deus, eu creio e vivo esta fé em nome de Jesus. Vamos neste momento à oração desta madrugada. Senhor meu Deus e meu Pai Todo-Poderoso, muito obrigada
por mais um dia que o Senhor fez. Obrigada pela salvação, pelo nosso nome escrito no livro da vida. Muito obrigada pelo reino dos céus. Muito obrigada, Senhor, por tanto bem que o Senhor nos faz, pela revelação da Tua palavra, que é viva, poderosa e eficaz na nossa vida, para nos conduzir a viver a glória do Senhor nesta terra. Meu Deus, como eu Te amo. Minha confiança em Ti é plena e absoluta. E assim também é a deste meu irmão, a desta minha irmã. E nós demonstramos isso com as nossas ações de confiança, de fé, de sacrifício, em comunidade, em louvor ao Senhor, em adoração, porque adoração é sacrifício no altar. Então, meu Pai, como apóstolo, eu dou a minha bênção a todos os nossos companheiros que oram conosco nesta madrugada. Abençoa o dia dessa minha amada irmã, deste meu amado irmão, em nome de Jesus. Eu tomo posse, Pai, da Tua bênção, da Tua graça sobre todos nós neste dia que começa, em o nome de Jesus. Amém. E graças a Deus. Muito bom dia para você, meu amado irmão, minha amada irmã. Que Deus abençoe imensamente você e toda a sua família também. Um forte abraço, paz e luz!

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nosso Deus abençoe você e toda a sua família, rica e abundantemente, em nome de Jesus. De pé, eu gostaria que você abrisse a sua Bíblia em Jeremias, capítulo 29, versículos 11, 12 e 13. E quero que você marque na sua Bíblia. Uma coisa muito interessante desse texto bíblico é que eu sou tão apaixonada por ele e Deus fala tanto comigo através desse texto sagrado que se eu já assinei sua agenda ou seu livro nesses últimos anos, pode dar uma verificada que certamente eu escrevi Jeremias 29:11 e entreguei de presente para você essa escritura poderosa. E eu quero pregar sobre isso hoje. E quero que você acompanhe comigo Jeremias, capítulo 29, versículos 11, 12 e 13. Nós temos três palavras-chave na mensagem de hoje. Preconceito, que é uma ideia formada baseada em achismo. Preceito, que é um ensinamento trazido para nós. E a terceira palavra, conceito, que é uma opinião formada baseada em vista, você viu e formou conceito daquilo. Ou ouviu e formou conceito daquilo. O conceito é baseado em algum fato. Alguém falou que viu, que presenciou e te contou e você acreditou e formou um conceito baseado naquele fato. Ou você mesmo viu e formou um conceito naquele fato. O preconceito é um conceito baseado naquilo que você acha. Você não viu nada, você nunca conversou com aquela pessoa, você nunca ouviu ninguém falar sobre aquilo e você decidiu, porque você acha, criar um conceito daquela pessoa. Então isso é um preconceito. E preceito. Preceito, que é ensino que nos é trazido. Bom, partindo dessa premissa, vamos à leitura do texto sagrado. Diz assim: porque sou eu que conheço os planos que tenho para vós, diz o Senhor. Planos de fazê-los prosperar e não de causar dano. Planos de lhe dar esperança e um futuro. Então, vocês clamarão a mim, virão orar a mim e eu vos ouvirei. A partir do conceito que Deus tem a seu respeito, você então poderá partir para o versículo 12. Então, vocês clamarão a mim, virão orar a mim e eu vos ouvirei. Me procurarão e me acharão quando me buscarem de todo o coração. Põe a mão direita no seu coração e fala assim: de todo o coração. O que que quer dizer esse de todo o coração aqui? Quer dizer inteiro, com verdade, em espírito e em verdade, de forma integral, inteira, buscando a Deus. Maravilhoso, né? Pois é, é mais do que maravilhoso. É profundo, é forte e você vai aprender muito a partir de agora. Palavra de Deus, palavra da salvação. Dá um beijo na sua Bíblia e pode se assentar. Os preceitos são os ensinamentos que norteiam a nossa vida para sempre. São aqueles que coordenam nossa forma de pensar e nos dá princípios de um comportamento moderado, digno, porque nos traz instruções morais,
ordens jurídicas, diretrizes espirituais que formam uma autoridade doutrinária. Difícil de compreender? Então eu vou resumir para você. A última palavra aqui neste santuário não é minha, não é do apóstolo, mas é da maior autoridade doutrinária da nossa fé, que é a palavra de Deus. A palavra de Deus é a fonte dos nossos preceitos de vida cristã. A palavra de Deus é quem nos guia e nos traz os ensinos para uma vida cristã verdadeira. Quando Deus deu para Moisés os 10 mandamentos, Deus não deu princípios. Ele deu preceitos que se tornaram as leis de Deus. É como se eu falasse assim: até aqui eu posso ir, porque eu tenho permissão de Deus para ir. Daqui para lá eu já não posso. Então, você entende que tem limites.

eu vou enfiar esse. E aí meu pai falou assim: não faça isso. Uma ordem clara: não faça isso. E em vez de eu soltar o prego e não fazer isso, seguir minha vida, eu fiquei com aquele prego ali me tentando, provocando meu desejo de enfiar aquele prego na tomada, porque o formato era perfeito, o tamanho do prego com o buraquinho da tomada. Pois foi um pequeno descuido dos adultos ali presente que eu fui lá e enfiei o prego na tomada. Passado um tempo, vai eu chorando atrás do meu pai com os dedinhos todos pretinhos, tudo queimado, do baita choque que eu levei e o susto de ter enfiado o prego na tomada. E eu te pergunto, foi Deus que fez os meus dedinhos ficarem pretinhos de queimado? Foi? Foi? Não foi. Foi o diabo? Foi o diabo que fez os meus dedinhos ficarem pretinhos de queimado? Foi ou não? Não foi. Então quem foi? Se não foi Deus, se não foi o diabo, foi quem? Foi eu. Eu não segui o preceito, o ensino, e a consequência veio. Uma coisa muito importante que, como cristãos, nós temos que entender é que Jesus, ele é misericordioso, e as misericórdias do Senhor são a causa de não sermos consumidos. E ele nos perdoa de qualquer pecado que a gente tenha cometido, e se arrependa profundamente e peça perdão a ele e corrija a vida. Porém, apesar de Deus amar o pecador e perdoar o pecador dos seus pecados, a consequência do pecado fica, e você tem que lidar com essa consequência. Eu aprendi com meu pai desde pequena que até para cometer erros, eu preciso saber quais erros eu posso cometer. Porque tem erros que são irreparáveis, tem erros que são insuportáveis, as consequências que eles trazem para a vida. E tem erros que não têm conserto. Não é verdade? Pois bem, tem gente que culpa a Deus tudo que acontece na vida dela. E tem gente que culpa o diabo tudo que acontece na vida dela. Agora eu preciso dizer uma verdade para você. Nem tudo que acontece na sua vida é Deus ou o diabo. Muita coisa é você. Sim. Você é o responsável. E você agiu assim por falta de limites, por falta de conhecer os preceitos de Deus. E assim, tomar a decisão de obedecer e não de afrontar. Quando uma pessoa não sabe, ela não tem preceito, ela não tem limites. Eu estou numa fase muito gostosa com o meu filho Daniel, de 1 ano e 4 meses. Agora tá na hora, né, que ele quer descobrir tudo, não para quieto um minuto e fica brigando com o sono porque ele quer descobrir a vida, desvendar tudo e tudo pode, né, pra na cabecinha dele. Eu entro em todo lugar e eu atravesso ali e eu puxo aqui e não tem problema se cair, se quebrar. O importante é obedecendo, ver a altura, a profundidade. Ele tá descobrindo a vida. É lindo, mas não tem responsabilidade, juízo algum. E a gente tem que monitorar ele o tempo todo. E uma coisa que é muito interessante é que quando a gente vai colocando limites para um bebezinho, depois para uma criança pequena, e a gente vai estabelecendo os limites até ela chegar à fase adulta, nunca é muito confortável. Nunca é agradável aos olhos de quem está sendo limitado. Mas a psicologia prova que no fundo da alma, uma pessoa que recebe o não do pai e da mãe na fase de criação até os 18 anos,
Ela se sente amada, ela recebe aquilo na alma, no centro das emoções dela, como cuidado, proteção e amor. Não é interessante? E você que não diz não para o seu filho, saiba que ele não se sente amado o suficiente por essa negligência sua de pai e de mãe, que foi levantado por Deus na responsabilidade de treinar esta pessoa, que é seu filho, que é sua filha, para a vida, para Deus e para o reino. Então, Deus é o nosso Pai. E Ele nos coloca limites para a nossa segurança e para que não venhamos pecar contra nós mesmos e assim nos autodestruir. Eu costumo dizer que tem gente que é pior do que o diabo na vida dela. Tem gente que dá férias para o Satanás porque ela faz um trabalho de autodestruição melhor do que o diabo. Porque ela é tomada de tolice, ela é tomada de rebeldia contra os preceitos da palavra de Deus, ou de ignorância, porque ela não buscou aprender e se guiar nos preceitos da palavra de Deus. Quem está entendendo o que eu estou ensinando hoje, diga amém. É muito importante você entender isso, porque entender isso e se moldar a esta riqueza de instrução evita muito sofrimento na sua vida. Então, nós vamos aprofundar agora mais um pouco. Preste atenção. Eu disse que são preceito, conceito e preconceito. Quando a pessoa conhece os preceitos, os ensinos de Deus, ela forma dentro de si um conceito. Então, ela tem um conceito formado por causa dos ensinos da palavra de Deus. O que é um conceito? Vamos lá. Uma vez eu vi o irmão Joaquim tratando mal uma irmãzinha idosa no santuário. E aí eu chamei ele no canto e disse: irmão Joaquim, preste bem atenção. Nós temos que tratar com respeito e um especial carinho os nossos irmãos idosos, porque eles têm a sabedoria de Deus. Pois bem, passado uns dias, lá eu vejo novamente o irmão Joaquim, agora tratando mal um senhor, que pela primeira vez o irmão Joaquim, agora tratando mal um senhor,

Quando vão às sinagogas, quando vão sair para trabalhar, eles usam chapéu. E quando não estão de chapéu, estão usando o kipá, que é sagrado para a oração. Eu não vejo nada de errado. Olha aí para você ver, os judeus da tribo de Judá usam o chapéu. Dentro da sinagoga, não tem problema nenhum nisso. O que é que esse irmão Joaquim estava implicando com aquele vovozinho que entrou no santuário pela primeira vez usando um chapéu? Pois você acredita que o irmão Joaquim foi lá e tirou o chapéu da cabeça do vovozinho e disse: aqui você não pode usar chapéu. Olha que antipatia. Olha que falta de educação. Mas eu vou dizer para você que é muito pior do que isso. A atitude do irmão Joaquim é uma atitude de preconceito. E isso é reprovável aos olhos de Deus. Calma, que piora. Um jovem deste mesmo santuário chegou para mim e disse: apóstolo, eu preciso falar com a senhora sobre o irmão Joaquim. O irmão Joaquim já não é a primeira vez que ele trata mal os jovens. E sabe aquele jovem ali que está triste? Foi porque o irmão Joaquim tratou ele com rispidez. Foi muito rude com ele, ríspido. E aquele jovem ficou ferido por causa da atitude grosseira do irmão Joaquim. E eu chamei o irmão Joaquim e falei com ele: ô, irmão Joaquim, vou te falar com muito amor.

de arrogância com relação ao outro. E isso, aos olhos de Deus, é absolutamente reprovável. É muito importante você entender que, nesse exemplo que eu trouxe do irmão Joaquim, da vovó, do vovô e desse jovem, você vê o irmão Joaquim formando um conceito na comunidade da igreja dele, de que ele é uma pessoa que trata mal os outros. Ele formou esse conceito repetindo o mesmo comportamento terrível e reprovável aos olhos de Deus. Um comportamento preconceituoso. E neste mesmo exemplo, eu te mostro o que é o preconceito dentro de um santuário e assim na vida. O preconceito é quando uma pessoa olha para outra e diz: não fui com a cara de fulano. Mas por quê? Perguntam para ela. E ela diz: não sei, só não fui com a cara dele. Mas qual o motivo? Embasado em que você está formando essa opinião? Então, é um preconceito. Ele formou um conceito precipitado de alguém que ele nem conhece direito. Ele julgou a pessoa. Rotulou ela de algo que ele achou que ela é. E isso, aos olhos de Deus, é reprovável. Então, meu amado irmão, minha amada irmã, eu quero que você entenda o que Deus está revelando a você hoje. Quando eu não julgo meu irmão, quando eu não julgo a minha irmã, quando eu não julgo o jovem, quando eu não julgo a criança, quando eu não tenho preconceito e me guio aqui, ó, nos preceitos de Deus, que são estabelecidos na palavra de Deus, nas mensagens reveladas do reino, então eu posso orar que Deus vai me responder. Isso está escrito aqui no texto que nós estamos meditando sobre ele hoje e aprendendo muito, profundamente. Isso prova que não adianta você viver de aparência. Deus não se deixa levar pelas aparências. Deus conhece os nossos pensamentos. E ele tem conceitos a nosso respeito. É interessante que nós

podemos ter conceitos, preceitos e preconceitos. Deus tem apenas conceito. Ele tem a opinião dele, imutável. Porque ele conhece, para ele, o hoje, o amanhã e o ontem é tudo hoje. Ele é onisciente, ele sabe de todas as coisas, ele é onipresente, ele está em todos os lugares, ele é onipotente, ele tem todo o poder. E a Jesus foi dado todo o poder nos céus e na terra. Então, Deus, ele não tem preconceito algum e nem preceitos humanos. Ele não vai ser como você pensa. Tem gente que gasta uma energia, um esforço terrível, criando um Deus para ela, parecido com ela. Então ela lê na Bíblia: ao fiel, Deus se revela fiel. Aí ela não concorda. Ela não concorda que para Deus se revelar fiel na vida dela, ela tem que ser fiel. Não, ela não concorda. Aí ela começa a acreditar o seguinte: o Deus que eu creio, ele é fiel independente da situação. Se eu não for fiel, ele vai ser fiel a mim. Se eu for fiel, ele vai ser fiel a mim. Então, tanto faz. Se eu for fiel ou não, ele vai continuar sendo fiel a mim. E isso é uma mentira. Esse Deus não é o Deus vivo de Israel. Esse Deus é uma ideia que ela criou, um achismo que ela tem com relação a Deus. Só que quem que sofre com isso? Ela mesma. Não foi Deus quem colocou essa ideia torta na cabeça dela. E nem o diabo. Foi o preconceito dela. E foi a falta dos preceitos da palavra de Deus. E de um coração puro, aberto a receber a direção do Espírito Santo. Quem está entendendo, diga graças a Deus. Graças a Deus. É muito importante você entender isso. Então, Deus, ele não vai ser como você pensa. Como eu penso. Por isso que quando eu prego, eu sempre falo: o que eu acho não importa, o que você acha não importa, o que importa é o que está escrito na palavra de Deus. O que eu sinto não importa, o que você sente não importa, o que importa é o que está escrito na palavra de Deus. A fé não é o que eu acho, o que você acha, o que eu sinto, o que você sente. A fé é o que eu faço em direção ao que está escrito na palavra de Deus. O apóstolo Paulo fala assim: que nós não sejamos apenas ouvintes, mas praticantes da palavra de Deus. Por quê? A fé é revelada nas obras, na prática. Não é pelo que eu falo, mas é pelo que eu faço. Entendeu? Então, isso é muito importante. Deus começa dizendo aqui, Jeremias 29:11: sou eu que sei o que penso a seu respeito. Deus tem bons pensamentos a seu respeito. Você é filho de Deus, você é filha de Deus. E eu quero orar por você agora. E peço que você se coloque de pé no seu lugar. Você deve estar se perguntando: mas apóstola, o que que tudo isso tem a ver com o Monte Manaim? Tudo. Tem tudo a ver. Uma pessoa que tem uma ideia errada sua, isso não é um problema seu. Isso é um problema dela. Eu vou repetir porque isso aqui é libertador. Tem gente que veio aqui hoje, revelado pelo Espírito de Deus, essa obra forte, para ouvir essa palavra que vai te libertar dessa escravidão emocional que você vive, dependente emocional dos outros. Presta atenção aqui. Presta atenção aqui no que eu vou dizer. Se tem uma pessoa que tem uma ideia errada sua, isso não é um problema seu, isso é um problema dela. Você não dá conta de lidar com a sua alma e ainda com a alma das outras pessoas, com as emoções das outras pessoas. Quando eu falo alma, eu estou falando do centro das emoções, daquilo que a pessoa abriga na alma dela, no interior dela. Sabe quando você olha e fala assim:
fulano pelo que faz é uma pessoa ruim. Olha que, como é que existe gente ruim? Essa essência ruim. É a alma. Quando você fala da essência de uma pessoa, você está falando da alma dela, você está falando do interior dela, você está falando daquilo que nutre e vem de dentro, agindo e impactando o que ela fala, o que ela sente, o que ela faz, as reações dela também. Então, se uma pessoa tem uma ideia errada sua, isso é um problema dela, não é um problema seu. O que eu estou dizendo para você hoje é que Deus tem um bom plano para a sua vida. Ele diz aqui na palavra: sou eu é quem sei o que penso a seu respeito e os planos que tenho para vós. Planos de te fazer prosperar, de te dar uma esperança e um futuro. E aí você vê aqui o versículo 12. Então, quando você clamar a mim, virá a orar a mim, eu então te ouvirei. Você me procurará e me achará quando me buscares de todo o coração. Levante suas mãos para os céus, feche os seus olhos. Quando uma pessoa tem um bom conceito na sua fé, quando uma pessoa tem um bom conceito no que Deus é capaz de fazer por ela no Monte Manaim, ela não vai ao Monte Manaim passear. Ela não vai ao Monte Manaim para ver o que vai acontecer com ela. Ela não vai ao Monte Manaim para poder fazer um teste, uma experiência. Ela vai ao Monte Manaim para receber de Deus. Porque ela tem fé. Ela tem um conceito sólido. Ela tem certeza daquilo que ela espera. Ela tem convicção dos fatos que ela não vê, mas ela verá e possuirá pela fé no Monte Manaim. É muito forte. É muito forte. Quando eu assumo o conceito bíblico da grandeza de Deus, todas as bênçãos vêm para a minha vida. Com seus olhos fechados, suas mãos erguidas aos céus, fale com Deus: Senhor, eu quero todas as bênçãos em direção à minha vida. Isso que você orou é o contrário daquela pessoa que não age como uma ovelha deve agir quando está perante o seu pastor, o seu guia, o seu Senhor. Pense nisso por um minuto e fale com Deus. Deus está dizendo a você hoje: sou eu que sei o bom plano, o grandioso e extraordinário plano que tenho para a sua vida. Não é um plano de te causar dano, não é um plano de te fazer mal. Muito pelo contrário, é um plano de te dar esperança, de te dar um futuro, de te dar prosperidade, de te dar aquilo que você espera. E é pela fé que você vai alcançar. Concentre em Deus, eu vou orar por você agora. Meu Deus e meu Pai Todo-Poderoso, Deus da minha vida, Deus da minha alma, Deus da minha mente, Deus da minha salvação, eu levanto a minha mão direita agora em direção à vida deste homem de fé, desta mulher de fé. E peço ao Senhor que receba a oração feita neste lugar sagrado, no santuário do Senhor, ó Altíssimo. E venha, meu Pai,
fortalecer cada filho teu, cada filha tua que está nesta fé. Eu dou a minha bênção apostólica e passo força de fé para esta minha amada irmã, para este meu amado irmão lutar, vencer e contar o testemunho da vitória alcançada pela fé, em nome de Jesus. E quem recebe, diga: eu recebo, em nome de Jesus.

0: Qual é seu nome?
1: Luana.
0: Conta aqui para os ouvintes como era a sua vida antes de você chegar no santuário.
1: Eu tinha muita briga em casa, estava me separando com meu marido, muita dificuldade. Nós vivíamos se mudando, não parava em lugar nenhum e era terrível.
0: Vida destruída.
1: Estava destruída a minha vida.
0: A senhora não tinha paz na sua casa?
1: Não, nenhuma paz. Nem em casa, não queria entrar.
0: A senhora não aguentava ficar em casa?
1: Eu só chegava, fazia alguma coisa e saía. Mas eu não ficava em casa, nem pousar em casa, quase eu não pousava.
0: Casamento destruído também?
1: Tava, nós estávamos se separando, mas eu vim aqui.
0: O que mudou já na vida da senhora?
1: Meu casamento já melhorou bastante, nós paramos de brigar, não pensamos em se separar mais, só queremos melhorar cada vez mais agora.
0: Quanto tempo você ficou com esse sofrimento de brigas, destruição na família, sem paz? Quanto tempo?
1: 8 anos já faz.
0: 8 anos?
1: Desde que eu casei com ele. Desde que eu casei. Sempre assim.
0: Desde que você casou, só brigas e mais brigas.
1: Só briga, desde que eu casei. Nós nunca tivemos paz, nós já se separamos 4 vezes e voltamos.
0: E você já tinha procurado ajuda em outros lugares?
1: Não, nunca. Aqui eu vim que a minha tia me falou e eu vim com ela e comecei a gostar. E eu sei que tá dando resultado porque eu tô vendo o resultado dentro de casa, né? E eu vou vir sempre agora, sempre, sempre.
0: Agora posso vir ao santuário, seu casamento já tá sendo reconstruído. Tem paz agora?
1: Agora tem.
0: E o que você tem a dizer aos ouvintes que ainda não vieram ao santuário, mas estão ouvindo a senhora agora pela rádio?
1: Pra vir, que tenha fé, venha, que o que você pedir acontece, basta você ter fé. Venha, porque aqui é um lugar muito abençoado.
0: Valeu a pena você vir aqui no santuário procurar ajuda?
1: Valeu e vou continuar vindo.
0: Graças a Deus.
1: Amém.
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5: Hora do Consumidor, respondendo as perguntas, tirando as dúvidas aqui dos nossos ouvintes, nesta quinta-feira, 21 de maio de 2026. Pergunta da nossa ouvinte Juliana. Ela diz que contratou um serviço e não fizeram tudo o que prometeram. E ela pergunta se pode reclamar, né? Como que ela faz para reclamar? Olha, Juliana, o serviço deve ser prestado conforme o combinado, né? E se não foi, você pode exigir que seja feito corretamente ou pedir o dinheiro de volta, viu? O Código de Defesa do Consumidor, o CDC, garante esse direito ao consumidor, tá certo? Obrigado aí pela sua participação, hein, Juliana? Eu sou Kleber Salles e volto na próxima edição aqui da Hora do Consumidor, hein? Até lá!
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6: O meia espanhol Fermín López, jogador do Barcelona, vai desfalcar a seleção espanhola na Copa. Ele teve que passar por uma cirurgia no pé direito. López fraturou o quinto metatarso no último domingo, dia 17, em jogo válido pelo Campeonato Espanhol. Ele lamentou a chance de disputar o Mundial com a Espanha.
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1: O milho brasileiro acaba de entrar em uma nova era de produtividade, graças ao uso de genética avançada, agricultura de precisão e muito suor no campo. Produtores da região sul do país conseguiram colher mais de 360 sacas por hectare, uma marca histórica tanto para lavouras irrigadas quanto de sequeiro. Esse resultado impressionante mostra que o produtor rural está cada vez mais profissional e investindo pesado em tecnologia. É a prova de que o manejo bem feito, aliado à inovação, é o caminho certo para colhermos safras cada vez mais fartas e rentáveis.
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4: O Santos entrou com uma ação no STJD para tentar anular a derrota por 3-0 para o Coritiba, no último domingo, pelo Brasileirão. O motivo foi a polêmica substituição de Neymar, que acabou deixando o campo por engano após uma confusão da arbitragem e da equipe de substituição. O clube alega que houve erro de direito, já que a comissão técnica preparava a saída de outro jogador, mas o camisa 10 acabou sendo retirado da partida sem possibilidade de retorno. Segundo o Santos, a arbitragem descumpriu o protocolo oficial ao impedir Neymar de continuar em campo depois do erro na placa de substituição. O lance gerou muita reclamação durante a partida e virou um dos assuntos mais comentados da rodada. Agora, o caso será analisado pelo STJD, que decidirá se existe base legal para anular o confronto e remarcar o jogo.
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5: Olá, tudo bem com você? Muito prazer, eu sou o Silva Júnior e o nosso Info News está no ar, edição desta quinta-feira, 21 de maio de 2026. As famílias que buscavam realizar o sonho da casa própria agora denunciam prejuízos e obras abandonadas em diferentes regiões do país. Os casos envolvem financiamentos imobiliários da Caixa Econômica Federal e construtoras acusadas de apresentar relatórios com avanços que não correspondem.

0: estados do país, com famílias endividadas, pagando aluguel e sem conseguir morar no imóvel planejado. A Caixa diz que apura possíveis irregularidades de funcionários, enquanto empresas citadas negam as acusações e recorrem à justiça. Os casos reforçam o alerta para a necessidade de fiscalização mais rigorosa em laudos de obras financiadas. Daqui a pouco, mais informações aqui no Info News. Fique ligado!
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0: Olá, voltamos! É hora de ficar bem informado com o Info News. Motoristas condenados por homicídio culposo no trânsito poderão enfrentar punições mais severas no Brasil. A Comissão de Viação e Transportes da Câmara dos Deputados aprovou um projeto que aumenta tanto o tempo de prisão quanto o período de suspensão da carteira de habilitação para quem provocar morte sem intenção ao dirigir. Pelo texto aprovado, a suspensão da CNH poderá chegar a 10 anos. Hoje, o Código de Trânsito prevê prazo de 2 meses a 5 anos. A pena de detenção também aumenta, passando de 2 a 4 anos para 4 a 8 anos de prisão. A proposta ainda precisa passar pela Comissão de Constituição e Justiça e depois ser aprovada pela Câmara e pelo Senado, antes de virar lei. Parlamentares que defendem o projeto afirmam que o endurecimento das penas busca ampliar a prevenção e afastar das ruas condutores envolvidos em infrações graves e comportamentos considerados imprudentes ao volante. Encerramos assim mais um Info News. Eu sou o Silva Júnior e volto amanhã com mais notícias para você. Grande abraço e até lá.
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2: A Hora do Consumidor chegando nesta quinta-feira, mais uma edição, né? Com a pergunta do Renato. Ele é da cidade de Machado, no sul de Minas Gerais. Ele diz que fizeram uma cobrança indevida na conta dele e ele tem direito a reembolso. Ele pergunta, tem o direito a reembolso? Olha, Renato, pelo artigo 42 do CDC, cobranças indevidas devem ser devolvidas, muitas vezes em dobro, se ficar comprovado o erro, viu? Procure a empresa e registre a reclamação imediatamente, tá bom, meu amigo? Fica aí mais essa dica para você. Eu sou Kleber Salles e esse foi o nosso quadro A Hora do Consumidor. Grande abraço e até amanhã!
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4: Olá, eu sou a Tati Chagas e esse é o nosso Alimente-se Bem de hoje. Vamos a mais uma dica. Coma de tudo. Um erro que muitas dietas cometem é restringir grupos alimentares. Virar vegetariano, comer só proteínas ou salada não são sinônimos de alimentação saudável. Ao invés disso, aposte no prato colorido, aquele que tem uma fonte de fibras, minerais, vitaminas e proteínas, legumes e hortaliças, proteínas e carboidratos. Essa é a melhor escolha.
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5: Petr Vlachovski, técnico treinador de futebol feminino, foi banido definitivamente do futebol pela UEFA. Ele foi acusado de filmar secretamente suas jogadoras. Lembrando que ele foi condenado em maio do ano passado e recebeu uma pena de 1 ano de prisão suspensa e uma proibição de 5 anos para atuar como treinador em seu país. Ele teria filmado jogadoras do FC Eslovaco nos vestiários. Segundo o Comitê de Controle Ética e Disciplina da UEFA, ele foi banido definitivamente de exercer qualquer atividade relacionada ao futebol por toda a vida.
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1: Paz e luz pra você, meu irmão. Paz e luz pra você, minha irmã. Pra você que está acompanhando aí a nossa programação aqui na Web Rádio Reino. Que Deus venha abençoar rica e abundantemente a sua casa e a sua família, em nome de Jesus. Lembrando a você que você pode estar enviando o seu nome e o da sua família para serem inclusos ao momento de oração. Adicione o nosso número 62, nosso WhatsApp é o 62985834609. 62985834609. Ou dentro do nosso aplicativo ou no nosso site, o www.radioreino.com, ou o nosso aplicativo baixado aí na sua Play Store, o aplicativo Web Rádio Reino. Nele você pode deixar aí o seu pedido de oração na aba de pedido de oração ou de recados. Que Deus abençoe a sua vida. Mais uma vez aí, o nosso WhatsApp, 62985834609. Paz e luz pra você! Eu estou...

0: 6:18.
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0: 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A sua vida, ela não está assim por um acaso, tudo dando errado por um acaso. Tem alguém por trás do seu sofrimento. Tem alguém por trás das suas percas. Tem alguém por trás dessa enfermidade que você está carregando no seu corpo, você não consegue a cura. É importante você entender que tudo rege no mundo espiritual. Se uma pessoa ela está bem espiritualmente, ela vai ficar bem em todas as áreas da vida dela. Mas se ela está mal espiritualmente, todas as áreas da vida dela vai mal. 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
1: É muito bom estar aqui com você. E eu estou aqui, ó, do seu lado, passando força, passando fé para você. Eu vou falar uma coisa do fundo da minha alma. Eu vou falar para você uma coisa do fundo do meu coração. Nós vivemos num mundo. É difícil hoje você encontrar uma pessoa que não teve na vida uma decepção, uma desilusão, principalmente porque deu amor. Olha só, deu amor e colheu desprezo. Isso dói, gente. Isso dói. Deu amor. Você deu amor a uma pessoa. Eu não estou falando só do amor homem e mulher, mas eu estou falando a todo tipo de amor. Amor de pai, amor de mãe, que deu amor ao filho e ganhou desprezo, em troca do amor recebeu desprezo. Isso corta a alma.

casos até do irmão ou da irmã, depois que se casa ou vai para uma vida de sucesso, esquecer do irmão. Há casos também da decepção amorosa. Você deu amor a uma mulher e ela te deu desprezo. Você deu amor ao seu marido, à pessoa que você ama, ao seu namorado, foi sincera com ele e ele te abandonou. Isso dói. Isso dói, o desprezo dói. O desprezo sangra, sangra o coração, machuca a alma, vai lá no fundo, faz a pessoa chorar sem querer. Chorar sem querer. Todos nós já passamos por isso. Mas Deus sempre nos surpreende de alguma forma. E eu tenho certeza que você jamais esperava que Deus me colocasse no seu caminho. Eu sei que existem pessoas que me ouvem há muito tempo, outras estão começando a me ouvir hoje. E eu sou apenas e tão somente um ser humano que quer acertar, que luta para acertar, fazer o bem, estender a mão, fortalecer as pessoas com o dom que Deus me deu de passar força para você, fé para você e fazer você novamente acreditar na vida. Porque a vida é linda. As pessoas vão para o santuário e cada uma delas tem uma história de tristeza e sofrimento. E de repente encontram no santuário uma família de fé, uma família linda, através do vínculo do Espírito Santo. Isso é maravilhoso. Isso é maravilhoso. As decepções do passado não podem apagar da sua vida a esperança do dia de amanhã. O melhor de Deus está por vir. E a história de sua vida não vai terminar, não vai, como começou. Deus me colocou aqui, ó. Aqui eu, ó. Não sou muita coisa, não. Sou apenas um companheiro. Um companheiro para lutar do seu lado. Deus é que é tudo na nossa vida. Deus abençoe você. Receba meu abraço, receba meu abraço, receba meu abraço abençoador.

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0: 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A sua vida, ela não está assim por um acaso, tudo dando errado por um acaso. Tem alguém por trás do seu sofrimento. Tem alguém por trás das suas percas. Tem alguém por trás dessa enfermidade que você está carregando no seu corpo. Você não consegue a cura. É importante você entender que tudo rege no mundo espiritual. Se uma pessoa ela está bem espiritualmente, ela vai ficar bem em todas as áreas da vida dela. Mas se ela está mal espiritualmente, todas as áreas da vida dela vai mal. Então daqui a pouco você vai ouvir o que Deus fez na vida dessa pessoa que me procurou e teve a vida dela mudada. 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
2: Às vezes eu gosto muito de conversar. Conversar com os meus ouvintes. Conversar com você. Eu não me vejo no rádio, não me vejo dentro do estúdio, não, é incrível, eu não me vejo no rádio e nem no estúdio, eu me vejo do seu lado, eu me vejo do seu lado, sabia? Cada pessoa tem uma missão na vida. E o grande desafio hoje, sem dúvida alguma, é a falta de paz que há no mundo. O que é a depressão se não a falta de paz pelas decepções da vida? A falta de paz ocasionada pela desilusão, pela decepção, pela surpresa negativa. Existem coisas que você não esperava acontecer. E aconteceu. É tão triste quando você não encontra paz dentro de casa. É tão triste quando uma pessoa não tem lugar para ir, porque lugar nenhum está bom para ela. E não é porque ela é ruim, não. É porque no mundo, o próprio Jesus, ele disse assim: no mundo tereis aflições. Tem um momento na vida da pessoa que só Deus é capaz de compreender a pessoa, de preencher o vazio da vida da pessoa. E ela não tem para onde correr. Ela não tem para onde olhar. Se ela olhar para trás, é desanimador. Se ela olhar para a situação, é desanimadora. Se ela olhar para os lados, ela não tem ninguém com ela. Então ela tem que olhar para o céu. Eu estou falando com uma pessoa, dentre tantas pessoas que me ouvem, tem uma pessoa que está nesta situação. Parece até que ela me contou. Parece até que ela me falou. Mas o Espírito de Deus tem visto tudo o que tem acontecido em tua vida. E a palavra de Deus para você é esta: olhe para o céu, olhe para o céu, olhe para o céu, porque a tua resposta já está vindo do céu. E não foi por acaso que hoje eu trouxe para você esta palavra. Não foi. Você vai para o santuário, você vai para o santuário e vai dizer para o missionário, ou para a missionária que te atender: eu fui a pessoa revelada, eu fui a pessoa revelada, eu fui a pessoa revelada pelo missionário Adelino de Carvalho no rádio, e estou aqui, me ajude. Um coração humilde e sincero. Deus não desprezará nunca. Ele disse assim: aquele que vem a mim, de maneira alguma o lançarei fora. Portanto, alegre o teu coração, enche a tua alma de esperança, porque eu estou aqui, ó, eu estou aqui te passando forças, força espiritual, força de determinação, força de fé, Estou aqui, do seu lado, na sua luta.

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0: Para aí agora e pensa. A sua vida, ela não está assim por um acaso, tudo dando errado por um acaso. Tem alguém por trás do seu sofrimento. Tem alguém por trás das suas percas. Tem alguém por trás dessa enfermidade que você está carregando no seu corpo, que você não consegue a cura. É importante você entender que tudo rege no mundo espiritual. Se uma pessoa ela estar bem espiritualmente, ela vai ficar bem em todas as áreas da vida dela. Mas se ela está mal espiritualmente, todas as áreas da vida dela vai mal. Então daqui a pouco você vai ouvir o que Deus fez na vida dessa pessoa que me procurou e teve a vida dela mudada. 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
1: Voltamos aqui na sua rádio preferida, o nosso Arena Sertaneja Gospel, de volta com o melhor do sertanejo gospel pra você.
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1: Tempo é vida, tempo não é dinheiro, tempo é vida. O que você tem feito do seu tempo? Neemias não deixou que o tempo fosse perdido, ele não deixou suas forças se esvaírem por causa de nada. A fome não parou, nada parou. O inimigo de fora não parou, o inimigo de dentro não parou, nada parou. Ele não deixou nada parar, porque ele era imparável, ele era intenso na fé dele. Então ele respondeu para o inimigo: estou executando um grande projeto e não posso descer.
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3: É muito importante quando nós paramos para a gente analisar, agradecer a Deus por cada dia, por cada momento, pelas vitórias que Ele tem te dado, pelos livramentos que Ele dá para você durante o seu dia, quando você está trabalhando, quando você volta para casa, quando você faz uma viagem. Ninguém imagina o que pode acontecer. A vida ela passa muito depressa e você não pode deixar a vida passar sem fazer para Deus uma obra. Você cumprir a sua missão aqui na terra. Tem aquela pessoa que tem um chamado para fazer a obra de Deus, para ser um presbítero, para ser um diácono, uma diaconisa, para cuidar das crianças na igreja, cuidar dos jovens. Nós temos irmãs que amam fazer o trabalho de evangelização. Olha que bênção tão grandiosa quando a pessoa ela enxerga oportunidades dela fazer para Deus. Sabe? Nós estávamos no Monte Manaim, que glória, que maravilha, tantas curas, tantos testemunhos maravilhosos. O povo está vivendo assim um avivamento muito grande, sabe? Vivendo assim um momento de fé muito grande. Nós estamos aí finalizando o mês de maio, preparando para o mês de junho, que vai ser o mês que vamos estar usando todas as armas espirituais contra os nossos inimigos. E quando a gente fala inimigos, são inimigos espirituais. Pessoas que carregam na vida espinhos de sofrimentos, de dores, de angústia. Você merece ser feliz, você pode ser feliz. Agora, depende de você. Você não pode ficar de braços cruzados. Você não pode aceitar este mal na sua vida, esse sofrimento na vida do seu filho, no seu casamento, na sua vida profissional. Você tem tudo para ir para frente, mas sempre tem alguma coisa que te puxa para trás e não deixa você enxergar as oportunidades, não deixa você evoluir, não deixa você crescer. E não adianta você culpar as pessoas. É preciso você enxergar o que, que eu ainda não fiz, o que, que eu preciso fazer. Eu quero vencer, eu quero triunfar, eu quero conquistar aquilo que Deus prometeu para mim. Em nome de Jesus. Eu estou do seu lado. Eu não aceito esse sofrimento. Eu não aceito que você continue do jeito que está aí. Agora não adianta eu querer ver o seu bem se você não esforça para fazer a sua parte. Corrente na sexta-feira. A corrente do Arcanjo Miguel, a corrente poderosa do Arcanjo Miguel toda sexta-feira. A oração forte. Eu ouvi uma irmã falar para mim, nossa, meu prazer é poder estar firme com Deus no santuário, nas minhas correntes, na Santa Ceia no domingo, tomar a Santa Ceia, ser fiel na minha oferta, no meu dízimo, fazer o trabalho de evangelização, porque Deus tem me abençoado. Quanto mais eu faço para a obra de Deus, mais Deus tem me abençoado. Olha que maravilha, como é bom, né? Você ouvir testemunhos de pessoas que quando chegaram no santuário, chegaram doentes, arruinados, falidos, cheios de problemas espirituais, vítima de trabalho de esquerda. E através da corrente forte, Deus operou. Passou a ser dizimista, ser ofertante. E é isso aí. Os olhos de Deus procuram os fiéis da terra, como diz o Salmos, capítulo 101, versículos 6 e 7. Os olhos de Deus procuram os fiéis da terra.
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1: Deus não queria que o povo de Israel fosse nivelado com os outros povos. Preste atenção, porque é uma lição tremenda. Deus não aceita que você se nivele às pessoas do mundo. A Bíblia foi escrita para todo mundo, mas para mim, só as bênçãos da Bíblia é que prevalecem. As maldições da Bíblia para os idólatras, feiticeiros, invejosos, eu não tenho nada com isso. As maldições da Bíblia que prevalecem para o mundo, para o infiel, para o prostituto, o adúltero, o viciado, eu não tenho nada com isso. Se quiser, eu ajudo, mas eu não embarco. Eu não deixo de ser fiel a Deus por causa de ninguém. Eu não deixo de enxergar Jesus como rei da minha vida por causa de ninguém. Deus é o rei da minha vida, Jesus é o rei dos reis, é o meu Senhor. Então, não tem para ninguém. Acima de mim é só Deus.
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2: 7:59.
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3: O dia está chegando ao fim e ainda temos muita coisa pela frente. Paz e luz, que o nosso Deus te abençoe rica e abundantemente. Em nome de Jesus. Antes de qualquer coisa, eu tenho que falar do que vai acontecer agora à noite. Às 7 horas, o nosso apóstolo vai reunir com toda a igreja, em todos os santuários, presencialmente. É muito forte porque haverá uma direção espiritual dada a todos os oficiais, a todos os irmãos, para evitarem os laços e seguirem em frente. Estamos numa jornada que é preciso entender que cada um de nós tem um papel crucial a desempenhar para que possamos realizar a vontade do Pai em nossa vida e no nosso meio. E é isso que muita gente não entende. Quando o profeta Elias, ele reuniu o povo no Monte Carmelo e levou o povo a uma escolha, a uma decisão. Quando ele reuniu todo o povo, que estava conturbado por mensagens diabólicas, totalmente desorientados, cada um pensando numa coisa, porque ou acreditavam em Deus, ou acreditavam nos ídolos, ou acreditavam em Baal, porque havia muitos falsos profetas. Havia muita gente falando uma coisa e falando outras. Tinha coisas que faziam sentido, tinha coisas que não. Tinha coisas lógicas, tinha coisas ilógicas. Parece os dias de hoje. E aí que nós temos que apegar à palavra de Deus e ao que Elias fez. Elias levou o povo a uma decisão, onde ele disse: se o Senhor é Deus, sigam. Se os outros são os deuses que vocês querem seguir, então sigam. Mas façam a escolha. Naquele dia, a primeira coisa que Elias fez foi consertar o altar do Senhor que estava quebrado. Ou seja, começou a colocar a casa em ordem. Entende a importância do que nós estamos fazendo? Por isso eu quero que você preste bastante atenção e eu vou falar em poucas palavras. Porque neste final de semana, eu estou reunindo um grupo de pessoas que estarão comigo numa lista forte de oração. E eu estou preparando essas pessoas para o mês de junho. Onde nós, no mês de junho, vamos exercer uma autoridade espiritual conforme a palavra de Deus, vivendo a palavra de Deus. Mas isso não acontece de uma hora para outra. Primeiro, a gente vai passando por uma etapa. E essa etapa agora, assim como Elias fez com aquele povo, levando eles uma decisão, eu passo agora a você a mesma pergunta. A quem você vai seguir? Porque você tem que escolher. Você tem que escolher, como eu disse na reflexão passada. Eu falei com cada pessoa que entrasse em contato comigo para dizer: eu quero. Porque você tem que tomar uma decisão na sua vida. E é importante isso, que se você não decidir, alguém vai decidir por você. Como isso acontece? Vou te dar um exemplo. Se você está diante de uma enfermidade e você não toma nenhum posicionamento. E fica parado esperando a doença se alastrar, a doença vai decidir por você. Se você está num problema com vício e você não toma nenhuma atitude para poder vencer este vício, não busca por Deus, não faz nada para que esse vício desapareça, esse vício ele vai progredir, assim como uma dívida, assim como um problema, assim como uma acusação, uma afronta. Se você não tomar parte de uma decisão forte e decidir claramente e falar o seguinte: eu quero e eu vou vencer, tem que começar por aí. E essa decisão começa nessa atitude. Ah, mas eu não tenho dinheiro, não importa. Ah, eu não tenho força, não importa. Ah, eu não tenho amigos, não importa. A decisão começa em você, naquilo que você vai acreditar a partir de agora. É por isso que tem essa reunião hoje com o nosso apóstolo e com toda a igreja. É por isso que quarta-feira que vem, no estudo que nós estaremos dando continuidade, eu vou falar sobre metas definidas, porque nada acontece por acaso. As coisas não vão cair do céu. Você tem que tomar uma decisão e essa decisão tem que começar a partir de agora. Então você vai parar de ficar lamentando, vai parar de ficar murmurando, vai parar de ficar reclamando, vai parar de ficar contando os seus problemas para os outros e vai tomar uma decisão firme e forte para poder vencer. Eu disse que seria poucas palavras, e são, porque eu acho que você entendeu. Eu tomei uma decisão. Eu não vou deixar um problema me abater. Não vou deixar a enfermidade abater, não vou deixar a luta abater. E quanto mais eu firmo nessa decisão, mais forte eu fico. E eu disse isso porque eu quero que você entenda que você não vai fazer isso sozinho. Eu estarei junto com você nessa jornada. Junto com as orações da madrugada, com a reflexão que fazemos agora no final do dia, eu vou passar força para você. E aguarde, porque eu vou te falar no momento em que nós vamos nos encontrar, para que eu possa te passar essa orientação. Eu vou falar com cada um que entrar em contato comigo. Você pode entrar em contato, inclusive, desde já. Já falando pelo WhatsApp. Eu quero. Você só vai mandar essa mensagem. Eu quero. No número 62-98207-1841. 62-98207-1841. Não é para ligar. É para mandar a mensagem. Porque através dessa mensagem eu vou entrar em contato com você e eu vou te orientar. Apenas diga, eu quero, e a gente vai vencer essa barrada, em nome de Jesus. Agora, eu vou orar por você. O conhecimento faz a diferença. Meu Deus e Pai Todo-Poderoso, te agradeço por essa quarta-feira onde toda a igreja está sendo mobilizada para receber os nossos apóstolos, o nosso apóstolo, na reunião agora às 7 da noite. Obrigado, meu Deus, pela grande força espiritual e pelo poder que o Senhor nos dá. Obrigado, meu Deus, porque o Senhor é grande e a sua misericórdia dura para sempre. Eu quero vencer. E a sua misericórdia abre caminho para isso. O Senhor disse que se nós quiséssemos e crescêssemos, comeríamos o melhor dessa terra. Eu creio. E eu vou comer o melhor dessa terra junto com este irmão, com esta irmã, que vai viver o reino dos céus, começando em vida, não apenas depois da morte. Porque o reino dos céus começa agora. O reino dos céus está no meio de nós. Em nome de Jesus. Amém. Que Deus te abençoe. Forte abraço. Paz e luz. Não perca a reunião hoje. E quarta-feira que vem, vamos dar continuidade ao capítulo 8 do livro Prospere Sendo Sócio de Deus. Metas definidas. E vou trabalhar essas metas. Vamos trabalhar o que a gente quer para poder vencer. O mês de junho está chegando. E tem força espiritual para nós. Deus é contigo. Paz e luz.

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1: Foi Deus quem me colocou no seu caminho e nós estamos para todo o Brasil levando uma mensagem inteligente para que você possa entender, através da fé racional, o que Deus pode e quer fazer por você. Os dois pilares da nossa salvação, os dois, está ou estão no poder de Deus e no amor de Deus. No amor de Deus e no poder de Deus. Deus tem poder para resolver o seu problema, para curar a sua enfermidade, para libertar você da escravidão do vício, da amarração, da depressão, da tristeza, do vazio da alma. Deus tem poder para libertar seu filho do vício das drogas, a pessoa que você ama, mudar a história da sua casa. Mas Deus só vai fazer isso se Ele te amar. E Deus é amor. O segundo pilar, que seria o primeiro, Deus é amor. Deus te ama. Nada para Deus é mais importante do que você, do que sua vida, porque você é filho de Deus. Quando nós entendemos quem somos diante de Deus e o que Deus representa para nós e o poder infinito que Ele tem e a liberdade que Deus nos dá para decidir o que queremos e o que não queremos para a nossa vida, nós damos o primeiro passo rumo ao milagre de Deus. O milagre de Deus. O nosso Deus, nosso Pai, a glória do nosso Pai, a glória do nosso Deus está em realizar o impossível por você. Para que todos possam enxergar que a sua fé, ela vence o mundo. Então, aquilo que eu acho impossível acontecer, aquilo que você acha impossível de acontecer, para Deus tudo é possível. Você sabia que nós pecamos quando nós imaginamos como Deus vai fazer? Como será que Deus vai fazer para me curar? Como será que Deus vai fazer para me tirar dessa situação? Como será que Deus vai fazer para abrir a porta para o meu emprego, para minha empresa? Como será que Deus vai fazer para salvar meu casamento? Como será que Deus vai fazer para mudar minha situação? Eu não sei. Você não sabe. Ser humano nenhum sabe, porque os caminhos de Deus são infinitos. Agora, eu sei que Ele vai fazer. Eu sei que Ele vai operar. Eu sei que Ele vai agir. Porque diz a Bíblia que todas as coisas podem acontecer, menos Deus decepcionar a sua fé. Nosso Deus, Ele navega no mar da nossa fé. Ele não pode decepcionar a nossa fé. E se você tem fé, eu sei que você tem fé, Deus tem poder. Deus é todo poderoso. Ele é teu Pai. E pode ter certeza que Ele vai agir na sua vida. Vai. Teus inimigos vão ver o que Deus vai fazer na tua vida. Teus seus inimigos serão envergonhados diante do que Deus vai fazer na tua vida. Esta obra é forte. É a obra da revelação do Espírito. E ela chega até você para dar a você uma direção, uma saída, um grito de liberdade, um brado de vitória.

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Primeiro mandamento com promessa. E a promessa é a longevidade, ou seja, raí. Deus prolonga os dias de vida, dando aos filhos que honram o pai, honram a mãe, dias acrescentados na vida, dias de saúde, de paz, de alegria, de triunfo. É impressionante que na vida tudo tem uma consequência. Tudo. A semeadura é livre. Você escolhe o que você vai plantar e planta o que você quiser. Escolhe o tipo de semente e planta o que você quiser. Mas na hora de colher, você não vai colher outra coisa a não ser aquilo que você plantou. Deus perdoa os nossos erros. Mas a consequência dos nossos erros é inevitável. Inevitável. A colheita é obrigatória. Quando damos o desprezo para Deus e o colocamos em último lugar, estamos plantando o desprezo. E isso não é bom. Isso não é bom. Quando o filho pródigo desprezou a casa do pai e foi para o mundo, levando a herança que ele exigiu receber do pai, ele gastou tudo que tinha no mundo, ficou sem nada, e depois que perdeu tudo que possuía, diz a Bíblia que o mundo não lhe dava nada. E o mundo não lhe dava nada. Você tem um lugar marcado na casa do Pai. Deus trouxe você para o santuário e você tem um lugar marcado, uma cadeira cativa. Um lugar que é seu na casa do Pai. Então todas as bênçãos de Deus vêm para você ali naquele lugar. Naquele lugar. Se você não está, outro recebe. Se você não está, você perde. É melhor obedecer do que sofrer. Já estive um tempo na minha vida fora da casa do Pai. Sofri demais. Sofri muito. A maior pregação não é feita nem por mim, nem por padres, nem por bispos, nem pelo Papa, nem por pastores. A maior pregação quem faz é o sofrimento do mundo. O mundo é mau. O mundo é mau, é perverso. E não tem outra saída. Ele te empurra ou para a casa de Deus ou para o fundo do poço. Ou para a casa de Deus como tábua de salvação ou para o fundo do poço. Pense bem. Olha onde você está. Alguém, em algum lugar, precisava ouvir esta palavra.

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2: Na minha Bíblia tem uma palavra que diz: tudo eu posso naquele que me fortalece. Eu sei que você já ouviu muita gente pregar sobre isso. Nós vivemos num país cheio de grandes pregadores. E durante mais de 40 anos, eu tenho abraçado esse texto da palavra de Deus com uma fé violenta. Eu tenho abraçado esse texto da palavra de Deus com uma fé

naquele que me fortalece. Tudo. O que é tudo? Tudo não tem limites. Tudo não tem limites. Quando eu falo tudo, eu estou incluindo a cura, a libertação, eu estou incluindo a vitória sobre os seus inimigos espirituais, sobre quem tenta destruir você por causa da inveja, a vitória sobre quem se levanta contra a sua vida, no seu trabalho, que faz feitiço contra você, a vitória contra as pessoas que querem ver a sua ruína e fazem um feitiço chamado oração do contra. Ora contra e determina que você vai cair. Isso é feitiçaria que tem muitas igrejas. Tudo eu posso naquele que me fortalece. Eu posso realizar meus sonhos. Você pode realizar seus sonhos. Você pode conquistar o que você quer. Você pode se levantar e se colocar numa posição de grandeza, porque Deus levanta o homem, Ele tira o homem do pó e o coloca assentado com príncipes. Você pode pagar as suas dívidas e prosperar. Você pode ver a sua empresa crescer. Você pode enxergar a porta que estava fechada se abrindo. Você pode encontrar o grande amor de sua vida. Você pode reabilitar seu casamento, resgatar o verdadeiro amor de sua vida. Você pode estender a mão para o seu filho e ajudá-lo e enxergar nele uma nova criatura. Tudo você pode. Deus, Ele nos dá as chaves do reino dos céus, que é a fé. Nos revela o tempo que nós estamos vivendo da segunda glória. Este tempo que nós estamos vivendo, o tempo do fim, é o tempo da segunda glória da igreja. A primeira glória foi a igreja primitiva. A segunda glória, segundo castiçal, a dupla honra no lugar da vergonha. O poder dobrado de Deus que Elias deu a Eliseu quando foi arrebatado no carro de fogo. Deus prometeu dar a você, a mim, a nós, o poder para dizer: tudo eu posso naquele que me fortalece. Pare de queixar, pare de reclamar, pare de olhar para baixo, pare de olhar para os lados, pare de olhar para trás. Olhe para cima, olhe para frente. Deus me colocou no seu caminho para mostrar a você o tempo de Deus que chegou na sua vida.

Se você quer que tudo dê certo na sua vida, faça certo, que vai dar certo. Faça errado e vai dar errado. Se você quer ser feliz no amor e prosperar nos negócios, faça certo, que vai dar certo. Se você fizer errado, vai dar errado. 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Vá ao Monte Manaim com fé, com sacrifício, com determinação. E lá em cima do monte, Deus vai contemplar a sua fé. Vai te dar o que você precisa e o que só Ele pode fazer por você. Faça certo, que vai dar certo.

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